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1: E assim, com o espírito do rodeio e a emoção em alta, vamos encerrando mais uma edição do Brasil Rodeio. Obrigado pela companhia e até a próxima montaria. Que a força do rodeio esteja com vocês. Nos encontramos na próxima edição, sempre aqui, na Oeste Capital, com o melhor do rodeio nacional. Programa Brasil.

0: 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As notícias do governo federal que movimentaram o país no dia de hoje.
1: Olá, boa noite.
2: Boa noite para você que nos acompanha em todo o país.
1: Terça-feira, 8 de setembro de 2026.
2: Vamos aos destaques do dia.
1: Proteção da biodiversidade.
2: Novas unidades de conservação ambiental são criadas no Amazonas e no Piauí.
1: Decretos também formalizam concessões para manejo florestal sustentável.
2: Doenças raras. 65 em cada 100 mil brasileiros convivem com alguma condição de saúde incomum.
1: O Sistema Único de Saúde acolhe pacientes, realiza o diagnóstico e realiza acompanhamento multidisciplinar.
2: Quem fala sobre o assunto é Natan Monsores, coordenador de doenças raras do Ministério da Saúde.
3: Em sua maioria, essas doenças são doenças de origem genética que afetam predominantemente crianças, mas também podem acontecer em adultos, em pessoas idosas.
1: Semana da Pátria.
2: Brasil celebra os 204 anos da independência.
1: E você vai conhecer alguns dos heróis que ajudaram a construir a nação brasileira em reportagem especial de Luana Karen.
4: A praça que abriga os três poderes da República em Brasília também guarda a memória daqueles que se dedicaram a um ideal de nação. O livro de aço reúne os nomes dos heróis brasileiros oficialmente reconhecidos.
2: Hoje, na apresentação da Voz do Brasil, eu, Mariana Jungmann e Luciano Seixas.
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2: Novas unidades de conservação ambiental foram criadas a partir de decretos assinados hoje.
1: As medidas também criam e ampliam reservas de desenvolvimento sustentável e parques nacionais.
2: As ações marcaram as celebrações pelo Dia da Amazônia, comemorado no último dia 5.
4: Em comemoração ao Dia da Amazônia, celebrado em 5 de setembro, foram criadas quatro reservas de desenvolvimento sustentável no Amazonas. As unidades ficam na região de influência da BR-319, no sul do estado, e somam cerca de 669 mil hectares. O ministro do Meio Ambiente e Mudança do Clima, João Paulo Capobianco, disse que é preciso agir de forma preventiva diante das mudanças provocadas pela pavimentação de rodovias.
5: A presença do Estado precisa se antecipar às pressões decorrentes da ampliação do acesso, pois os anúncios de abertura ou de asfaltamento estimulam a ocupação desenfreada, a grilagem de terra e a invasão, impactando negativamente de forma irreversível populações e o meio ambiente.
4: Foi anunciada também a ampliação em mais de 7 mil hectares do Parque Nacional de Sete Cidades, no Piauí. A medida tem o potencial de proteger espécies ameaçadas e de favorecer o turismo no parque. Em outra ação, o Banco Nacional de Desenvolvimento Econômico e Social, BNDES, destinou recursos para restauração ecológica de mais de 10 mil hectares na área de proteção ambiental do Xingu, no Pará. Também foram destinados recursos do Fundo Amazônia ao projeto Naturezas Quilombolas, para apoio à gestão territorial de comunidades quilombolas na Amazônia Legal. O BNDES ainda divulgou o resultado do edital para projetos de restauração e fortalecimento da Bacia do Xingu, em Mato Grosso. A diretora socioambiental do BNDES, Tereza Campelo, destacou a importância da recuperação da floresta.
6: A restauração da floresta é absolutamente fundamental, não só para proteger esse território, para garantir emprego e renda, para garantir que a Amazônia não chegue naquele ponto de não retorno.
4: Também em comemoração ao Dia da Amazônia, o Serviço Florestal Brasileiro assinou contratos de concessão das unidades de manejo florestal 2 e 3 da Floresta Nacional de Humaitá, no Amazonas. Os contratos terão duração de 40 anos e abrangem 162 mil hectares. Reportagem Luana Karen.
1: Mais de 1000 acidentes de trânsito foram registrados nas rodovias federais durante o feriadão da Independência, com 66 mortes.
2: Os números foram divulgados pela Polícia Rodoviária Federal.
1: O foco da fiscalização este ano foi o uso de álcool pelos motoristas. Mais de 900 pessoas foram autuadas por embriaguez ao volante.
4: De olho nos motoristas que insistem em beber e dirigir, a Polícia Rodoviária Federal encerrou mais uma operação de fiscalização entre a sexta-feira, dia 4, e a segunda-feira, 7 de setembro. A Operação Independência foi a primeira ocorrida depois que o CONTRAN, Conselho Nacional de Trânsito, definiu novas regras na fiscalização de alcoolemia. Agora, a lei seca passa a prever um pré-teste ou teste passivo. Somente se for detectado algum indício de embriaguez neste teste inicial, é que o condutor será encaminhado ao uso do bafômetro. A prática já é adotada pelos agentes da Polícia Rodoviária Federal, como destaca o coordenador-geral de comunicação institucional da PRF, Matheus de Paula.
7: O foco deste ano foi a questão da mistura álcool e direção. Na verdade, essa já é uma fiscalização que a PRF faz constantemente. Nesse feriado, foram cerca de 54 mil testes de alcoolemia realizados em todo o Brasil, onde nós autuamos 993 motoristas por embriaguez ao volante.
4: Ao todo, os agentes registraram 1.031 sinistros de trânsito, com 66 mortos e 1.074 feridos. Mais de 24 mil veículos foram flagrados com a velocidade acima do permitido, 5.404 motoristas foram autuados por ultrapassagens irregulares, 2.610 por não utilizarem o cinto de segurança e 461 por transportarem crianças fora das cadeirinhas. Reportagem Graziele Bezerra.
2: Pessoas que vivem com doenças raras são acolhidas no Sistema Único de Saúde por um protocolo que já existe há mais de 10 anos.
1: É a Política Nacional de Atenção Integral às Pessoas com Doenças Raras. Ela estabelece procedimentos para diagnósticos, tratamentos e melhoria da qualidade de vida dos pacientes.
2: Nós conversamos com o coordenador de doenças raras do Ministério da Saúde, Natan Monsores, sobre a política e a assistência prestada pelo SUS para quem vive com condições incomuns e de difícil identificação. Acompanhe. Olá, doutor Natan Monsores, um prazer ter o senhor com a gente aqui na Voz do Brasil para a gente falar sobre doenças raras, né? Eu queria que o senhor começasse, então, dizendo aí para o nosso ouvinte, o nosso espectador, o que define uma doença como rara e se há alguma estimativa de quantas pessoas existem hoje no Brasil com esse tipo de doença.
3: Doença rara para o Ministério da Saúde é um tema de bastante relevância. Primeiro aqui, né, agradecer pelo convite e desejar aí para todos os ouvintes também um excelente dia. Mas vamos lá, para o Ministério da Saúde, doença rara é aquela que acomete, né, 65 pessoas a cada 100 mil brasileiros. Em sua maioria, essas doenças são doenças de origem genética que afetam predominantemente crianças, mas também podem acontecer, né, em adultos, em pessoas idosas, de acordo com a natureza da própria doença. As estimativas globais que a gente tem para esse grupo de condições é de que entre 2,5% e 3% a 6% de toda a população do planeta seja afetada em algum momento por alguma dessas doenças raras. Então, essa estimativa ela acaba se replicando aqui no Brasil também, tá? Então, é essa faixa. São muitos milhões de brasileiros. Precisar o número é sempre muito difícil, tá? Porque cada doença traz a sua contribuição numérica para o escopo brasileiro. E as doenças que acontecem aqui no Brasil não necessariamente replicam o que acontece em outros lugares do mundo. Mas nesse momento a gente tem trabalhado bastante em melhorar essas estatísticas.
1: Existe hoje uma política nacional de atenção integral às pessoas com doenças raras, né? Como é que essa política estabelece o acolhimento, o encaminhamento para pessoas com doenças raras no SUS, coordenador? Existe alguma diferença em relação ao acompanhamento de uma doença comum?
3: Existem algumas diferenças importantes, sim. Então, um percentual das crianças, né, identificadas com doenças raras vem de uma ação que existe há quase 20 anos aqui no Ministério da Saúde, na verdade há mais de 20 anos aqui, que é o Programa Nacional de Triagem Neonatal. É o famoso teste do pezinho, né, do qual é coletada, né, algumas gotinhas de sangue, né, do pé do bebê para fazer uma série de exames e depois, né, essas crianças serão acolhidas pelo sistema de saúde. Então, por exemplo, essa é uma grande porta de entrada que a gente tem. As outras portas de entrada são os serviços de referência em doenças raras. Hoje são mais de 50 serviços no Brasil, Boa parte deles está associada aos hospitais universitários, e esses serviços, eles recebem a chancela, a orientação da rede de atenção à saúde do Estado, para que os casos, né, suspeitos de doenças raras sejam encaminhados para lá. Esses serviços hoje, eles contam com um exame genômico, por exemplo, que é o sequenciamento de episoma, que ajuda a diagnosticar essas crianças, essas pessoas, né, para que elas consigam alcançar o diagnóstico necessário.
8: Então, eu suponho que quando o médico, ali nos primeiros momentos, né, de acompanhamento do bebê, identifica que ele tem alguma condição e outras doenças mais comuns são descartadas, ele encaminha, então, a família para procurar esse serviço de referência, que o senhor disse que geralmente está nos hospitais universitários, né?
3: Isso. O fluxo estabelecido pelos estados geralmente é o seguinte, né? A atenção primária, os postos de saúde, as unidades básicas de saúde, as emergências, né? Algumas dessas crianças e adultos acabam, né, sendo identificados, né, em situações de alguma gravidade já. Essas pessoas são encaminhadas, né, pela regulação, que é uma área, né, da Secretaria de Saúde que estabelece filas, vagas, processos de atendimento. A regulação encaminha esses pacientes para esses serviços ultra especializados, e lá nesse serviço o paciente vai ter contato com geneticista, com nutricionista, uma equipe multiprofissional que vai tentar acolher as suas necessidades. Então, o fluxo de modo geral é esse. Mas para algumas doenças, não necessariamente o lugar de atendimento é um serviço de referência em doença rara. Então, muitos pediatras, muitos neurologistas, muitos endocrinologistas também, né, conseguem conduzir o manejo, o atendimento dessas doenças.
1: Coordenador, nós temos aqui uma pergunta do Marco Aurélio Cardoso. Ele é presidente de uma associação de familiares e pessoas com síndrome de Prader-Willi, uma doença rara que, entre outras coisas, causa hiperfagia, ou seja, fome acima do normal e, consequentemente, obesidade. Ele menciona outro sintoma da doença e faz uma pergunta. Vamos ouvir.
9: A hipotonia neonatal é o principal sinal de alerta da síndrome de Prader-Willi, logo ao nascimento. Sabendo disso, a SPDA Brasil uniu mais de 10 associações de síndromes raras que compartilham esse mesmo sintoma. Como o Ministério da Saúde pode colaborar conosco para divulgar uma diretriz ou fluxo de orientação para os profissionais da rede pública de saúde, ajudando a encurtar a jornada dessas famílias em busca de um diagnóstico precoce?
3: Então, vou responder aqui essa pergunta maravilhosa e dar uma oportunidade da gente entender como é que a rede funciona. A Prader-Willi, né, um quadro sindrômico, é muito caracterizado por essa questão da hipotonia e da dificuldade, por exemplo, do bebê em fazer a sucção, né, do peito da mãe, né, o aleitamento materno, ele fica prejudicado. E logo do início, essa criança tem dificuldades com ganho de peso. Então, olha como é que é importante a gente ter um instrumento da atenção primária, né, para poder acompanhar isso. Hoje o Brasil disponibiliza para as famílias a caderneta da criança, que é um instrumento, né, usado pela equipe de saúde da atenção primária, né, do postinho, da unidade básica de saúde, para poder acompanhar o desenvolvimento dessa criança. Então, se o profissional da atenção primária ele consegue, né, preencher adequadamente essa caderneta da criança, boa parte desse processo de suspeita, né, de que alguma doença rara, né, esteja ocorrendo naquela situação, ela começa a ser levantada. Para além disso, né, se essa oportunidade de identificar a doença, né, no início da sua apresentação aconteça, tem outros marcos de crescimento, outros marcos de desenvolvimento que a gente pode utilizar como rede de saúde, né? A baixa estatura, por exemplo, né, essas crianças costumam ter, né, algum grau de deficiência de hormônio do crescimento, costumam ter algumas alterações no desenvolvimento motor, algum grau de deficiência cognitiva também, né, instalada, além da compulsividade alimentar, né, que foi falada aí. Hoje, dentro do Sistema Único de Saúde, como é que funcionaria esse processo para melhorar o acolhimento, né? É o desenvolvimento do que a gente chama de linha de cuidado. O Ministério da Saúde, nos últimos meses, tem elaborado algumas linhas de cuidado e tem disponibilizado isso para a população, né, para os profissionais de saúde também, no sentido de dar as orientações adequadas. Nesse momento, a gente está desenvolvendo uma de doenças neuromusculares
10: né, que não é bem o quadro aí de Prado Rio, mas esse desenvolvimento está permitindo a gente, né, criar marcos também para outras condições que vão ter, né, situações semelhantes, que vão precisar, né, de manejo endocrinológico, de suporte nutricional, de orientação psicológica e comportamental, de apoio educacional. Então, a linha de cuidado é o melhor instrumento que a gente tem na ausência, por exemplo, de medicamentos específicos. No caso de Prader-Willi, né, há uma deficiência de hormônio de crescimento que costuma ser debatida também entre profissionais para ajudar a conduzir, a manejar a situação. Mas, né, na ausência de um protocolo ou na ausência de uma orientação específica de cuidado, a recomendação do Ministério da Saúde é procurar, né, que esse pai, que essa mãe, que essa família procure um serviço de referência em doenças graves.
8: Para a gente concluir, então, doutor Natan, quando o senhor mencionou aí, às vezes, a ausência de uma medicação específica para tratar aquela doença, né, que possa servir de cura ou mesmo de tratamento, mas as pessoas encontram outros tratamentos para os sintomas e também tratamento psicossocial pelo próprio SUS, né, inclusive para as famílias.
10: Isso. Recentemente, o Ministério da Saúde anunciou uma iniciativa muito bacana para as mães cuidadoras de apoio psicológico, né? Então, no sentido de acolher essas mães, porque, né, o dia a dia, né, do cuidado, ele é uma sobrecarga, né, importante para a saúde mental dessas mães.
1: Muito bem, nós conversamos com o Natan Monsores, coordenador de doenças raras do Ministério da Saúde. Muito obrigado por sua entrevista aqui à Voz do Brasil.
10: Agradeço pela oportunidade e o Ministério da Saúde fica à disposição de vocês e dos ouvintes, né, para diálogo e esclarecimento.
2: Hoje, 8 de setembro, é celebrado o Dia Mundial da Alfabetização.
1: A data criada pela Organização das Nações Unidas marca a importância desta etapa no desenvolvimento da cidadania de crianças, jovens, adultos e idosos.
2: E o Ministério da Educação ressalta o compromisso com o processo de alfabetização em todas as idades.
11: A alfabetização é um direito fundamental em todas as idades. E para comemorar o dia em que ela é celebrada no mundo todo, o Ministério da Educação ressalta a importância dessa etapa. A qualquer tempo, jovens, adultos e idosos podem retomar os estudos e aprender habilidades que permitem compreender, produzir e utilizar conhecimentos em diferentes situações da vida social. O processo de alfabetização começa quando já se tem as habilidades de ler e de compreender textos curtos, de localizar informações e de escrever palavras. Como explica a secretária de Educação Básica do MEC, Kátia Schweikart, ele segue por toda a vida escolar do estudante, principalmente da criança.
12: A alfabetização começa lá atrás e que ela já pode ser trabalhada por meio das linguagens, por meio do contato com os livros, nos seus processos de aprendizagem. Os efeitos disso vão aparecer e certamente essa criança conseguirá se desenvolver.
11: O Dia Mundial da Alfabetização lembra a responsabilidade de professores, gestores públicos e redes de ensino como agentes nesse processo educacional. A alfabetização é um compromisso compartilhado entre municípios, estados, Distrito Federal e a União, conforme estabelece a Constituição Federal e a legislação educacional brasileira. Reportagem Léo Gomes.
2: Dicas do Enem.
13: Olá, meu nome é Isaac Leal e a minha pergunta é: como eu posso montar um cronograma de estudos?
14: Quem responde é a Randu Lemos, responsável pela coordenação de um cursinho popular.
15: No edital do Enem tem descritos todos os conteúdos que poderão cair na prova. Eu começaria estudando ele. Eu acredito que todas as matérias merecem atenção, até porque o Enem é uma prova que trabalha diferentes competências. Então, numa questão em que você está vendo matemática, pode ser que tenha uma pergunta sobre interpretação textual e vice-versa. Então, é importante que você tenha um conhecimento básico sobre todas as disciplinas. Tem pessoas que conseguem estudar 30 minutos no dia e conseguem se sair bem na prova, mas tem pessoas que precisam de mais tempo, uma, duas, três horas. A minha dica é que você respeite a sua disponibilidade. É importante que você se organize para estudar com mais antecedência possível. Revisar, responder questões, conversar com a sua rede de apoio e descansar.
14: É isso aí. As provas vão ser realizadas nos dias 8 e 15 de novembro. Se prepare e acompanhe as nossas dicas toda terça-feira aqui na Voz do Brasil e também na radiogov.ebc.com.br.
1: Personagens que marcaram a luta por um Brasil independente.
2: Na Semana da Pátria, vamos conhecer algumas figuras históricas.
1: Seus nomes estão marcados no Livro de Aço, que registra na memória nacional a trajetória dos chamados heróis da pátria.
4: praça que abriga os três poderes da República em Brasília também guarda a memória daqueles que se dedicaram a um ideal de nação. No Panteão da Pátria, o livro de aço reúne os nomes de 49 dos 87 heróis brasileiros oficialmente reconhecidos. Quatro deles estão ligados à independência do Brasil. Joaquim José da Silva Xavier, o Tiradentes, inaugura o livro de aço. O historiador Rafael Leporassi explica por que Tiradentes se tornou um herói da pátria, mesmo tendo morrido 30 anos antes da independência do Brasil.
16: Ele fez parte de um movimento que visava a separação de Minas Gerais do Império Português. Para muitos historiadores, é um dos primeiros movimentos a trazer um ideal de fim do pacto colonial.
4: Tiradentes virou símbolo da Inconfidência Mineira. Quando a trama foi descoberta, acabou condenado à morte. Mas a Inconfidência deixou uma ideia que atravessaria décadas. Anos depois, esse projeto ganhou um articulador, o professor José Bonifácio de Andrada e Silva. Quando Portugal exigia que Dom Pedro retornasse, Bonifácio trabalhou para convencê-lo a permanecer no Brasil. O jornalista e escritor Laurentino Gomes detalha o projeto de Bonifácio.
17: Ele percebe que a única solução para a elite brasileira preservar os seus privilégios era manter o herdeiro da coroa de Portugal no trono e ir para uma via monárquica e não republicana.
4: A independência não foi fruto apenas do dia 7 de setembro. Depois que Dom Pedro decidiu ficar no Brasil, foram meses até o processo ser concretizado. Em 7 de setembro de 1822, durante uma viagem, recebeu cartas de sua esposa, Maria Leopoldina, e de José Bonifácio, que relatavam novas exigências de Lisboa. Do lugar onde estava, às margens do rio Ipiranga, Dom Pedro I decidiu proclamar a independência do Brasil. O historiador Rafael Leporassi destaca que também foi pessoalmente interessante para Dom Pedro I romper com Portugal.
16: Ele voltando para Portugal seria um príncipe. No Brasil ele seria alçado à condição de rei ou até de imperador, que foi o que aconteceu.
4: Após o grito do Ipiranga, houve resistência portuguesa e conflitos em diferentes regiões do país. E nesse cenário, na Bahia, surge mais uma personagem da história da independência, Maria Quitéria. Em 1822, ela fugiu de casa, se disfarçou de homem e entrou para o batalhão de voluntários do príncipe. Quando sua identidade foi descoberta, Maria Quitéria não foi expulsa. Depois da vitória, foi condecorada pelo próprio Dom Pedro I. Mas a heroína acabou esquecida pela sociedade. O jornalista Laurentino Gomes explica que a independência envolveu muitos brasileiros e brasileiras.
17: Na Bahia, no Piauí, no Ceará, nas regiões mais distantes, o Brasil inteiro se envolveu no processo de independência e sem essa luta, o Brasil hoje não existiria.
4: O livro de aço nasceu em 1989, com a inscrição de Tiradentes. Dom Pedro I entrou no livro 10 anos depois, em 1999. José Bonifácio foi inscrito em 2005 e Maria Quitéria em 2018. Tiradentes morreu antes da independência. José Bonifácio ajudou a construí-la politicamente. Dom Pedro proclamou a ruptura e Maria Quitéria pegou em armas para defendê-la. Quatro personagens, quatro histórias e quatro maneiras diferentes de olhar para o nascimento do Brasil independente. Já,

0: Brasil.
1: Reportagem Luana Caro. 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
2: Fique agora com as notícias do Poder Judiciário e do Congresso Nacional. Boa noite.
1: Boa noite, até amanhã.
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4: Você vai ouvir agora notícias do Poder Judiciário.
5: Ministro Edson Fachin encerra o Encontro Nacional de Corregedores na sede do CNJ em Brasília.
6: STJ entende que defensoria pública habilitada durante prazo recursal tem direito à contagem em dobro desde a intimação.
5: Presidentes do TSE e da Câmara dos Deputados reforçam confiança na Justiça Eleitoral.
6: Boa noite, eu sou Leandro Bezerra.
5: E eu sou Walter Lima.
6: O presidente do Supremo Tribunal Federal e do Conselho Nacional de Justiça, ministro Edson Fachin, participou hoje do Encontro Nacional Integração de Boas Práticas, Diálogos entre o CNJ e o Colégio de Corregedores e Corregedoras da Justiça do Brasil, na sede do CNJ em Brasília.
5: As corregedorias são responsáveis por orientar e fiscalizar o funcionamento dos tribunais e dos cartórios.
6: O evento promoveu a cooperação entre as instituições e o compartilhamento de experiências para melhorar os serviços prestados pelo Poder Judiciário.
5: Durante o encontro, o ministro Edson Fachin destacou a importância do diálogo e da atuação da justiça brasileira diante dos desafios atuais.
7: Os dias de hoje reclamam esse diálogo permanente, reclamam que tenhamos uma resposta à altura dos desafios. E eu estou plenamente convencido de que o Poder Judiciário brasileiro está à altura dos desafios que se lhes apresentam no momento contemporâneo. E a justiça brasileira não faltará à legalidade constitucional, por certo, por seus deveres que decorrem da própria Constituição.
6: Você ganhou uma ação na Justiça do Trabalho e, mesmo assim, não recebeu o seu dinheiro?
5: Para resolver esse tipo de situação e garantir que as decisões judiciais sejam cumpridas, a 16ª Semana Nacional da Execução Trabalhista entrará em ação entre 14 e 18 de setembro em todo o país. Larissa Batista.
8: Com o slogan Seu Direito por Inteiro, a iniciativa é um esforço concentrado para localizar bens de devedores, incentivar acordos e dar mais celeridade ao pagamento dos créditos trabalhistas. Para se ter uma ideia, no ano passado, a campanha movimentou mais de 8 bilhões de reais em 5 dias de evento e promoveu mais de 94 mil audiências e cerca de 24 mil acordos entre trabalhadores e empresas. Quem quiser incluir um processo nesse mutirão pode pedir a inscrição na Vara do Trabalho, nos TRTs ou nos Centros de Conciliação da Justiça do Trabalho, onde o processo tramita. Para mais informações, acesse csjt.jus.br.
6: Presidentes do Tribunal Superior Eleitoral e da Câmara dos Deputados reforçam confiança na Justiça Eleitoral.
5: Pronunciamentos aconteceram na abertura da exposição O Caminho do Voto. Na Câmara. Fábio Ruas.
9: O presidente do TSE, ministro Cássio Nunes Marques, disse que a exposição mostra que o caminho do voto vai muito além da cabine de votação. A Justiça Eleitoral percorre uma longa jornada de preparação, fiscalização e auditorias para garantir a segurança do processo eleitoral. Já o presidente da Câmara lembrou que o voto é o resultado de um processo amplo e aperfeiçoado ao longo do tempo. A mostra vai ficar disponível ao público até o próximo dia 21 de setembro.
6: Defensoria Pública habilitada durante o prazo para recurso tem direito à contagem em dobro, completo desde a intimação da sentença.
5: Essa conclusão é do Superior Tribunal de Justiça, o STJ. Fátima Uchoa.
0: Uma mulher foi condenada a pagar pensão alimentícia e procurou a Defensoria Pública do Paraná quando faltavam 2 dias úteis para o fim do prazo simples de 15 dias. O Tribunal Estadual não conheceu da apelação por considerá-la fora do prazo. Já a terceira turma do STJ a reconheceu como tempestiva, ou seja, dentro do prazo legal. Segundo a ministra relatora Nancy Andrighi, a aplicação do prazo em dobro não altera o dia inicial da contagem do prazo recursal, que permanece o mesmo, mas o que ocorre é apenas a ampliação do termo final e, no caso de apelação, dobra-se o prazo de 15 dias úteis. Assim, o Tribunal do Paraná deverá continuar com o julgamento.
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6: A você uma boa noite.
2: E até amanhã.
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11: Eu sou Paula Groba.
12: E eu sou Humberto Pinheiro.
11: E estes são os destaques de hoje do Jornal do Senado, que começa agora.
12: Avançam novas regras para proteger investidor de criptomoeda.
11: Senado aumenta a proteção para crianças vítimas de violência no exterior.
12: Reajustes da conta de luz podem ser limitados pela inflação.
11: Boa noite.
12: Boa noite.
11: Quem investe em criptomoedas e outros ativos virtuais poderá ter mais proteção contra o risco de perder dinheiro caso a empresa que administra os recursos tenha problemas financeiros.
12: A Comissão de Ciência e Tecnologia aprovou novas regras para separar o dinheiro dos clientes do patrimônio das empresas. Os detalhes com a repórter Patrícia Oliveira.
13: Se uma corretora tiver problemas financeiros, o dinheiro investido pelos clientes em ativos virtuais, como as criptomoedas, não deve ser usado para cobrir dívidas ou prejuízos da própria empresa. É o que estabelece um projeto aprovado na Comissão de Ciência e Tecnologia. O texto também prevê que essas plataformas tenham um capital mínimo para atuar no mercado, para reduzir o risco de quebrar dessas empresas e de perdas para os investidores, como explicou o relator da proposta, senador Carlos Portinho, do PL do Rio de Janeiro.
14: O Banco Central deverá estabelecer requisitos prudenciais mínimos de capital para funcionamento das corretoras e plataformas de investimento em ativos digitais.
13: O projeto também estabelece medidas para prevenir fraudes, lavagem de dinheiro e o uso de ativos virtuais para financiar organizações criminosas. A proposta segue para a análise da Comissão de Assuntos Econômicos.
11: E empresas podem receber incentivos para contratar mulheres com câncer de mama.
12: Projeto com esse objetivo seguiu para análise do plenário do Senado. Repórter Márcio Maturana.
15: O projeto cria o programa Empresa Rosa e o selo Rosa para a inclusão e reinserção no mercado de trabalho de mulheres diagnosticadas em tratamento ou em remissão de câncer de mama. O programa prevê ações de contratação com igualdade de oportunidades, condições adequadas, flexibilização para o trabalho remoto, jornada reduzida e estabilidade no emprego, tudo sem redução da remuneração. As empresas participantes com mais de 10 empregados vão ganhar o selo Rosa, válido por 2 anos e renovável pelo mesmo período, que poderá ser usado em publicidades. O texto foi aprovado na Comissão de Assuntos Sociais com parecer lido por Flávio Arns, do PSB do Paraná.
16: A criação de um regime positivo de inserção e manutenção profissional das mulheres em tratamento ou remissão do câncer de mama possui valor social evidente. Além disso, é comprovado que se manter ocupado e produtivo representa um grande apoio psíquico aos pacientes de câncer ao obstar ou ao menos dificultar o advento de depressão que muitas vezes os acomete.
15: A certificação vai ser feita por uma comissão composta de representantes do governo, do setor privado e da sociedade civil.
11: O Senado aprovou uma proposta que aumenta a proteção para crianças vítimas de violência no exterior.
12: Se houver indícios de violência ou de outro crime, as autoridades brasileiras poderão deixar de determinar o retorno da criança ao país onde morava com o pai. Repórter Pedro Pincer.
17: A proposta permite às autoridades brasileiras deixar de determinar o retorno de crianças e adolescentes ao país onde moravam com o pai quando houver indícios

0: proposição ela contribui para que a exceção de grave risco deixe de ser interpretada de modo restritivo, permitindo que situações de violência, ainda que contra a genitora, sejam juridicamente consideradas como fatores de risco à criança.
1: Como sofreu mudanças, o texto retorna à Câmara dos Deputados.
2: Migrantes, refugiados e pessoas sem nacionalidade reconhecida por nenhum país que chegarem ao Brasil poderão ter acesso a serviços de acolhimento do Sistema Único de Assistência Social.
3: É o que prevê um projeto que começa a ser analisado pelo Senado. A proposta busca garantir dignidade à pessoa que, muitas vezes, são obrigadas a deixar seus países por causa de guerras, fome ou perseguição. Repórter Alexandre Campos.
4: Pelo texto, o direito aos serviços de acolhimento será exercido sem a necessidade de apresentação de documento não exigido em lei, a inscrição no CPF e comprovantes de residência e de regularidade migratória. Autor do projeto, o senador Paulo Paim, do PT do Rio Grande do Sul, lembrou que muitos desses migrantes fogem de guerras, da fome ou de perseguição e, quando chegam ao Brasil, precisam de um acolhimento digno e continuado.
5: Mais do que atender situações emergenciais, queremos transformar o acolhimento em uma política permanente do Estado brasileiro. O projeto também ajuda a fortalecer a estrutura dos municípios, reduz a dependência de recursos internacionais e melhora as condições de atendimento. Isto é, política humanitária.
4: A proposta vai além ao garantir a unidade familiar para evitar que, a depender do encaminhamento dado no atendimento, pais e filhos acabem ficando separados. A comunicação entre os profissionais de assistência social e os migrantes deve contar com tradução e mediação intercultural, e os documentos de viagem e de identificação não poderão ser retidos.
2: Avançou no Senado o projeto que autoriza o porte de armas de fogo para membros da Defensoria Pública da União, dos Estados e do Distrito Federal.
3: Uma emenda estendeu o benefício a integrantes da Advocacia Geral da União e procuradores estaduais e distritais. Repórter Bruno Lourenço.
6: O projeto altera o Estatuto do Desarmamento para permitir que defensores públicos da União e dos Estados, além de membros da Advocacia Geral da União e procuradores dos Estados e do Distrito Federal, tenham direito ao porte de arma de fogo. O relator, senador Flávio Bolsonaro, do PL do Rio de Janeiro, ressaltou que esses profissionais lidam rotineiramente com situações perigosas.
7: Há, portanto, na atuação do defensor público, riscos de ameaças reais, violência física, retaliações de facções criminosas e de partes envolvidas em processos judiciais. Além da necessidade de visitas constantes a presídios, há disputas sensíveis de guarda de filhos ou posse de terra que tenham gerado hostilidade extrema das partes contrárias.
6: A proposta seguiu para a Comissão de Constituição e Justiça.
2: Diminuir as filas do INSS é o objetivo da lei promulgada pelo Congresso Nacional nesta terça-feira. A norma reduz de 45 para 30 dias o prazo para um processo ser incluído no programa de gerenciamento de benefícios, que abrange monitoramento especial e força-tarefa dos servidores. A nova legislação amplia ainda a finalidade do programa, que passa a incluir a análise de reconhecimento inicial de direitos, reavaliação e revisão de benefícios previdenciários e assistenciais.
3: No Congresso Nacional, o texto foi analisado por meio de medida provisória e recebeu aprovação dos senadores no início do mês. A relatora da proposta, senadora Zenaide Maia, do PSD do Rio Grande do Norte, destacou a necessidade de dar mais agilidade à análise dos processos. De acordo com ela, a demora em obter uma resposta do INSS afeta especialmente pessoas que dependem de auxílios da Previdência para despesas básicas.
8: O principal beneficiário dessa medida é o cidadão que depende do INSS para o reconhecimento de direitos de natureza alimentar, aposentadorias, benefícios por incapacidades e benefícios assistenciais.
2: E a inflação pode ser o limite para reajustes da conta de luz, é o que diz um projeto aprovado na Comissão de Infraestrutura.
3: O texto ainda cria um regime especial para frear aumentos na região norte e determina que a Agência Nacional de Energia Elétrica adote índice ou metodologia para os reajustes anuais das tarifas de energia elétrica. Agora, o projeto será analisado pela Comissão de Assuntos Econômicos. Com edição de Paulo Groba.

0: e trabalhos técnicos de Eliseu Caires. O Jornal do Senado fica por aqui. Acompanhe agora as notícias da Câmara dos Deputados. Boa noite.
1: Boa noite e até amanhã.
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3: Câmara diminui restrições legais para benefícios concedidos a data centers.
4: Avança projeto de lei que aumenta a punição para crimes contra os idosos.
3: Deputados alteram o programa de gratificações para reduzir as filas do INSS.
4: Boa noite. A Câmara aprovou medida provisória que muda o programa de gratificações destinado a reduzir as filas do INSS. O repórter Marcelo Larcher explica as mudanças.
5: O plenário da Câmara aprovou medida provisória que altera o programa criado no ano passado para permitir gratificações como maneira de reduzir as filas de perícia e análise de benefícios do INSS. O texto amplia o alcance do programa que, quando foi criado, priorizava a revisão de benefícios já concedidos. Agora, esses processos terão a mesma prioridade dos pedidos novos. Além disso, reduz de 45 para 30 dias o prazo de espera para que um processo entre no programa. O Programa de Gerenciamento de Benefícios foi criado por uma medida provisória em 2025. Ele permite pagamentos extraordinários para servidores que trabalham com a revisão de benefícios e na análise do pagamento do Benefício de Prestação Continuada, o BPC. Esse pagamento extra é de R$ 68,00 por processo concluído para servidores do INSS e de R$ 75,00 por perícia ou análise de documento para os médicos da Perícia Médica Federal. O programa está previsto para acabar no fim do ano. De acordo com o INSS, as medidas deram resultado. Entre janeiro e junho deste ano, o número de processos pendentes de análise ou de perícia médica inicial caiu de 2 milhões e 700 mil para 1 milhão e 700 mil. Já os processos com tempo de espera superior a 45 dias passaram de 1 milhão e 700 mil para apenas 557 mil. O deputado Reginaldo Lopes, do PT de Minas Gerais, disse que a medida é importante para a população mais carente, que depende de benefícios previdenciários.
6: Já conseguimos diminuir a fila em 76% até o mês de agosto. E agora, no mês de setembro, nós vamos zerar a fila do INSS.
5: A medida provisória que altera o programa criado no ano passado para permitir gratificações como maneira de reduzir as filas de perícias e análises dos benefícios do INSS foi aprovada também pelo Senado e já pode virar lei. Da Rádio Câmara de Brasília, com informações de Antônio Vital, Marcelo Larcher.
2: Justiça.
3: Tião Medeiros, do PP, defende a suspensão do reconhecimento dos estudos de demarcação da terra indígena Tecorrá-Guavirá, no oeste do Paraná. Relator da matéria na Comissão de Agricultura, ele afirma que o procedimento da FUNAI desrespeitou o marco temporal adotado pelo Congresso para as demarcações.
4: Tião Medeiros também cita decisões da Justiça que interromperam o processo por falhas nos estudos de identificação da área. De acordo com o parlamentar, a medida fortalece a segurança jurídica e reduz os conflitos na região.
2: Segurança Pública.
3: Uma comissão da Câmara aprovou o aumento de penas para crimes contra idosos. A repórter Paula Bittar acompanhou a votação.
7: A Comissão de Constituição e Justiça da Câmara aprovou um projeto que altera o Código Penal para aumentar as penas para os crimes de lesão corporal, abandono, constrangimento ilegal e estelionato praticados contra pessoas idosas. Pelo texto, em casos de lesão corporal, a pena será de 1 a 3 anos de reclusão, podendo ser aumentada em 1/3 se for qualificada. A pena atual para lesão corporal simples é de 3 meses a 1 ano de detenção. Para o estelionato, o projeto prevê aumento de pena de 1 a 2/3. A pena poderá ser aplicada em dobro se a vítima tiver 80 anos ou mais. Nos crimes de abandono de incapaz ou constrangimento ilegal, as penas poderão ser aumentadas, respectivamente, pela metade e em 1/3. O constrangimento ilegal ocorre quando alguém, por violência ou grave ameaça, força outra pessoa a fazer o que a lei proíbe ou a deixar de fazer o que a lei permite. Também ocorre quando o autor reduz a capacidade de resistência da vítima. A relatora na comissão, deputada Renilce Nicodemos, do MDB do Pará, disse que a proposta está de acordo com os preceitos constitucionais.
8: Proteger quem construiu a história do nosso país é também defender a dignidade e o respeito que toda pessoa merece. É uma medida importante para combater a violência e os crimes contra essa parcela da população e garantir uma resposta mais firme de quem comete esse tipo de violência. Estamos trabalhando para garantir que nossos idosos tenham seus direitos respeitados e possam viver com mais segurança, dignidade e proteção.
7: O projeto, que aumenta penas para os crimes de lesão corporal, abandono, constrangimento ilegal e estelionato praticados contra pessoas idosas, ainda depende de aprovação pelo plenário da Câmara antes de seguir ao Senado. Da Rádio Câmara, de Brasília, Paula Bittar.
4: Jefferson Campos, do PL de São Paulo, defende proposta que reduz a idade mínima de imputabilidade penal no Brasil. O texto estabelece que jovens entre 12 e 16 anos respondam penalmente por crimes contra a vida, hediondos ou cometidos com violência e grave ameaça.
3: Jefferson Campos entende que a medida busca combater a impunidade e conter o recrutamento de adolescentes por organizações criminosas. Na visão dele, a medida é fundamental para garantir a punição proporcional de crimes graves.
4: Júnior Lourenço, do MDB do Maranhão, quer capacitar profissionais de beleza e estética para identificar sinais de violência contra a mulher. De acordo com o deputado, a ideia é ampliar a rede de apoio e facilitar o acesso das vítimas aos serviços de proteção.
3: Júnior Lourenço explica que o projeto inclui cabeleireiros, manicures, pedicures, depiladores, maquiadores e esteticistas. Eles devem orientar as mulheres sobre canais de denúncia e serviços públicos, além de, com autorização da vítima, acionar os órgãos competentes.
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2: Ciência e tecnologia.
4: A Câmara aprovou o projeto que diminui restrições legais para benefícios concedidos a data centers, resseguradoras e pequenos municípios. O repórter Marcelo Lascher explica as exceções.
5: A Câmara dos Deputados aprovou o projeto que permite que benefícios tributários concedidos a empresas de data centers, resseguradoras e as instituições beneficiadas por Programa Federal de Financiamento de Ações de Combate ao Câncer fiquem fora de restrições impostas pela Lei de Responsabilidade Fiscal em 2026. O projeto permite ainda que municípios de até 65 mil habitantes não precisem comprovar que arrecadam todos os impostos de sua competência para poder receber repasses federais ou estaduais. Essa exigência também é prevista na Lei de Responsabilidade Fiscal. O projeto foi apresentado pelo deputado licenciado José Guimarães, hoje ministro das Relações Institucionais da Presidência da República. A proposta original beneficiava empresas localizadas em áreas de livre comércio e o setor de bens de capital, mas o texto foi alterado pelo relator, deputado Isnaldo Bulhões Júnior, do MDB de Alagoas. O texto final permite que benefícios fiscais concedidos a empresas de data centers, resseguradoras e instituições beneficiadas por Programa Federal de Financiamento de Ações de Combate ao Câncer não precisem ser acompanhados de estimativa de impacto financeiro e orçamentário para entrar em vigor. O projeto também dispensa a obrigação de demonstrar que a renúncia de receita não afetará as metas fiscais ou que será compensado pelo aumento de receita. O relator da proposta, Isnaldo Bulhões Júnior, diz que a medida é especialmente importante para atrair investimentos para o setor de data centers, beneficiado no início do ano pela criação do Regime Especial de Tributação para Serviços de Data Center, o REDATA. Entre outras medidas, o programa suspende a cobrança de tributos federais para a compra de máquinas e equipamentos destinados a centros de processamento de dados. Para Isnaldo Bulhões, o Brasil é um dos países mais procurados por empresas para instalação de centros de processamento de dados.
11: Trata-se de um setor intensivo em investimentos e marcado por elevada competição internacional na escolha da localização de novos empreendimentos em todo o mundo. Circunstância que recomenda a existência de um ambiente tributário capaz a favorecer a atração e a realização destes investimentos no Brasil.
5: mas a exceção das regras da Lei de Responsabilidade Fiscal para municípios com menos de 65 mil habitantes foi criticada pelo deputado Gilson Marques, do Novo de Santa Catarina.
10: Aqui existe uma regra que lá atrás, não estou dizendo que é sensacional e perfeita, mas é a Lei de Responsabilidade Fiscal. Agora, o que esse texto faz? Dizer que não é bem assim, que pode ter uma exceção, que pode ser diferente, que esse ano não precisa ser assim. É inacreditável, eu não sei porque se aprova uma regra e depois diz que essa regra não precisa mais ser respeitada.
5: O projeto que cria exceções na Lei de Responsabilidade Fiscal para municípios com menos de 65 mil habitantes, empresas de data centers, resseguradoras e instituições beneficiadas por Programa Federal de Financiamento de Ações de Combate ao Câncer foi aprovada também pelo Senado e já pode virar lei. Da Rádio Câmara de Brasília, com informações de Antônio Vital, Marcelo Larcher.
2: Saúde.
3: Arthur Oliveira Maia, do União da Bahia, solicita a realização de uma sessão solene em homenagem à pesquisadora Tatiana Lobo Coelho Sampaio, da Universidade Federal do Rio de Janeiro. Ela lidera pesquisas com a polilaminina, uma proteína que pode contribuir para a recuperação de lesões na medula espinhal.
4: Arthur Oliveira Maia destaca que estudos com animais e testes experimentais iniciais em humanos apresentaram resultados promissores na recuperação de movimentos. Segundo o deputado, a pesquisa pode representar um avanço no tratamento de casos graves de paralisia.
2: Consumidor.
3: João Maia, do PP do Rio Grande do Norte, é favorável ao projeto que amplia a proteção de passageiros obrigados a despachar a bagagem de mão durante viagens de avião. De acordo com a matéria, a companhia deverá informar o motivo da exigência sem cobrar valor adicional pelo despacho.
4: A proposta apoiada por João Maia também obriga as empresas aéreas a oferecer canais gratuitos para reclamações sobre o despacho compulsório. O passageiro deverá receber orientações sobre seus direitos em casos de extravio, avaria ou violação da bagagem.
2: Cultura.
3: Projeto reconhece a Irmandade da Boa Morte de Cachoeira no Recôncavo Baiano e sua festa como manifestações da cultura nacional. Alice Portugal, do PCdoB, destaca que a confraria, formada por mulheres negras e descendentes de pessoas escravizadas, é uma das mais antigas tradições religiosas do Brasil.
4: Alice Portugal explica que o grupo surgiu como forma de resistência diante da opressão, garantindo sustento coletivo e apoio a mulheres negras após a escravidão. A deputada afirma que o reconhecimento nacional pode ampliar o acesso da manifestação a políticas públicas de preservação cultural.
12: A renda delas foi responsável por compra de alforrias, acolhimento de mulheres negras marginalizadas, consolidando-se como importante símbolo, não é, de luta pela liberdade, por dignidade dessas populações escravizadas. Então, esse grupo, que data aproximadamente de 1810, a partir de escravas vindas da África, se consolidou como uma manifestação cultural e todos os anos acontece a festa. Então, nós estamos reconhecendo a Irmandade e a festa como manifestações culturais nacionais.
2: Trabalho.
3: Os deputados aprovaram projetos que aumentam estrutura e reajustam valores de custas da Justiça do Trabalho. A repórter Cibele Comanetti tem outras informações.
13: A Câmara dos Deputados aprovou 3 projetos que trazem mudanças para a Justiça do Trabalho. 2 deles modificam a estrutura, com a criação de novas varas no Rio de Janeiro e de cargos de desembargador em Goiás. E um reajusta os valores das custas da Justiça Trabalhista, que estavam defasados há mais de 20 anos. Esse projeto foi apresentado pelo Tribunal Superior do Trabalho em 2022, com a justificativa de que o último reajuste aconteceu em 2002. O texto aprovado, apresentado pela relatora deputada Soraya Santos, do PL do Rio de Janeiro, estabelece que o menor valor será de R$ 12,02, o maior de R$ 2.163,00 e que as custas judiciais terão reajuste automático anual. A proposta também cria um fundo que receberá o valor das custas e de outras receitas, como o pagamento de inscrições em concursos públicos. O propósito é financiar a modernização tecnológica da Justiça do Trabalho. outro projeto aprovado transforma 7 cargos vagos de juiz do trabalho substituto em 4 cargos de desembargador, 5 cargos em comissão e 3 funções comissionadas no Tribunal Regional do Trabalho da 18ª Região, em Goiás. Segundo o Tribunal Superior do Trabalho, a mudança não representa custos extras. A proposta foi criticada pela deputada Adriana Ventura, do Novo de São Paulo.
14: Este projeto que faz amplia permanentemente a estrutura do segundo grau de justiça do trabalho. Fala que os cargos estão vagos e a gente pensa que está redistribuindo e está transformando, mas na verdade hoje esse dinheiro não sai da caixinha. Outra coisa importante, além dos novos desembargadores, nós temos 8 novos cargos sendo criadas, inclusive funções comissionadas.
13: O terceiro projeto aprovado, em análise há mais de 10 anos, cria 12 varas do trabalho, além dos cargos de juiz, juiz substituto, analistas e cargos de comissão necessários para o funcionamento delas, no Tribunal Regional do Trabalho da Primeira Região, no Rio de Janeiro. Segundo o relator, deputado Marcelo Crivella, do Republicanos do Rio de Janeiro, as novas varas vão ampliar a capacidade de atendimento à população em 9 municípios do Rio. O projeto foi criticado por deputados do Novo e do Missão, com o argumento de que cria novas despesas. Parlamentares da bancada do governo, como a deputada Jandira Fegali, do PCdoB do Rio de Janeiro, defenderam a proposta.
15: A Justiça do Trabalho é uma trincheira de defesa das mulheres e homens que produzem nesse país. Então o TST é importante e essa inovação, como chamaram aqui, a Justiça Eleitoral também não tem nos Estados Unidos, ela é fundamental para nós aqui. Então a gente não pode ter parâmetros de modelos dos outros, nós temos que entender o papel da Justiça do Trabalho no Brasil.
13: Os 3 projetos que aumentam a estrutura e o valor das custas da Justiça do Trabalho seguiram para análise do Senado. Da Rádio Câmara de Brasília, com informações de Antônio Vital, Cibele Colmanetti.
4: Eli Borges, do Republicanos do Tocantins, relatou o projeto que amplia de 60 para 120 dias o período de contratação de trabalhadores safristas. Segundo o deputado, a proposta busca reduzir a burocracia e garantir mais segurança, tanto para empregados quanto para empregadores do campo.
16: Então nós ampliamos de 60 para 120 dias, melhoramos a questão da segurança do trabalhador no aspecto dos direitos que ele tem, direitos para garantir que ele faça um trabalho e não tenha seus problemas em algum acidente, etc., mas também dando para quem emprega mais facilidade, mais segurança e menos burocracia para ele contratar as pessoas em um período que foi ampliado com esta proposta.
3: Eli Borges destaca ainda que o período trabalhado ficará devidamente registrado, o que permite sua contabilização para os direitos do trabalhador. Se aprovado pelas comissões temáticas, o projeto seguirá para análise no Senado.
4: Silvia Cristina, do PP de Rondônia, se manifesta a favor da proposta que prevê a transposição de ex-servidores dos antigos territórios de Rondônia, Roraima e Amapá para os quadros federais. A deputada acredita que a medida faz justiça a quem ajudou a construir esses estados.
17: Essa é uma pauta muito sensível, até porque quem realmente construiu o estado de Rondônia, Roraima e Amapá foram os ex-territorianos, pessoas que chegaram lá quando nada ainda tinha acontecido nesses estados. E hoje é questão de justiça que eles sejam transpostos aos quadros federais. Uma luta, infelizmente, que já acontece há muitos anos, sem dar a devida atenção para que se faça justiça com esses ex-territorianos.
3: Silvia Cristina critica o que chamou de demora na tramitação da proposta e lembra que muitos ex-territorianos morreram sem ter o direito reconhecido. A parlamentar defende que a matéria avance rapidamente até a votação em plenário para garantir dignidade aos servidores.
4: Yandra Moura, do União de Sergipe, propõe criar um piso salarial nacional de R$ 3.400 para conselheiros tutelares, com reajuste anual pelo INPC. O projeto fixa a remuneração mínima em todo o país e garante a inclusão da categoria no PASEP.
3: Na visão de Yandra Moura, a medida, além de corrigir as diferenças salariais entre municípios, valoriza o trabalho de proteção a crianças e adolescentes. A deputada entende que garantir condições dignas de remuneração melhora a qualidade dos serviços prestados à população.
4: Termina agora o Jornal Câmara dos Deputados, produzido pela Rádio Câmara, com trabalhos técnicos de Everson Urani e apresentação de Val Monteiro e Luciana Vieira. Uma boa noite para você.
3: A Voz do Brasil volta amanhã. Boa noite.
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8: 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Boa noite. Terça-feira, 8 de setembro. Bom ter a sua companhia aqui na West Capital. O Love está começando a partir de agora, como já é de praxe. Começa agora e termina a uma da madrugada. São 3 horas de programação romântica. E vocês aí podem interagir conosco. É muito fácil pelo 3361-3130. Pode me seguir no Instagram também, @demadj1. @demadj1 no Insta. 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Para abrir o Love dessa terça-feira, dia 8, uma música de uma dupla australiana que foi formada em Sydney no ano de 1976 e uma dupla que é muito popular no Brasil. Eles têm uma legião de fãs no Brasil e na América Latina. Graham Russell e Russell Hitchcock. Eles formam Air Supply. Essa aqui é Lost in Love, 1980. Assim começamos o Love, falando de amor, até a uma.

Essa música é de 1984, é o Tunai com Frisson. Boa noite. Eu quero cumprimentar João Hermes, gerente da Schumann, ao lado do Banco do Brasil. J.I., aquele abraço. Miami Sound Machine, Words Getting the Way. Isso aqui é de 1987. Boa noite pra Lirian, que tá curtindo. O Love segue romântico até a Oma.

Essa música é de 1986, toquei muito essa música quando comecei no rádio há 40 anos atrás. É o grupo americano Toto, essa é Lia, é nome de mulher. Miami Soul Machine, World's Getting the Way e Tonight Frisson. Quero mandar uma boa noite para todo mundo que está aí nos prestigiando, nos honrando com a sua audiência. A Rejane Paimel está curtindo Love. Ela mandou mensagem aqui que fala o seguinte, ó. Boa noite, Dema. Estou na escuta. Ok. Rejane Paimel, bairro Esplanada. Valeu, Rejane. 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Love Line volta já. 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
25: A sua linha direta com emoção Love Line 32 anos. Às vezes eu fico imaginando aqui no estúdio como tudo começou. A história do Love Line É, o Love, ele foi... A ideia do Love Line na West Capital, ela surgiu na metade do mês de julho de 1994. Antes do Love Line, eu apresentava na West Capital um programa de música, era pop rock, tocava U2, tocava Legião Urbana, Roxette, uma comunicação, uma locução rápida, alegre, descontraída. Mas eu recebi essa missão na metade do mês de julho de 1994. Fui avisado pelo nosso coordenador na época, Billy Boca, que a intenção era implantar um programa romântico. E aí confesso que na época senti aquele frio na barriga, que para mim era novidade. Mas eu aceitei o desafio. E aí, no dia 10 de agosto de 1994, uma quarta-feira, confesso que naquela época, jovem ainda, eu estava um pouco apreensivo, que mudou tudo, né? Mudou a locução, mudou a temática do programa. E nós estamos aqui, 32 anos depois. Missão cumprida, né? E o Love continua. 10 de agosto de 1994. Uma noite inesquecível para mim. Rock Scusiato, sua amiga Iva, sua amiga Regina, ele que é referência no Flashback em Chapecó, tá curtindo, aquele abraço para ele. E queria mandar uma boa noite para Lírian, dizer que ela é importante, você é muito importante para mim, uma dádiva de Deus, uma pessoa maravilhosa que eu tive a grata honra de conhecer. Eu sou muito feliz por ter você na minha vida. E por tudo que estamos construindo juntos. Wet, wet, wet, love is all around. Isso aqui é de 94. Love Line.

Tem coisas que não precisam ser ditas, apenas sentidas. Certas coisas com Lulu Santos. Agora tem Phil Collins, música de 1985, One More Night.

Tá indo Love, música de 1987, a banda americana Cool and the Gang Special, hein? A tradução dessa música é muito bonita. Phil Collins, One More Night. Que bom ter a sua companhia, viu? Continua aqui, me faz tão bem. 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
19: Agora tem Take That Back for Good, essa aqui é de 96. Juliano Ranzan e esposa Manu, valeu pela audiência. Também o Alencar e a Rosana na sintonia. Valeu.

Tá aí. Essa foi Sandra de Sá, com Retratos e Canções. Uma música que parece conversar diretamente com as nossas lembranças. Porque algumas músicas passam pelo rádio, mas outras ficam na nossa história. E é justamente isso que a gente faz aqui no Love Line. Música, emoção. E aquelas lembranças que o tempo nunca consegue apagar. Fica comigo, porque a nossa noite está só começando. O Love vai até a uma. 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Vamos até 1987. Essa música no Brasil, ela foi tema de uma novela, global. Inclusive o ator que aparece na capa do disco é o José Wilker. E essa aqui é Just a Little Love, o cantor alemão Rainer Oglemeyer. É Love Line, é fortes emoções.

Muito bem, apenas um pouquinho de amor com Rainer Oglemeyer. Eu lembrei de uma música de um grupo que surgiu na Suécia. Ó, escuta o som do teclado aí, ó. O Secret Service. Essa música do Secret é de 1982. Acho que vocês vão lembrar dessa música. Cry Softly, aqui no Love. Fortes emoções.

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10: Essa aqui é de 1983, Gilliard e Harmony Cats. Eu acho que vocês vão lembrar. Foi da novela Pão Pão Beijo Beijo da Globo. Eu amo amar você. Quem é que lembra? Você que viveu os anos 80, acho que vai lembrar, né? Love Line, recordações, fortes emoções.

Tá aí Chicago, música de 1982. Tem sentimentos que são difíceis de colocar em palavras, não é? Às vezes o orgulho fala mais alto, o tempo passa, mas dentro da gente fica aquela vontade de dizer: eu sinto muito, fica comigo. E talvez seja justamente isso que uma boa canção faz. Ela diz por nós aquilo que o coração não consegue dizer. E é justamente isso que Peter Cetera escreveu nessa música do Chicago, A Hard to Say I'm Sorry, que no ano de 1982 ela foi tema da novela Sol de Verão da Globo. Está no disco Internacional. Então, o que eu comentei aqui com vocês é sobre essa música, sobre o que o Chicago canta nessa música. Em 84, no disco que veio depois desse que você acabou de ouvir a música, o Chicago lançou essa música. Você é a inspiração. You're the inspiration. Agora 18 para meia-noite.

Tá aí George Michael, música de 1987, One More Try. É a sua linha direta com a emoção. Música romântica até uma, e assim acontece na segunda, na terça, na quarta, na quinta e na sexta. Eu tô preparando aqui o Whitesnake para tocar a música Is This Love. Daqui a pouquinho, madrugada de quarta-feira, dia 9. Cumprimentar os amigos da PM que estão aí trabalhando. Valeu pela audiência. Também galera no Hospital Regional. E tocar aqui Los Lobos, gente. Lembra do Los Lobos? Foi sucesso em 1987, a música Dona. Vamos curtir então? É Love Line, é música romântica.

Tá aí, Los Lobos com Donna, 1987. Chegando a madrugada de quarta-feira, dia 9. Meia-noite e um, bom ter a sua companhia. Quero você plugado aqui na Rádio West Capital. Na sequência, Whitesnake com Is This Love?

0: meia-noite e 56.
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2: 1:11.
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1: 1h48.
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Muito bom dia, muito bom dia. 5h12, amanhã da quarta-feira, 9/9/2026. 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

0: Vamos que vamos lá, despertando para mais uma manhã. Guardamos, venhamos a semana. Vamos deixando um abraço grande, especial. Você que tá em todo o sul do Brasil, ligado aqui no nosso Bom Dia Sul. Depois do nosso Sonho Café a partir das 7h25. E deixando também o convite para você mandar o seu alô, sua mensagem aqui em texto, em áudio, pelo nosso WhatsApp e pedir tua música. Pode pedir o jeito que você quiser. Pode ser gauchesca, sertaneja, bandinha aqui pra gente se divertir junto na quarta-feira, soltando fogo para a turma que está em toda a região. Bom dia, Sul!
1: Bom dia, Matheus. Que temos todos um dia bem abençoado. Mandar um abraço para todos os chapecoenses que estão saindo para seus trabalhos agora. Gostaria de pedir a música Doce Magia com o Grupo Momentos. Obrigado, Matheus. Bom trabalho a todos.
0: Momentos. Vamos catar daqui a pouquinho aí, viu? Juliano de Almeida, gremista. Abração pro amigo aí, viu? Muito bem lembrada a música aí. Tá pra daqui a pouquinho já aqui escalada. Juliano, bom dia pro amigo aí. Bom dia de serviço. Obrigadão pela mensagem. Fala aí, bom dia.
2: Bom dia, Matheusinho. Da Vilaria, queria pedir a música do Rio Negro Solomão, o Chapeludo. E oferecer pra minha esposa Mali, pro... para Deus, para tudo o pessoal que estão escutando, para o Polaco, para a Nata, para os pés da Caia Empreendimento, para todos que estão com nós trabalhando aí, e para vocês e da Lá, estão sempre com nós, e se não é este capital, fuja, louco, e isso aí, mas tudo é bom.
0: Aquele, oh, alô, dona Marli, minha amiga, alô, seu José, esse casal maravilhoso, como é que vocês estão aí, seu José? Quanto tempo que você não mandava mensagem aqui. Abração pro amigo aí, abração também pra dona Marli. E bom dia pra vocês. O Silvio da Silva mandou mensagem aqui, era 3h30 da manhã, 13h55 aqui, ó. Silvio, aquele abração pro amigo aí também, acordando o povo do Santo Antônio. Vamos, Santo Antônio! Tudo de bom pra vocês aí. Bom dia, Brasil, vem chegando!
3: Bom dia, Matheus. 100%. Manda um abraço pro pessoal que já tá na peleia aí.
0: Ô, meu amigo!
3: Passando palmitos em direção à Redentora Rio Grande do Sul. Vamos que vamos. Só por sábado, de penal Colorado. Enterrar o Colorado de vez. E depois o Vascão. E dê o que der. E se não for o S Capital, fuja!
0: Ô, meu amigo, boa viagem pra você. Olha quem que tá acordado cedo aí, cara, nas estradas. É, o salão do imóvel rendeu, meu amigo. É, eu acho que... Olha, tem bastante possibilidade da Chape fazer um bom jogo contra o Inter aí. E, né, trazer o Inter pra mais baixo ainda, né? Que já tá lá embaixo, né, o Colorado. E desesperado aí, ó. Deixar a situação mais desesperadora ainda. Aquele abração pro amigo aí, bom dia de serviço também. A Marizete tá por aqui deixando bom dia. Alô, dona Marizete, hora do break. E na volta, os pedidos e mais músicas da audiência. Vamos!
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19: Muito bom dia para a audiência toda que está chegando agora, hora da previsão do tempo. Quarta-feira que promete ser bem fechadinha para Chapecó. O sol até aparece agora pela parte da manhã. Temos agora temperatura entre 13 e 14 graus para começar a quarta-feira. E durante a tarde de hoje, especialmente depois das 3 horas, chuva. Chuvas consideráveis também pela parte da noite. Inclusive, algumas regiões aqui de Santa Catarina marcando muita chuva para hoje à noite. Aqui em Chapecó, alguns sites marcando 20, 30, 40 milímetros, e aí a chuva vai perdurar durante a madrugada de quinta-feira. Continua. Na quinta-feira de manhã, 15, 16 graus, à tarde, 23. A quinta bem fechada também, sol aparece bem pouco, teremos instabilidade especialmente durante a madrugada, amanhã e também durante a tarde. Sexta e sábado também, de tempo fechado. Sexta-feira teremos temperaturas de 17 a 20 graus, com chuva durante toda a sexta-feira, de manhã, tarde e noite, especialmente por volta de meio-dia, onde está concentrado o maior volume de chuvas, pelo menos momentaneamente. E no sábado a gente vai ter um sábado meio fechado, não chove tanto, mas o sol também não aparece. Ou seja, sol mesmo, brilhante, pouca coisa aqui para as próximas horas. Quarta, quinta, sexta, sábado, muita instabilidade, muito tempo fechado, chuva em grande parte aqui da semana, até sábado, dia 12. Sábado dá uma diminuída. Informações para o Indy, Clima Terra e Clima Tempo do nosso Bom Dia Sul.
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19: Deixando um grande abraço pra audiência toda. Alô, Edilson Menoncin, meu amigo! Como é que estão as coisas aí? Aquele abração pra ti, Matheus. O Remo e a Chapecoense estão mais perto da Série B do que o Paysandu. É verdade aí, não é mentira, meu. É, vai dar ruim pro Papão! Alô, Caio Rodrigues e toda a torcida do Papão! Marcinho marcou aquele golaço, hein, Caio? Mas a situação do Paysandu vai ser difícil. Quadrangular da Série C é um negócio estratosfericamente difícil aí. Tá bom, Caio? Aquele abraço pro amigo Verdão, tá reagindo. Ô, Matheus, hoje vamos de André Andrade com o Daniel, o último dos Carreiro, e quero oferecer pro Marcelão, pro Ivo, pros motoras, pros vigilantes todos, postos Alfa, Complexo Alfa, Tomazelli, quadrilha do Puxe do Pé Rachado, alô, Puxe do Pé Rachado! E aquele abração também, pessoal da Alfa, todo mundo, Orley da Fazenda Zandavalli, gurizada aqui da Agropecuária, que daqui a pouquinho começa na lida, Laudecir Finkler, abração pro amigo aí também, Laudecir, tamo junto, Bom Dia Sul!
21: Bom dia, Matheus, bom dia, tudo certo, Zeca,
19: Polarecá, está
21: com
19: a balada,
21: canal Zoroga, Tambu, toca aí da distância pra venda, pra galera que tá na correria madruga aí, o elegante pitbado velho, Paulo Menina, Morcia do Perachado, Max Nucaleto Machado, Tio Ari do Guatambu, Temporal do Puxa Minério.
19: Temporal. Sai daí, Temporal.
21: O Silvano do Punta Espenosa. Marcelo do Punta Espenosa. Beleza, Matheus? Bom trabalho e boa... Boa quarta-feira com o
19: Comando. Não vamos se perder, viu? Teve feriadão essa semana, ô Zeca, não vamos se perder que hoje é quarta, viu? 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
22: Ai, quem dera!
19: Pra poder descansar na boa. 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

0: tudo com Nando Moreno e Rio Negro. E só demais do nosso bom dia, sua pedido aqui do seu Zé, tá pago pedido. Ô Matheus, estamos aqui junto na gigante, da poderosa, na BRF. Puxa uma bem boa pra nós aqui, pro pessoal da expedição. Todo mundo trabalhando e ouvindo a melhor rádio das madrugadas. Alô, Moacir, Sérgio, Gaiteiro, Moacir. Abração pra você e a turma da expedição aí. Vamos acordar, gurizada. Ligando a motosserra da Bimagril pro povo todo aí. Aquele abração a todos os caminhoneiros aqui da região também, turma da BRF. Moacir, tamo junto. Alô, dona Adelita, já tá acordada aqui, tudo de bom. Na volta, mais músicas pra audiência.
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0: dia 5 para 6. Fala aí!
1: Bom dia, Matheusinho. Tudo tranquilo? Marco por DK, boa Constantina. Já que vai chover tanto assim para nós aí, põe a milonga abaixo do mau tempo para nós aí, homem velho. E se não for as capital, fuja
0: bom
1: louco.
0: Bom pedido, forte bom abraço. Pedido. Aquele abração, Maicon. Boa viagem pro amigo aí também, acordando a turma da madruga. Nessa quarta-feira, 9 de setembro, tem Chiquito e Bordoneio pro povo do Puxe das Penosas.

0: demais da conta. Aquele abração, turma da Alfa, tamo junto!
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0: Ô, Márcia, bom dia! 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
0: 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Vamos começar com a Liga dos Campeões. Ontem, Dortmund 3, Vila Real 2, Porto 0, City 2 e Real Madrid 2-1 para cima da Inter de Milão. O jogo foi na casa do Real Madrid, teve gol também do Mbappé. Hoje, pela Liga dos Campeões, destaque para Barcelona e Feyenoord, 15 para as 2, na casa do Barça, e às 4 horas tem Liverpool e Atlético de Madrid, jogaço, e às 4 horas Napoli e Arsenal na Itália. Série B do Brasileiro, os jogos de hoje: Botafogo e Novo Horizontino às 7h30, Fortaleza e Avaí neste mesmo horário. Teremos às 8h30 América e Náutico, Operário e CRB, e às 9h30 Atlético de Goiás e Ceará. Ontem, pela Série B do Brasileiro, tivemos dois jogos: o Cuiabá fez 3-0 no Atlético e o líder Juventude bateu Criciúma 2-0 fora de casa. Juventude 50 pontos, Criciúma 47 e na sequência Novo Horizontino, Vila Nova, Fortaleza e CRB fecham o G6 da competição. Série B top demais esse ano. Copa Sul-Americana, ontem Vasco e Santa Fé da Colômbia 0-0 na Colômbia. O Vasco pegou um time alternativo aí para colocar em campo, jogou com um time aí com alguns jogadores reservas e mesmo assim conseguiu um empate fora de casa. O Boca Juniors fez 1-0 para cima do São Paulo. O gol foi no segundo tempo aqui, né? Primeiro tempo terminou 0-0, depois o Merentiel marcou aos 7 do segundo tempo. Vitória do Boca sobre o São Paulo no jogo de ida da Sul-Americana. Ontem, pela Copa Libertadores, Fluminense 2-0 na Platense da Argentina. Um time muito bom, o time da Platense, hein? Os gols do Fluminense, do Nonato e também do Hulk, que fez um bom jogo, que deu assistência e fez o gol. E o Ganso também deu assistência pro gol do Hulk. Hoje, os jogos de quarta-feira pela Libertadores. Às 7 horas tem Palmeiras e LDU e às 9h30 Estudiantes e Corinthians. Pela Sul-Americana, às 7 da noite, Santos e Atlético Mineiro na Vila Belmiro. Olha só, jogo legal aí da Sul-Americana e da Copa Libertadores da América. Muita coisa nessa quarta-feira de futebol. Ontem foi bem legal também, né? Lembrando que vai ter os jogos da volta aqui. O jogo do São Paulo contra o Boca Juniors vai ser na terça-feira às 9h30 da noite no Morumbi. O jogo do Vasco contra o Santa Fé, terça, às 7 horas, no Rio de Janeiro. E Atlético Mineiro e Santos jogam na outra quarta-feira, às 7 horas, na Arena MRV. 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
18: 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Bom.

0: Vamos lá, West Capital, bom dia pra galera toda! É quarta-feira, ganhamos a semana aqui e com temperatura hoje já bem diferente da segunda-feira, nem se compara, tava 2, 3 graus aí pela parte da manhã e agora estamos com 15 graus pra começar essa quarta-feira. Vamos pra galera aqui, ó, bom dia!
1: Bom dia,
0: sou
1: a Rosa, presidente
0: Médici. Oi! Tudo bem?
1: Uma quarta abençoada a todos nós, bora para trabalhar, se não for West Capital, fuja louco, toca uma do Tonico e Tinoco pra mim.
0: Vamos hoje, tudo de bom aí, Tonico e Tinoco, bom pedido, bom dia Brasil.
2: Bom dia, tudo bem, tudo certo, por cá 100% operante, ó. Começando a atividade em mais um dia, com a
0: produção divina pra todos. Pouco lá, operante, né? Ainda.
2: Que Deus sempre proteja e nos guarde aí. Pedi uma música hoje aí pro pessoal da Serra Diz e pro pessoal do Distrito Marechal Borne, pra quem tá ligadinho aí na melhor. Vamos de Esquilador ali.
0: Boa.
2: Telmo de Lima Freitas ali. Beleza?
0: Valeu, Lucas. Bom pedido. Já tô organizando aí o teu pedido, viu? Pra daqui a pouquinho, aquele abração. Alô, galera aí que tá na estrada, na rodagem. Fala aí, bom dia.
3: Bom dia, Matheus. Tudo certo? Mais?
0: E aí, parceiro?
3: Hoje para arrebentar a boca do balão e vamos rodar aí, ó. Jean Giovanni, convite de casamento. Merece aí pro Gordinho, Transporte Pera Chaves, pro Zé, Transporte das Penal, pro ET, pro Mauro, pro seu Antoninho Girardi, pra galera da caçamba aí, pro Paulo Menino, pro Fritz, da Central Frio, turma do aeroporto, a construção civil aí, os demais, hein? Tá na escuta, hein? Ótima quarta, hein? Deus no comando sempre, se não for o resto capital.
0: Valeu, Marco! Fuja louco! Ô, Matheus, bom dia! Tá escrito assim, ó, que Deus abençoe esse novo dia, quero mandar um abração pro meu chofer que tá aí chegando de viagem, que Deus abençoe o retorno dele pra casa e que tenhamos um excelente dia, mandou aqui a Lidiane, alô Lidiane, o seu primeiro damo, voltando pra casa, na saúde, na boa! Matheus, quarta-feira abençoada pra nós aí, toca Zezé de Camargo Luciano, Cama de Capim, essa boa! É o lobo dos olhos verdes, assombrando as madrugas! Oi!
4: Oi, irmão, como é que tá? Tudo certo? Milton Hoff, indo pra Seara, escutando o Bom Dia Sul.
0: Meu grande amigo Milton, esse sabe demais, cara! Cara, eu vou deixar pronto a música e rádio de pilha pra daqui a pouquinho, viu? Aquele abração pro amigo aí, vai desviando a buraqueira da 283 aí!
1: Bom dia, boa. Tudo bem? É a Marilene que tá falando. Eu queria agradecer um bom dia para vocês aí de Chapecó também, aqui de Modelo. E hoje eu estou de aniversário.
0: É, rapaz, Modelo hoje vai parar. Hoje Modelo não será a mesma. Parabéns, Marilene. Saúde, garota.
5: Bom dia, pessoal da West Capital. Tigano do Alto Alegre. Então, quase na sexta. Hoje é quarta, né? E já uma boa quarta-feira, todo mundo tá ouvindo. Tocou a música pra nós, estamos de volta, um tranco velho, fanangueiro, lutando que nem formigueiro. Acho que é isso, não? Muito obrigado por tocar a música aí, sempre ouvindo o West Capital. Se não for West Capital, fuja, louco. Tigrão pra outro lado.
0: Ô, Tigrão, meu amigo, povo de Planalto, Tigrão, vamos com a... Fala, Tigrão! Fala com nós!
6: Bom dia, Matheus. Tudo bom? Simbinha por cá.
0: Ah, não pode!
6: Vamos aqui, palco do momento, é Vargião. Vamos logo aí no Chapecó, encher a maleta no avião. Tamo aí, levando a capital, carona. Eu sei, se for possível, toca pra nós aí o primeiro e o último mate. Preço pra todos os motora da rodagem de AZ. Agradeço por atendida. Aquele abraço. Tchau, meu
0: velho! Chibinha agora tá separado aqui da Joelma. Vamos tirar aí pro Chibinha não ficar triste. Aquele abraço, Luciano. Luciano, Luciano.
7: Renatinho de Guatabu. Na escuta do programa. O programa da Bagual lá de Bagual. Vou tocar uma marca boa. A sua escolha. Pode oferecer 60G votos do de Guatabu. Patrão Silvio, vice-patrão Petinho. Os cavaleiros apenas. Renatinho, abraço!
0: Um abraço, Renato. Aquele abração para amigo aí também, todo o povo de Iguatambu. Matheus, toca para nós. Eduardo Costa, pode escolher qualquer música aí. Ótima quarta-feira para todos os ouvintes da rádio. Iva, bom dia, Iva. Tudo de bom. Matheus, aqui o Emerson da Ariju Máquinas. Esse povo é forte demais aí, viu? Partiu para a Nazão aí, trabalhar, não para passear. Não, dá uma passeada junto, viu, Emerson? Tem que aproveitar as paisagens aí também, né? Unir o útil ao agradável. Toca pra nós, rainha dos caminhoneiros aí. Tamo junto, valeu, valeu, Emerson. Bom trabalho pro amigo. Alô, gremista!
8: Bom dia, povão da poderosa. Bom. Aí, acelerando meio tarde hoje já, mas...
0: Sim, quase.
8: Tá valendo.
0: 6h20, né?
8: Forte abraço pro pessoal lá da Erva Bom Chimarrão.
9: Você sabia que as carretas da saúde...
8: Todo o pessoal que tá entregando a raçãozinha pras mimosas, pros perrachados, que nem do nosso amigo. É uma música da programação aí que tá no 12, tá muito boa.
0: Valeu, Marco Velho!
8: Se não for Oeste Capital, fuja o...
0: Família Davis, rapaz. Família Internacional aí. Valeu, Davis. Abraço pro amigo. Hora de música.
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0: Bom dia, Sul. O dia começa aqui.
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1: Bom dia, só pra ciência aí, distrito de Juvencio aí, onde tomou a carreta ontem aí, hoje mais uma tombada um pouquinho pra cima aí, próximo do posto aí na madeireira.
0: Parece que foi ontem também, viu? As
1: não
0: duas.
1: Não tá obstruindo a pista nada ali, já estão baldeando a carga ali. Positivo, só um pouco de cuidado no descer ali.
0: Valeu, garoto! Valeu, Nando!
1: E entre Pinhal Maravilha, Pinhalzinho Maravilha.
0: É, foram duas quedas ontem de carretas ali, né? Dois tombamentos, a princípio sem danos graves aos motoristas aí. Matheus, estamos aqui, ó, mateando, ouvindo a rádio, uma quarta-feira abençoada para todos nós, no Shima, Dona Leonilda, Manuel Westenfelder, grande abraço, Pedrinho Bedim tá por aqui também, Matheus aqui, Clederson Franchini de Paial. Cadê o povo de Paial? Aê! Abração para vocês todos aí, despertando para amanhã. Toca a música com São Francisco pra todos que estão na escuta aqui, é chá com mate, né? Tô vendo aí, Clederson, aquele abração pra você, bom dia também aqui pro Alcides, Matheus, manda pra nós, filha aqui do Zeneto Cristiano, Thierry tá por aqui, fala Thierry! Matheus, toca Ela é Fatal com Calmon, tô de aniversário hoje, e a festa vai ser aonde? Parabéns, Luan! Saúde pra mim, felicidade!
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16: Vamos que vamos! Alô, Giza, pedindo aqui Christian Ralph. Matheus, você faz nossas manhãs ser animadas. É que essa audiência que é maravilhosa ajuda a gente, viu, Giza? Um beijo pra você. Altair Rubas, tá trabalhando, ouvindo a rádio aí. Vamos, Chape! Ivanete aqui do Pastos Fortes. Vem chuva, Matheus! Vem chuva. Tamo pronto aqui já, né? Estender umas roupas dentro de casa hoje. Ivanete, tudo de bom pra você aí? Alô, Gê Andrei, como é que tá o amigo? Não é o goleiro, este é o nosso ouvinte.

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5: Bom dia, povo brasileiro! 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
6: Bom dia, Jandir de Cordilheira Alta.
5: Jandir!
6: Pegando a rodagem, uma Irani. A Irani Santa Catarina. Um abraço aí, pessoal da rádio aí. Quero pedir uma música pro Velho Milongueiro. Um abraço a todos aí, tudo de bom.
5: Vamos, Jandir!
6: Deus do comando.
5: Valeu, garoto. Boa viagem para amigo aí. Boa ida, boa volta, garoto.
7: Bom dia, pessoal. Muito bom dia.
5: Tudo bem?
7: É o Edivino aqui do Vederte. Quero
5: tudo
7: agradecer
5: bem,
7: em nome de todo o povo da IFAP, os trabalhadores, os estudantes, por aquele caminhão, os motoristas ali daquela empresa que ontem às 18 horas da tarde resolveram fechar meia pista da Tílio para cimentar uma mureta.
5: Só tava feliz ali, viu?
7: O congestionamento tava aqui no Jardim do Lago, pior do que aquele dia do semáforo. E aí eu te pergunto, cadê a guarda municipal, cadê as autoridades de trânsito para ir lá dizer pros caras, ô, essa hora não dá, irmão, essa hora não pode, essa hora o negócio é, tá? Um abraço a todos e parabenizar aquela empresa.
5: Valeu,
7: Divino. Parabéns pra ele.
5: E começou de manhã, a gente tava falando de manhã sobre isso, né? Sobre os horários de pico ali, depois à tarde ficou ali naquele ponto. Tá bom, amigo? Abraço pra você aí!
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5: E não tem pra ninguém!
8: Olá, bom dia, Matheus! Bom dia, povo querido da Rádio Oeste Capital. Oswaldo Camargo por cá.
5: Ô, meu amigo Oswaldo!
8: Estamos assistindo agora a Seaba City, São João, Itapiranga e sempre levando a Oeste Capital de carona. Valeu, Matheus! Se não for Oeste Capital, fuja, louco!
5: Abração, galera da Bioterra e Rigaterra, todo mundo aí, vamos que vamos! Bom dia, Sul!
9: Bom dia, abençoado por Deus, para vocês da rádio, todos que estão escutando. Tamo junto, misturado. Deus na frente sempre. Aleluia, amém.
5: Aleluia, Carraro! Bom dia para amigo aí, ó. 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Os últimos alôs aqui rapidinhos. Alô, Valdecir, grande abraço. Abraço, o Matheus Ademir Perim aqui de Caibina, escuta aquele abraço enorme pro amigo, vamos Caibi, acordando o povo todo aí, o Matheus estamos aqui na escuta, boa quarta-feira pra vocês todos aqui, Luiz Eduardo Elaine ouvindo a rádio, alô Sidney, que vai ter aqui ó, cavalgada, mais agorizada, fala.
4: Bom dia, das rádios, da Rádio Oeste Capital, aqui quem vos fala é o Sidney, do grupo de cavalgada Quarta nas Querências, estamos aqui na comunidade Vila Nova, Guatambu. Se preparando para receber a 29ª cavalgada do velho coronel, Coronel Freita, onde vão se hospedar e passar a noite aqui com aquele belíssimo jantar. E se não for o Oeste Capital, fuja, louco!
5: É hoje já?
4: O pão na querência do grupo Quarta nas Querências, de seu Aleri Nunes. Forte abraço.
5: Epa, e até galera mais. Da cavalgada! É, e começa daqui a pouquinho, às 8 horas da manhã, né? Vai até dia 12 aqui, ó. Não em sequência, né? Vai uma vez por dia aqui. Abraço, alô Sidney! Alô, Ednei!

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3: Chegamos na manhã da quarta-feira, dia 9 de setembro. Tem o céu encoberto aí na Grande Chapecó, 15 graus e a temperatura. E no ar mais uma edição do nosso Som e Café News. Alô, Matheus Montemezu.
4: Muito bom dia para a nossa audiência. Daqui a pouquinho nós vamos trazer informações sobre um acidente. Rodovia Federal, infelizmente, um agricultor de Seara que estava a caminho de um tratamento de saúde faleceu. Gravíssimo acidente ontem pela parte da tarde. Uma colisão entre veículos, um dos carros pegou fogo. A gente vai estar trazendo informação daqui a pouquinho para a audiência. Sobre os atendimentos de agora, no centro de Maravilha tem um homem atingido por arma de fogo, na verdade vítima de disparo de arma de fogo, e daqui a pouquinho a gente vai tentar buscar informação, foi agora há pouquinho mesmo aí durante o horário político, né, essa ocorrência. Pessoal de Maravilha sempre conectado aqui no Som e Café, vamos buscar informação, Avenida Araucária. E claro, muito, mas muita coisa aqui das últimas horas que a gente vai trazer para nossa audiência, as informações principais do programa de hoje, tá? Vamos trazer destaques. Morador de Chapecó está desaparecido há 15 dias. Confirmado amistoso entre Atlético Nacional e Chapecoense na Colômbia. Rua que dá acesso no Chapecó volta a funcionar em dois sentidos, mas não é na subida para Uno. É só aquela rua que sai da frente do portão da Uno Chapecó e vai cair na frente da Uno Chapecó. Somente aquele trecho ali. Incêndio de grandes proporções atinge vegetação na linha Tormen. Informações para daqui a pouco. Os nossos parceiros até as 8 horas da manhã.
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4: E ainda, garoto de apenas 14 anos é pego roubando casa com arma de fogo no interior de Campo Herê. Mutirão de limpeza de fios busca reduzir cabos soltos no centro de Chapecó e também nos bairros. Agora tá indo, viu? O pessoal já tá fazendo mais uma edição aí do mutirão. Aves silvestres resgatadas após denúncia anônima aqui na região. Rua Príamo do Amaral de novo com obras, hein? De novo, gente. Hoje e amanhã. E Serasa libera até hoje negociação com descontos de até 99% nas dívidas. A gente vai estar ampliando isso para nossa audiência. E um convite muito especial, você que está ouvindo o rádio agora, está nos aplicativos, vai estar daqui a pouquinho nas redes sociais, YouTube e Facebook. 33613130 com o DDD49 para você participar com a gente aqui até as 10 horas da manhã. O Som e Café abre daqui a pouquinho com as manchetes da Júlia e a previsão do tempo. Som
3: e Café News. Temperatura 15 graus, 28 para as 8. Bom dia.

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2: E vamos, 20 para as 8. Nessa manhã de quarta-feira, dia 9 de setembro, seguimos com o tempo encoberto na cidade, 15 graus e a temperatura. Matheus Montemeso.
19: Muito bem, vamos com informações para nossa audiência. Estamos com 20 para as 8. Pessoal que está chegando agora, vou chamar a Júlia com as manchetes da manhã. Júlia conectada agora. Então, daqui a pouquinho, Ronaldo Coutinho está chegando. Bom dia, Coutinho.
20: Bom dia. É, o tempo segue no geral com condição de chance de chuva e trovada já agora de manhã e principalmente à tarde e noite. Não se descarta alguma coisa forte pontual. De manhã fresquinho, na faixa aí de 11, 13, 12, 14 graus, à tarde passa um pouco dos 20. Mantenha o tempo assim ameno na quinta-feira, com chuva, trovada, período de melhora. Pode ter chuva forte, algum risco, algum tempo severo pontual não se descarta e período de melhoria. Sexta também. Somando hoje, quinta e sexta, olha, não duvido que passe dos 100 milímetros em vários pontos da região. Então pode chover forte na área em alguns momentos com períodos de melhoria. No sábado melhora com temperatura em declínio. Faz frio no domingo, já pode ter mínimas aí de 4, 7, 5, 8 graus, geada nos Campos de Palmas e também na segunda-feira. Da Climaterra, Ronaldo Coutinho.
2: A gente vem acompanhando essa situação aí da previsão do tempo, né? Para esse volume de chuva, né? E pela sequência de chuvas também, né? Tudo indica, né? Conforme o Ronaldo Coutinho falou, deve iniciar hoje, quinta-feira, sexta-feira e só vai melhorar no sábado. E essa somatória aí de hoje até na sexta-feira, no sábado, vai dar um volume completamente muito considerável a respeito de chuvas aqui para nossa região, tá? 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Carimbada a previsão do tempo.
19: Olá, gente. Daqui a pouquinho já vou trazer informação completa do acidente que tivemos, né, com o agricultor de Seara que perdeu a vida. Carmelindo Bedim, idoso de 72 anos, estava indo para Floripa para uma consulta médica, tratamento de saúde muito feio ontem. A gente vai trazer informação daqui a pouquinho. Júlia, o que a gente vai trazer no programa de hoje aí das ruas da cidade? Bom dia!
21: Bom dia, Matheus, Ori, para toda a nossa audiência. O Som e Café de hoje fala sobre o incêndio que mobilizou o Corpo de Bombeiros da linha Tormen na noite de ontem e atingiu 20 hectares de vegetação. E tem mutirão de limpeza de fios durante o mês de setembro, que busca reduzir cabos soltos nos postes de Chapecó. Além disso, tem atualização para a nossa audiência. A obra da Arena Multiuso no Belvedere aguarda a finalização do contrato com a empresa atual para que seja feita uma nova licitação. Previsão aí é que no início de outubro isso aconteça. E ontem nós comentamos sobre a morte de um adolescente no CAS aqui em Chapecó. Ele cumpria internação em regime fechado por tráfico de drogas e a Polícia Civil investiga o caso. E lembra do homem que empreendeu fuga na PM, rodou a cidade aqui? Ele foi autuado e liberado na delegacia. A gente traz detalhes com informação da polícia. Ainda sobre o trânsito, motos com turbal, placas dobradas e outras irregularidades são retiradas de circulação aqui no município. Informação importante. E Chapecoense está desaparecido há mais de 15 dias. Hoje é aniversário do filho dele, eu conversei com a ex-esposa que está desesperada buscando encontrá-lo. E atenção para quem faz deslocamento na região do Grande FAP.

0: Ontem, 7 horas da noite, na Vila Diadema, município de Xaxim. Isso na BR, rodovia principal. A PM recebeu informação que um veículo Gol de cor prata estaria sendo utilizado para o transporte de drogas entre municípios aqui da região. Durante o patrulhamento da BR, nas proximidades do trevo de acesso à Vila Diadema, a guarnição localizou o veículo e começou a fazer abordagem. Durante a busca pessoal, foi localizado com um homem de 24 anos, uma munição calibre 38, além de uma porção de maconha. E na sequência, o pessoal adentrou no veículo, localizou um outro revólver ali dentro, né? Além da munição, o revólver calibre 38, com numeração suprimida. Com o auxílio do cão, também foi encontrado outra porção de maconha escondida dentro de um par de meia. É o aditivo ali pra quem compra as drogas depois, né? A meia nem é pior.
1: É saborizado.
0: Tem, né? Coisa pior aí que a meia. Ao todo foram apreendidos 11 gramas de maconha, uma arma de fogo, munições, R$220 em espécie e 2 aparelhos celulares. Diante dos fatos, o homem de 24 anos e a mulher de 30 receberam voz de prisão e foram conduzidos à delegacia de Xaxim, juntamente com os materiais apreendidos e o Gol de cor prata. Não tem informação se o Gol era irregular, a princípio não. Então, PM aí nessa atuação na BR-282, ontem à noite, por volta de 7 horas, duas pessoas presas, homem de 24 e mulher de 30 anos. Antes da Júlia chegar com informação aqui, ó, deixa eu mandar abração pra Cléo Vaz, pro Vanderli Pedrotti, pessoal do Facebook, tamo de volta aí também, hein? Grande abraço aqui, ó, pro Celso, pra Maria, pra Neuza, pro Lucas Venâncio, os nossos parceiros da manhã.
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1: 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Ah, de alguma forma alguém tem que ouvir, né, Matheus Montemeso?
0: Sim, sim, bem longe aqui, né? Olha, a gente vai fechar a Brascom aqui, ó. Eu já vou chamar a Júlio com a primeira informação, alteração do trânsito nessa manhã.
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0: Muito bem, informação aqui, nosso ouvinte perdeu um celular Xiaomi 13C na rua Benjamin constante.

0: E o São Paulo?
1: Perdeu.
0: É bem pertinho ali da escola Anitta Garibaldi. Me chamo Cleide, trabalho no Hospital Regional. A nossa ouvinte perdeu um Xiaomi. Se você encontrar este celular, esse smartphone, manda mensagem pra rádio aqui. Tá bom, ô Luciane? Aquele abração pra você, Cleide também. Obrigadão aí pela sua mensagem. Vamos com informações agora pra nossa audiência com Júlia Mocelin.
2: Primeiro, Matheus, a gente fala então da alteração no trânsito na rua Itaboraí, que é a que dá acesso ao Uno Chapecó, voltou a operar em sentido duplo no trecho entre a Servidão Anjo da Guarda e a Eduardo Pedroso da Silva. A Servidão Anjo da Guarda é aquela bem na frente da Uno Chapecó e essa Eduardo Pedroso é aquela que segue reto, né, pela Itaboraí, se fosse pensar dessa forma, né, que encontra a rua Itaboraí bem ali na frente do portão 2 do Parque da EFAP. Então, para quem está seguindo o sentido centro EFAP, agora, quando chega lá em cima no portão 2 do Parque da EFAP, ela volta a ser sentido duplo, né? E, vai e vem. Então, tem que cuidar para não acontecer nenhum acidente naquela esquina. A via continua em sentido único entre Atílio Fontana e o portão 2 do Parque de Exposições. A mudança foi feita após o avanço das obras, então, no elevado da EFAP, para poder liberar esse trânsito nos dois sentidos ali na frente da Uno Chapecó, que, inclusive, deu bastante confusão logo que foi implementado, né? Inclusive o pessoal teve que colocar rótulo lá na frente, enfim. Já Brigham do Amaral começou o trabalho ainda ontem com bloqueio total. Ele continua nesta quarta e quinta-feira, dias 9 e 10. O trecho entre a Leopoldo Sander e a ponte da Avenida Ernesto José de Marco, no Araras, tem bloqueio total das 8h30 da manhã ao meio-dia e da 1 às 5 da tarde. A via recebe obras que fazem parte da duplicação e durante os horários de bloqueio, os motoristas devem utilizar rotas alternativas e planejar o deslocamento com antecedência. Bloqueio total das 8h30 ao meio-dia e das 13 às 17 horas. Matheus?
0: Seria maravilhoso, né, Ori, se a Itaboraí fosse um pouquinho maior, mais larga, né? Não tem tanto espaço assim. Claro que há muito tempo atrás não tinha muita coisa ali, né? Mas é o que liga no Chapecó a Atílio Fontana, que liga o Parque da EFAP. E ali ficou uma rua estreita. E aí tem que fazer muitas mexidas. E aí muito trânsito, às vezes, para pouca estrada, né? Para pouco espaço ali.
3: Deixa eu desenhar uma situação, nossa amiga Júlia e também o Matheus Montemeso. Então quer dizer que o pessoal que sai da Uno Chapecó também pode vir até a entrada do Portão 2. E aí ela pode converter a esquerda para ir sentido Araras. É isso?
1: É para sair dali, né?
3: E aí com todo o movimento de duas pistas subindo para dobrar a esquerda ou seguir reto, vai ter uma que vai tentar aventurar para dobrar a esquerda para ir para Atílio Fontana, para a rua Araras. É isso? É isso aí. Vai dar acidente. Pronto. Era isso.
0: Não, mas tá sinalizado, né? Olha só, um adolescente de 14 anos foi apreendido ontem de manhã por policiais lá em Campo Herê. Na verdade, região de São Lourenço do Oeste, né? O pessoal da polícia foi até o local lá no interior de Campo Herê. O adolescente, apenas 14 anos, é investigado pela prática de ato infracional ao crime de roubo ocorrido no dia 16 de agosto na linha Sentinela, interior de Campo Herê. E a comunidade fica próxima à divisa com São Lourenço do Oeste. O menor de idade foi apreendido por ordem judicial da comarca de Campo Herê e foi apreendido na casa do pai em São Lourenço do Oeste. De acordo com as informações apuradas durante a investigação, esse rapaz teria agido de forma violenta, utilizado uma arma de fogo e agredido um casal de idosos durante a ação. Nesta ação de roubo, foram roubados aparelhos smartphone e cerca de R$140 em dinheiro. Antes de entrar na residência dos idosos, o homem teria tentado invadir a casa do filho do casal. No local, ele tentou danificar a ignição de uma motocicleta que estava estacionada na propriedade. As imagens de um sistema de monitoramento registraram a movimentação deste homem na residência do filho das vítimas. Segundo Jandir, aqui do portal Campo Herê, nós temos aí imagens, inclusive são ali divulgadas pelo Jandir, que mostram a ação do criminoso, do rapaz de 14 anos, com arma de fogo invadindo a casa dos idosos. A apreensão aconteceu ontem, durante o cumprimento das medidas determinadas pelas autoridades. O adolescente foi encaminhado para os procedimentos previstos por lei. Então ele acabou sendo pego ontem numa ação de roubo que foi no dia 16 de agosto no interior de Campo Herê, bem pertinho ali da divisa com São Lourenço do Oeste. Parabéns aos policiais, fizeram um processo, identificaram o rosto aí do miliante, 14 anos, usando arma de fogo, acesso fácil, e foi pego na casa do pai aí. Será que o pai está envolvido, alguém é mais? Certamente você deve ter mais gente envolvida nesse roubo aí.
3: É, facilidade na aquisição de armas não tá só aqui na nossa região, né? Em todo canto.
0: E isso na mão de um garoto de 14 anos de idade aí.
3: E pra fazer o quê, né? Bem lamentável essa situação aí.
0: Agredindo, inclusive, roubo, né, com violência, o casal de idosos no interior. 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Fala aí, Júlia!
2: Matheus, a gente fala agora do incêndio, então, que atingiu uma área de aproximadamente 20 hectares de uma plantação de eucaliptos que havia sido previamente desmatada. O local tinha grande quantidade de material combustível, principalmente galhadas, resíduos vegetais das árvores removidas. Há indícios de que esse incêndio tenha sido provocado de forma criminosa. Segundo as informações do Corpo de Bombeiros, a área era delimitada por uma estrada em duas laterais e por um acero em outra, na quarta lateral havia uma área de mata verde localizada a favor do vento. Por isso, não havia risco significativo de que as chamas se espalhassem para outras áreas, residências, enfim. Como o local já estava completamente tomado pelo fogo e havia grande quantidade de material combustível, inclusive com queima em profundidade, o combate direto, né, às chamas exigiria aí vários caminhões de água e seria uma operação de grande complexidade. Então, como não tinha risco de propagação, os bombeiros optaram por realizar o combate, não realizar o combate direto nas chamas e fazer o acompanhamento dessa situação. Depois do contato com o Cobon, a Polícia Militar Ambiental foi acionada e compareceu ao local para as providências cabíveis. Então, o que tudo indica, o grande incêndio que foi registrado ontem em uma área de mata na linha Torme, e muitos ouvintes também compartilharam imagens, ele teria sido criminoso. São os primeiros indícios aí também, informações do Corpo de Bombeiros, agora o trabalho da perícia também, para se dar sequência nesse crime, que é também um crime ambiental, por isso o acionamento da polícia. Matheus?
0: Tormem lá para trás ali do Pulse Open Mall, né, do shopping, para localização, e só para identificar, até tava falando com a Júlia aqui, falei, mas não é possível um incêndio dessas proporções? O pessoal não conseguiu controlar no começo, ou chamar antes? É, isso aí. Então foi o quê? Foi realmente um incêndio criminoso. Tudo indica que realmente tenha sido, né? E outra, não é um momento ori da vida que tá tudo meio seco, assim, né?
3: Com certeza, não, com esse frio, né? Não temos aquele calorão, aquele sol de rachar, literalmente. Então, que o pessoal possa chegar até essa pessoa aí, né? O meliante, e dar um tratamento, né?
0: Vamos lá. 3 para as 8 da manhã, as mensagens aqui da audiência, rapidinho, antes do esporte. Matheus, o cabelo foi realmente certeiro sobre o comentário, cara, sobre esses puxadinhos aí do trânsito de Chapecó. Tem muita alteração todos os dias, mandou aqui o Jean Carlos, que tá ouvindo aqui o programa, sobre as alterações, especialmente no Grande EFAP. Amigos, tem 2 caminhões tombados entre Maravilha e Pinhalzinho, pertinho do distrito de Juvencio. Os guinchos estão no local aí e acho que logo vão ter que trancar a pista. A gente tem as 2 imagens dos acidentes de ontem, que nós já separamos. Nenhuma das vítimas ali dos caminhões ficaram feridas com gravidade. Hoje a gente falava sobre o primeiro acidente ontem de manhã, e depois teve um outro, depois das 11 horas, praticamente no mesmo trecho, um pouco pra frente ali, mas não tivemos pessoa ferida com gravidade. Quem que mandou pra nós aqui, ó? Adriana, valeu Adriana, brigadão, os caminhões seguem aí no local. Alô Caroline, bom dia pra você. Matheus, divulguem por favor o desaparecimento do gatinho do meu filho. O meu filho Arthur tá muito triste, ele fugiu na segunda-feira à noite aqui no São Cristóvão, pertinho do Mercado Moura. É castrado, muito dócil, tava usando coleira de identificação. Então, se você de repente viu um gatinho aí, de repente alguém levou pra casa, né, ou tá vendo, é um gato cinza de olho verde, cinza meio escuro assim, tá bom? Pode mandar mensagem pra rádio que a gente faz meio de campo, fugiu na região do São Cristóvão. Abração pro Arthur, pra família toda, tomara que vocês consigam encontrar. E o pessoal da Barbearia do Queixo também tá ligado aqui no Sonho Café News. Vamos trazer os nossos parceiros.
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0: Muito bem, a vítima fatal do acidente que foi infelizmente registrado ali na BR-470, nome da vítima é Carmelindo Bedin, de 72 anos. Daqui a pouquinho o Copini vai trazer a dinâmica e outras informações, mas as primeiras que a gente tem aqui dos colegas aí da Belos de Seara é que esse grave acidente envolveu dois veículos, deixou essa pessoa morta, esse idoso. Foi ontem à tarde na BR-470 em Ibirama. A colisão frontal envolveu um Onix da Secretaria da Saúde de Seara. E foi mais ou menos 2h30 da tarde no quilômetro 123 da rodovia, na região da Serra de São Miguel, pertinho da curva da Pré-Fabricar. A vítima então estava no veículo de Seara. O Carmelindo Bedin, de 72 anos, é produtor rural e estava indo para Florianópolis para um tratamento de saúde. Estava no veículo de Seara ainda o filho do Carmelindo, o Maicon Bedin, e o motorista Walter Goman. Os dois passam por exames em hospitais da região e as primeiras informações é que o quadro de saúde dos dois é estável. Após o impacto, o outro veículo envolvido, um Gol, pegou fogo. Imagens registradas no local mostram os momentos de tensão, com pessoas tentando retirar uma das vítimas de dentro do outro automóvel que estava sendo tomado pelas chamas. Segundo informações da Rádio Educadora, testemunhas conseguiram retirar uma das vítimas do veículo antes da chegada das equipes dos bombeiros. É que não dava tempo. Bateu e o Gol começou a pegar fogo. Os bombeiros voluntários foram acionados, atuaram no atendimento da ocorrência e a condutora do Gol era uma mulher de 31 anos de Lontras, que teve ferimentos graves e foi encaminhada pelo SAMU ao hospital de Ibirama. Devido à gravidade do acidente e depois do incêndio, a BR-470 ficou totalmente bloqueada no trecho. Só foi liberado depois, gente, mais de uma hora depois do acidente. O prefeito de Seara, Beto Gonçalves, também foi para o local para prestar apoio às vítimas, né? E também, inclusive, um carro da Secretaria da Saúde, né? Que é ligado à prefeitura. As circunstâncias não foram divulgadas ainda. Mas no Gol, essa mulher, há 31 anos, ficou gravemente ferida. E no veículo de Seara, a vítima fatal, Carmelindo Bedin, de 72 anos, e mais duas pessoas feridas. O filho do Carmelindo, né, o seu Maicon Bedin, e o motorista Walter Goman, em situação estável de saúde. Daqui a pouquinho, novas informações desse acidente seguido de incêndio em Ibirama. Muito triste, a gente lamenta aqui a morte do senhor, que estava indo justamente, né, fazer aí um tratamento de saúde. E a gente sempre fala, né? A gente sempre manda abraço às motoras da saúde, porque sempre estão na estrada levando os pacientes. Aí é um trabalho sempre muito complicado, né? De estar nas rodovias de Santa Catarina, indo pra Floripa frequentemente. Vamos lá, encaminhando o futebol!
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6: Bom dia, Ori, bom dia, Matheus, toda a audiência do Som e Café News, iniciando o nosso primeiro tempo do golaço nesta quarta-feira, para falar muito de Chapecoense e, claro, falar muito ainda de futebol, Libertadores da América, Copa Sul-Americana também, sempre para Eletrônica 21, que tem solução rápida para você. Vamos com o Matias Brasil, nosso repórter setorista da Chapecoense, que ontem esteve presente no trabalho do Verdão no CT da Água Amarela. E tem uma notícia pouco preocupante, porque o Franco Rossi sentiu, é isso, Matias, bom dia!
7: Bom dia, Andrei, um abraço para você e para os amigos ligados no Sonho Café News, trazendo as primeiras informações da Chapecoense que dão conta do treinamento de ontem no CT da Água Amarela. No treino de ontem, infelizmente, a gente presenciou o momento em que o Franco Rossi, centroavante do Verdão, sofreu uma entorse no tornozelo direito. O jogador estava participando do rachão em campo reduzido, acabou sentindo o tornozelo. O pessoal até fez uma botinha, mas ele não conseguiu retornar, né? Deu 2 piques no gramado e depois se encaminhou para o vestiário Franco Rossi, que se torna dúvida com essa entorse no tornozelo direito. No treino de ontem ainda, a gente ficou sabendo que o Heitor, lateral direito, passou por exames para confirmar se tem ou não tem lesão confirmada na partida que aconteceu contra a equipe do Corinthians em São Paulo. O Max Alves retornou aos trabalhos no gramado do CT junto com o pessoal da fisioterapia. Ele que sofreu aquelas fraturas nas costelas, retornou aos treinamentos no gramado do CT. Ontem o G1, que foram os jogadores titulares contra a equipe do Corinthians na partida em São Paulo, fizeram trabalho na academia. Em contrapartida, o G2 e o G3, que foram os atletas que não participaram mais do que 45 minutos, fizeram um trabalho no gramado em campo reduzido e depois teve um rachão. O Rosivan, novo jogador da Chapecoense, já realizou os exames e participa normalmente dos treinamentos no CT da Água Amarela. Ontem ele treinou normal com o elenco do Verdão. Já a gente volta ao vivo aqui no nosso Sonho Café News, ouvindo o goleiro Anderson Silva na entrevista coletiva que acontece na Arena Condá, aí pra gente bater um papo com o goleiro, e daqui a pouco tem treinamento do Verdão.
6: Valeu, valeu, Matias Brasil. Vale lembrar novamente a informação de ontem do Matias, confirmada por ele, né? A gente também debateu bastante sobre isso à tarde no golaço, que o Enio não é mais jogador da equipe do Verdão. O Enio que tá se transferindo pro futebol do Oriente Médio, né? Jogador que chegou por empréstimo no começo da temporada pela equipe do Juventude. 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Ontem tivemos a abertura das quartas de finais da Copa Sul-Americana e Libertadores da América, com vitória na Libertadores por parte do Fluminense, com gol de Nonato e Hulk. O Fluminense bateu a equipe da Platense, jogando no Maracanã 2-0 e agora define a sua classificação na próxima semana na Argentina com essa vantagem. Pela Copa Sul-Americana, jogando na Colômbia, o Vasco ficou apenas no empate 0-0 contra a equipe do Santa Fé. Em um dos grandes jogos da noite, o Boca Juniors bateu a equipe do São Paulo com um gol de ex-Palmeiras. Merentiel marcou o gol da equipe do Boca Juniors. O Boca vem para jogar em São Paulo no Morumbi com uma vantagem de um gol. O São Paulo vai ter que buscar reverter esse confronto. Confronto de volta na próxima semana. Hoje a gente tem mais duelos pela Libertadores e Copa Sul-Americana, porque às 7 horas da noite o Palmeiras recebe a LDU de Quito no Nubank Park. Às 9:30 da noite na Argentina, o Corinthians encara mais um argentino, dessa vez o Estudiantes de La Plata. Pela Copa Sul-Americana, duelo brasileiro. 7 horas da noite na Vila Belmiro, Santos e Atlético Mineiro se enfrentam. Vale lembrar que ontem o Santos recebeu no aeroporto mais um reforço para a temporada. Everton Cebolinha, atacante que estava na equipe do Flamengo, com aporte e ajuda de Neymar. O Everton é um novo reforço, salário girando na casa de R$2 milhões por mês. Mais um reforço do Santos para a temporada, muito por conta do Neymar, né? O Arthur foi por conta do Neymar, o Everton também, e aí estão citando e falando de Coutinho também, né? Vamos esperar o que vai acontecer, de repente, com a equipe do Santos, que encara hoje, 7 horas da noite, o Atlético Mineiro. Vamos com o nosso goleiro da galera, nosso comentarista Rodolfo, que vai falar sobre o amistoso, confirmado pela Chapecoense, outra informação que foi apurada ontem. Chapecoense confirmou o amistoso contra o Atlético Nacional lá na Colômbia. E o nosso craque Rodolfo vai trazer a sua opinião. Bom dia, Rodolfo!
8: Bom dia, Andrei, Yuri, Matheus. Bom dia aos amigos ligados no Sonho Café News. E a Chapecoense, ela acerta o amistoso contra o Nacional da Colômbia para o dia 26 de setembro. Amistoso esse que é homenagem para as vítimas do acidente dia 29 de novembro de 2016, no qual vai completar 10 anos. Essas equipes, elas têm essa irmandade desde que aconteceu aquele acidente. A Colômbia e principalmente o Nacional fizeram homenagens. O Nacional da Colômbia abriu mão daquele título, entregando, né, a Chapecoense e abrindo mão de disputar aquela final. E a Chapecoense sagrou campeão da Sul-Americana, também tendo seus benefícios financeiros, que ajudou também na reconstrução da Chapecoense. Chapecoense, por outro lado, também fez algumas camisas temáticas, né, com a camisa em homenagem à seleção da Colômbia, também ao Nacional da Colômbia. Então é um amistoso que vai lembrar, né, desses grandes heróis que jogaram na Chapecoense, pessoas que se foram da imprensa, enfim, de forma geral. Mas é um amistoso que vai ser muito válido. Sabe que tem muito mais além do futebol envolvido nisso. São seres humanos que se foram, famílias que perderam seus entes queridos e principalmente uma torcida que ficou enlutada e até hoje lembra de seus atletas guerreiros que dentro de campo fizeram história na Chapecoense e chegaram até aquela final. Então vai ser um amistoso que vai lembrar muitas coisas, vai trazer muitas emoções e o Nacional, ele vai ficar lembrado para sempre no coração do povo chapecoense, assim também como Chapecó. E a Chapecoense vai ser lembrada eternamente pelo povo colombiano por ter acolhido e por ter dado todo o suporte naquele momento tão difícil. Tá falado.
6: O goleiro da galera, nosso comentarista Rodolfo. A gente vai fechando o nosso primeiro tempo do golaço aqui no Som e Café News. Na volta, vamos falar da Série B do Campeonato Brasileiro, porque teve a vitória importante do Juventude contra a equipe do Criciúma. Vamos destacar ainda mais informações do futebol e, claro, mais informações da Chapecoense, porque daqui a pouquinho tem coletiva de imprensa com o goleiro Anderson Silva.
9: Muito bem, mais um golaço anotado na programação, o primeiro dessa manhã de quarta-feira, agora 8 horas e 14 minutos, Ricardo. 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
0: Ontem nós falamos de uma gigante apreensão de cocaína aqui em Santa Catarina e tivemos mais apreensão gigante ontem na mesma cidade, em Itajaí. Por conta do porto, a gente tem muito tráfico internacional de drogas, né? E olha só, a Polícia Federal apreendeu 725 quilos de cocaína. Olha só, a foto ali quase que não cabe de tanta cocaína. Durante busca realizada no final da tarde de ontem no bairro Cordeiros, em Itajaí. A ação é desdobramento das investigações que no último domingo já haviam resultado na apreensão de 521 quilos da droga e na prisão de dois homens. Em cumprimento a mandado de busca e apreensão expedido pelo juízo estadual da comarca de Itajaí, os policiais federais foram até um novo depósito clandestino de entorpecentes dentro de uma residência. Os pacotes de cocaína foram encontrados de forma ocultada sob o piso da sala do imóvel. Um homem de 28 anos estava no local e foi preso em flagrante. Olha que coisa, cara. Somadas todas as últimas apreensões desde o último domingo, somam 1,2 toneladas de droga que acabou sendo retirado de circulação em menos de uma semana. É muito grande, assim, é totalmente fora da curva. Fora da curva das apreensões de cocaína. A operação contou com a PM, né, apoio da PM, e as investigações prosseguem com o objetivo de identificar outros integrantes da organização criminosa e esclarecer a participação de cada envolvido nos fatos apurados. Certamente a gente vai ter mais desdobramentos nos próximos meses, às vezes demora 2, 3, 4 anos para poder, conseguir fazer o cronograma dos caras, né? E o cronograma também, porque vamos lá, tem lá o chefão, né? Tem os caras que fazem certamente aí todo um trabalho de exportação, distribuição de droga, é muita coisa. 725 quilos de cocaína numa apreensão, então, ontem, no bairro Cordeiros, em Itajaí. Júlia Mocelin, 8h17, é a sua vez.
2: Matheus, a gente fala agora de um assunto bem importante, inclusive pede para a nossa audiência participação. José Hermínio Nunes Correa Júnior está desaparecido desde o dia 14 de agosto, quando saiu de casa por volta das 8 horas da manhã usando a roupa do corpo na rua Anselmo Santa Catarina, no bairro Bom Pastor. Ele tem 33 anos, é alto e magro. A família registrou o boletim de ocorrência, onde afirmou que o homem é usuário de drogas. A Elaine Rosa, ex-esposa, com quem ele mantinha inclusive uma boa convivência e mãe do filho de José, comentou o desespero da família nesse momento, pois ele nunca saiu de casa dessa forma sem dar notícias. Então, se saía, ele geralmente avisava os familiares, a mãe e os irmãos. Hoje é aniversário do filho de José e qualquer informação que possa ser útil pode ser repassada diretamente às autoridades pelo 190. José Hermínio Nunes Correa Júnior, ele desapareceu no bairro Bom Pastor no dia 14 de agosto. Ele tem 33 anos, é alto e magro, Matheus.
0: Inclusive, a gente vai publicar mais uma foto aí. Hoje é aniversário do filho, né, cara? Então, pra família aí, né, ter esse desaparecimento é triste demais. 15 dias, o Ori aqui também tá recuperando uma mensagem que foi de domingo, né? Onde os familiares estão tentando também, a todo custo, tentar localizar, ou ter qualquer informação de qualquer maneira aí. Então, qualquer coisa, liga pro 190, 15 dias desaparecido aqui, ó. E a família buscando, tem irmão também que tá buscando, né? Foi quem mandou mensagem pra rádio aqui no domingo pela parte da manhã. Vamos trazer agora os nossos parceiros até as 9 horas. O Andrei aqui separou a imagem, né, da pessoa desaparecida. Então, qualquer coisa, o pessoal pode ir no nosso YouTube, nosso Facebook aí pra buscar as informações aí. Desaparecido há 15 dias. Vamos lá, Ori!
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0: Na volta, motos com turbal, placas dobradas, aquela barulheira lá, acabam sendo retiradas de circulação em operação aqui em Chapecó, e jovem de 25 anos atingido por madeira fica gravemente ferido, especialmente no nariz, no rosto, e é levado de helicóptero ao Hospital Regional do Oeste. Já voltamos!
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9: 16 graus a temperatura, 8 e 22.

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30: 27 para as 9, de volta o Som e Café News da sua manhã de tempo encoberto, tempo fechado, 16 graus é a temperatura nesse momento. 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
31: Muito bem, informações para nossa audiência agora. Acidente na Marechal Deodoro com a Minas Gerais, região central de Chapecó. Tem uma pessoa no chão ali sendo atendida pelas equipes dos bombeiros sentido Centro São Pedro, mandou aqui nosso ouvinte. O Alfeu, Alfeu, abração para amigo. Tem áudio do ouvinte no nosso WhatsApp 3361-3130. Informações de Parisiga, bom dia.
32: Bom dia, quem vai de Chapecó sentido São Carlos, Agro Chapecó, a 283, em frente ao portão da Floresta Nacional de Chapecó, tem Sigpare.
31: Olha, uma importante informação aqui do amigo. Bota uns minutos a mais na conta da sua viagem pela SC-283. Vou trazer informação de um atendimento das equipes do Saer From ontem, helicóptero, que fizeram atendimento a um jovem de 25 anos, vítima, foi atingido por um pedaço de madeira. Olha só, ficou gravemente ferido. No relatório aqui que veio através dos amigos do Saer. Ontem, 1h50 da tarde, a equipe do Saer aqui de Chapecó foi chamado via Corpo de Bombeiros para ir até a linha A Alto Cambuim, interior do município de Nova Itaberaba, para atendimento de uma vítima de traumatismo crânioencefálico após impacto com madeira. No local foi atendido um homem de 25 anos que apresentava fratura nasal com sangramento ativo, ferimento corte contuso em região frontal e luxação do ombro direito. Cara, uma situação grave ali, né? Ficou com muitos problemas ali. Após avaliação, atendimento e estabilização pela equipe, o paciente foi transportado pela equipe do Saer From ao Regional do Oeste, Hospital Regional, para avaliação especializada e continuidade do tratamento. O transporte aeromédico ocorreu sem intercorrências. Pelas imagens que nós temos aqui, o homem estava numa casa de madeira, tá? Ele estava do ladinho de uma casa de madeira, foi atingido por uma madeira ali no rosto e ficou ferido com certa gravidade. E aí tem as imagens também do atendimento das equipes do Saer From trazendo essa vítima lá do interior de Nova Itaberaba, aqui para Chapecó. Vamos trazer os nossos parceiros da manhã, Ori. Enquanto isso, a Júlia vai apurando as informações do acidente.
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31: O Ângelo aqui, nosso ouvinte, está completando as informações do acidente ali, ó. É bem na esquina daquele prédio bonito que tem, ali na esquina, tem um posto logo pra frente, o posto Ipiranga, né? Acho que dá mais ou menos uma quadra, duas quadras. É aquela interseção que tem três ruas, né? Entre elas a Minas Gerais e a Marechal Deodoro. Os bombeiros estão sobre a pista e tem um áudio do ouvinte aqui, se quiser rodar, Ori, no nosso 3361-3130. Daqui a pouquinho a gente vai rodar direto do Ângelo aí, tá? Consumidores de todo o Brasil podem negociar suas dívidas com descontos de até 99% até hoje. 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Ao todo, mais de 1,5 milhão de brasileiros podem ter uma ou mais dívidas com desconto máximo dentro da campanha. Só aqui no estado de Santa Catarina, 290 mil ofertas para 55 mil consumidores estão disponíveis. Então, o que que acontece? O pessoal pode fazer essa atualização aqui através do aplicativo do Serasa, negocia sua dívida ativando o cupom de desconto disponível na oferta, você paga o acordo à vista, recebe por e-mail o aviso de que o cupom para compras no Mercado Livre já está disponível, acessa o link recebido, conclui a ativação no ambiente do Mercado Pago, acessa o saldo na conta ou o cofrinho do Mercado Livre para usar o cupom na sua próxima compra. Então tudo isso você pode conferir no aplicativo ou no site do Serasa. E tem uns dados bem interessantes aqui, ó. De acordo com o mapa da inadimplência do estado, atualizado pelo mês de agosto, agora pelo Serasa, Santa Catarina soba 2,6 milhões de pessoas inadimplentes, o que representa quase 42% da população adulta do estado de Santa Catarina. É uma porcentagem bem importante aqui. A quantidade das dívidas somadas chega a quase 12 milhões. No entanto, entre julho e agosto, o número de inadimplentes no estado teve diminuição de 0,06%. Ficou praticamente estável aqui pelos dados do Serasa. Mais um recado aqui, Ori.
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31: É, a Rochelle tá da campanha ali do Serasa, né? A Rochelle é a esposa do Július, né? Tá ali fazendo a propaganda.
30: Não deveria tá, pra ela tá mais fácil, porque o marido dela tem dois empregos, né? Então fica mais fácil.
31: Mas é sensacional a campanha do Serasa com o Mercado Pago aí com a atriz, né? É, qualquer coisa, site do Serasa tem as informações. Só vai até hoje aqui, nesse dia 9/9, tá bom? Pessoal que tá participando com a gente, participando, o nosso WhatsApp é o 3361-3130. Pessoal, bom dia pra vocês. Ah, o nosso amigo aqui, o Rudinei, aqui trazendo uma informação aqui, uma análise sobre o adolescente que foi pego roubando casa de idoso no interior de Campo Areu, acesso a armas. Ele é muito fácil, né? A gente vê em muitos casos com o menor de idade em mãos. E geralmente o menor de idade já tem ali uma ligação, nesse caso, não sei se é, né, se confirma, depois uma investigação vai dizer, com alguma facção, alguém que já orienta ali a pessoa a entrar no mundo do crime, né? A verdade é essa aqui.
30: É interessante que essas armas aí foram todas adquiridas há mais de 4 anos atrás, né? Agora, nesses últimos 4 anos, não tem mais armas, né? Não aconteceu, tipo, acabou, né?
31: Meninos, mais uma vez pedindo ajuda de vocês para repassar os responsáveis. Precisamos de reparo embaixo do viaduto, acesso ao Shopping Pulse e Marginal sentido centro. Segue os vídeos aqui, mandou a Juciane do Dom Jerônimo. É impressionante aquele ponto embaixo ali do viaduto. Para quem vai fazer o retorno ali, sentido Água Santa, Shopping Pulse, tem buraco em cima de buraco. O pessoal não consegue levar uma equipe para fechar. Tu não consegue fazer a volta, tu não consegue desviar, porque é muito buraco, num espaço muito pequeno. Então ali tinha um problema de drenagem, lembra? Que a água ficava acumulada bem embaixo do elevado, e sempre fica ainda, né? Quando chove, infelizmente acontece. Mas, gente, faz um tempo já que dá pra fazer o serviço. Deu sol, né? Agora vai chover de novo, não sei quanto que vão arrumar. Mas tá muito ruim, cara, é muito buraco ali mesmo, né? É na marginal, embaixo do viaduto.
30: É, talvez até por causa da questão de muito alagar ali e veículos pesados passando todo momento, acabou realmente danificando o asfalto, né? Um pouquinho antes de chegar na CB, né? Um pouquinho antes de chegar na CB, você passa por baixo desse elevado, não é, é na passagem de nível, né? Você passa aí por baixo, então bastante danificado o asfalto ali.
31: Cara, passa caminhão, passa a gente que tá trabalhando, passa os moradores da Água Santa, quem vai fazer a dobra de novo pra voltar, né, em sentido cidade aqui de Chapecó, e ali tem, ali ó, vamos lá, deve ter uns 10, 12 buracos em um espaço bem pequeno ali.
30: Só lembrando que a prefeitura fez um reparo ali, mas não, ela não pode mexer, né? Não é responsabilidade da prefeitura municipal ali, né? Esse que é um outro pequeno problema que tem que ser observado, né, Matheus?
31: É verdade. Pessoal, bom dia pra vocês todos aí. Vocês estão percebendo a situação das ruas aqui em Chapecó nesses últimos meses? Tem buracos, ondulações, remendos. Ali pertinho da Unimed, jogaram asfalto em alguns buracos e os carros que vão se acertando, cara. Serviço bem ruim mesmo. A Atílio Fontana e a São Pedro, então, estão acabadas. Será que nosso prefeito poderia dar uma olhada nisso? Nos ajudem a cobrar o pessoal da prefeitura, porque a gente paga IPVA, paga IPTU e temos que ter esse retorno também das estradas, mandou nosso ouvinte do final 0757. Grande abraço para amigo. O pessoal que arrumou a Fernando Machado na frente da Gambato ficou top, viu? Agora dá para andar as duas pistas, antes era só uma, né? Então vai ter que fazer uma revitalização geral em várias ruas da cidade, no centro aí, porque tá feio, né? Tu vai terminicando ali. Pessoal, ótimo dia para vocês aqui, Lauri. O Lauri mandou imagens aqui do seu mate, ouvindo a rádio. Valeu, garoto, tamo junto. Matheus Santa Maria, o palco em busca de Porto Alegre. Depois de quase 60 dias, meu medo é a plaquinha na frente de casa. Ai, cara, essa aqui é boa aqui, ó. Não, mas vai voltar pra casa, vai estar tudo certo aí, tá? Abração pra família toda. Manda um beijo pra esposa Simone, que tá no veneno. Quem que

0: Ele ficou ao chão. Até as primeiras informações que temos do aplicativo do Corpo de Bombeiros é de que ele estaria desacordado, no entanto, ele estava comunicativo, consciente, orientado, reclamou de dores no ombro, assim, mais na região esquerda. Ele foi atendido pelo Corpo de Bombeiros, conduzido ao Hospital Regional do Oeste. Atenção para quem transita aqui, a moto ainda está no local. O pessoal que estava fazendo corte da grama no meio da pista, né, aqui no canteiro central, fez o empréstimo dos cones, inclusive, para fazer essa sinalização. Então, acho que vai ser logo retirada a motocicleta. A condutora da caminhonete ficou no local e prestou o atendimento necessário. Acidente, então, na esquina da Minas Gerais com a Marechal Deodoro da Fonseca. É uma região que não tem rótula aqui, Matheus. É só uma transversal mesmo, né? Que a Minas Gerais corta a Deodoro da Fonseca por aqui.
1: É, esse local aí, tem o
2: Y.
1: Parabéns aí para a Júlia pela apuração aí da informação. É, eu acho que é um dos cruzamentos mais abertos que você pode pensar na cidade de Chapecó, ali perto da Stirmer, né? É aquele que tem ali, né? E fica entre a rotatória da Rui Barbosa com a Marechal Deodoro e fica aí com a rotatória. Eu acho que agora ele deve ser da Condá, né? Da Condá. Então tem duas rotatórias, uma de cada lado. E ali você tem, além da pista muito aberta, e o espaço entre canteiros é enorme para você seguir pela Minas Gerais. Tem a Pio 12 que chega ali também.
2: Isso.
1: Entendeu? Então é um dos mais abertos. Agora, se o pessoal começar a ter muito acidente ali, dá para fechar tranquilo. Dá para fechar tranquilo. Tem uma rotatória em cada ponta. É uma quadra com duas rotatórias. Né? Se o pessoal não conseguir passar ali, né, sem se bater, já temos mais um cruzamento aí, candidato a fechar.
2: Tá? Verdade, verdade. E a Minas Gerais, ela segue depois. Ela é uma rua que ela é reta para quem chega ali na Marechal Deodoro. Depois ela dá uma dobrada, né? Ali na região daqueles vários apartamentos que tem vários prédios. Mas é uma via bem complicada. Às vezes o pessoal fica no meio da pista ali, aguardando para entrar ou sair. E outra, tem rotatória nos dois lados, né, Ori?
1: Não tem,
2: lá para frente, do lado do posto, tem uma rotatória também.
1: Não tem por que arriscar ali, né? E o pessoal que colidiu aí, a motocicleta vinha na Marechal Deodoro, né?
2: É. Valeu, Júlia. Ótima cobertura do acidente aí. Dores no ombro, que bom que não foi nada grave. A primeira informação do aplicativo é que a pessoa estava desacordada ali, né? Mas que bom que depois ela retomou a consciência. Nossos parceiros da manhã.
1: Vamos dar os nossos parceiros. 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
1: Muito bem, antes do break, Júlia, antes das informações de outras pautas aqui, só repassa para a audiência que está perguntando: tem obras ali na região da Araras novamente?
2: Pois é, Matheus. Para a audiência, então, hoje e amanhã, ainda até quinta-feira, seguem as obras ali na Priamo do Amaral. Para quem faz o sentido Araras, tanto, não importa o sentido, seja EFAP Shopping, Shopping EFAP, estará fechada. O bloqueio é total a partir das 8h30 da manhã, começou há pouquinho, até o meio-dia, e depois com retorno das 13 às 17 horas. Está fechada, não passa, então é necessário, né, buscar rotas alternativas e se planejar antes de sair de casa. Ainda hoje e amanhã, obras então ali entre a Leopoldo Sander e a Ernesto José de Marco ali na Priamo do Amaral, que é a rua que faz essa ligação. Matheus.
1: Valeu, Júlia, obrigado pelas informações. O Matias está acompanhando agora as informações da coletiva, né? Na sequência a gente vai fazer o ao vivo com ele. O Anderson é o cara da coletiva hoje, né? Goleiro Anderson, que se destacou demais aqui no último jogo. Matias está conectado, daqui a pouquinho fará sua pergunta no ao vivo. Vamos encaminhando o futebol, daqui a pouquinho a Júlia chega também com mais informações.
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1: Segundo tempo do Golaço aqui no Som e Café News, sempre para Eletrônica 21, para a gente seguir falando muito sobre Chapecoense, muito também sobre Série B de Campeonato Brasileiro e as informações, é claro, do futebol. Vamos falar de Série B do Campeonato Brasileiro, porque ontem tivemos um confronto importante na Série B com o Catarinense, entrando em campo a partida contra a equipe do Criciúma, Criciúma e Juventude, 2-0 para a equipe do Juventude. Vamos com ele, Matias do Brasil, nosso repórter setorista da equipe do Verdão, diretamente na coletiva de imprensa. Vamos ouvir Anderson Silva.
4: O jogo como se fosse uma final, a gente tem muita margem ainda para conseguir resultados, conseguir os pontos. E, cara, a gente pode sonhar, por que a gente não pode sonhar? A gente matematicamente ainda não tem nada resolvido, então a gente sabe que a situação é difícil, todo mundo tem consciência disso, mas se jogo a jogo a gente seguir se entregando e fazendo o que a gente vem fazendo, vencendo as partidas, a gente vai ficando mais perto ali de cima, de sair da zona. Então, acredito que é seguir com esse pensamento, cara, de que a gente pode sim acreditar nisso até o final, e a gente vai viver isso jogo a jogo. Sobre o Inter, cara, é um jogo super importante pra gente. É engatar uma sequência de duas vitórias que a gente não tem na competição ainda, que isso vai mudar totalmente a situação panorâmica da gente, vai todo mundo começar a olhar para a gente diferente, não como eles estavam olhando antes. Então, a gente gastando duas vitórias, a gente vai contar muito com o apoio do torcedor, que vai ser fundamental no sábado. Vai ser um jogo muito difícil, que a gente sabe que a situação do Inter também, eles não querem entrar na situação. que nós estamos. Então, a gente vai se doar ao máximo, vai fazer o que for possível para sair com os 3 pontos e seguir acreditando.
3: Bom dia, Anderson. Bom dia aos colegas. Nós estamos ao vivo nesse momento na Rádio Oeste Capital FM, no Som e Café News. Eu gostaria que você comentasse um pouco. Você foi peça fundamental na vitória da Chapecoense fora de casa contra a equipe do Corinthians, em diversas situações que você conseguiu estar presente para poder, vamos dizer assim, trazer essa vitória com a Chapecoense, a primeira fora de casa. E a Chapecoense não vencia fora de casa numa Série A de Campeonato Brasileiro desde 2021. É uma marca importante não só para vocês, jogadores, que ganham confiança a mais com essa vitória, mas também para a Chapecoense. Que evolução você vê do Anderson, desde a sua chegada aqui em Chapecó, com essa oportunidade que você vem tendo na meta da Chapecoense? E também que evolução você vê da equipe de um modo geral para tentar sonhar ainda com uma permanência na Série A?
4: Cara, uma coisa muito importante que eu levo comigo na minha carreira inteira, eu já ouvi essa frase de um amigo, Rafael Cabral, que eu joguei com ele no Cruzeiro, e eu levo daqui pra frente comigo. E nesse momento que você consegue se destacar positivamente, você não é o melhor goleiro do mundo, e também quando você falha, você não é o pior goleiro do mundo. Você tem que saber o atleta que você é, o profissional que você é, independente da situação que você vem passando. Então eu venho levando isso comigo na minha carreira, desde quando eu ouvi essa frase dele. E, cara, eu acredito muito nisso, né? Nesse momento que, pô, tô me destacando, tô indo bem, que eu vou ser o melhor goleiro do mundo, vai todo mundo virar os olhos pra mim. E também, né, quando eu falhar, que eu vou cometer falhas, todo mundo erra. E é eu saber lidar com essas falhas e entender que eu não sou o pior, né? Então, desde a minha chegada aqui, a gente vem trabalhando muito forte com o Andrei, o Chico, que não tá mais aqui, agora com o Matheus. E, cara, a gente sabia que seguir trabalhando forte, uma hora a oportunidade chega, porque futebol é muito dinâmico, né? Série A é muito, muito corrida. Então, era estar preparado para a oportunidade, cara. Acredito que desde o começo que eu tive minhas oportunidades, eu consegui agarrar elas bem. É óbvio que nem sempre você vai conseguir dar seu melhor, às vezes você vai cometer erros, ou o adversário vai ter o mérito dele de conseguir fazer os gols. Mas eu fico feliz, cara, com o meu desempenho até aqui. E vamos seguir nessa batida, cara. Vamos seguir nessa batida, porque eu acredito sim que a gente tem muito para entregar ainda e ajudar a Chapecoense.
1: Tá então, Anderson Silva, coletiva ao vivo, diretamente lá da Arena Condá. A gente ouviu um pouco da coletiva do goleiro, que se destacando bastante com a camisa da Chapecoense, principalmente também nessa última partida, o Anderson Silva, nos trabalhos de reportagem de Matias do Brasil. 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Para seguir falando um pouco de Série B, eu destaquei ali essa vitória da equipe do Juventude 2-0 ontem contra a equipe do Criciúma, jogando no Heriberto Wilson. Só que tem um fato inusitado nesse confronto, Ori Rodrigues. Quem abriu o placar foi o Allan Kardec, aos 19 minutos do segundo tempo. Um belo gol, inclusive, do Allan Kardec subindo pelo alto. E aos 30 minutos do segundo tempo, o Marcos Paulo, zagueiro da equipe do Juventude, ampliou e deu números finais. Porém, aconteceu uma situação com o Marcos Paulo. No decorrer do segundo tempo, deu um problema aí estomacal no bichinho, ele teve que deixar o gramado e saiu correndo pro banheiro, cara. E o pessoal do Juventude entendeu que ele não teria condição de voltar. E iria colocar o Tite, o outro zagueiro reserva. Ele voltou rapidão, fez sinal que ele ia só ia rapidinho e já voltava. Voltou e fez o gol. A gente vai ouvir o Rodrigo San, capitão do Juventude, falando sobre essa situação. Ontem, nessa vitória do Juventude, vamos ouvir o Rodrigo San.
5: Assim, do nada, ele olhou, ele foi uma falta, eu acho, um lateral. Ele olhou pra mim, falou: Sam, não tô aguentando. Eu falei: onde você vai? Ele falou: não tô aguentando. E saiu. E tipo assim, né, ficou tudo, até o juiz não sabia o que fazer. Ficou tudo sem reação, ele não sabia se parava o jogo, se seguia. E aí ele seguiu o jogo, o Tite ia entrar, se não me engano o Tite ia entrar. E aí já tinha subido a plaquinha, ele deu sinal lá no túnel falando que tava voltando já. E aí ficou, caraca, que cara doido, velho. Eu nunca tinha presenciado uma situação dessa. Graças a Deus ele voltou e fez o gol aí.
1: Tá aí então, o zagueiro da equipe do Juventude, o Rodrigo, só falando do companheiro de zaga, o Marcos Paulo, então, que teve que ir no banheiro no meio do jogo E aí depois ele volta e faz o gol que decreta a vitória do Juventude. Juventude, com esse resultado, assume de vez e agora isoladamente a liderança da Série B do Campeonato Brasileiro.
0: É, se eu não me engano, o Oséias também, né? O jogador Oséias, que foi atacante do Palmeiras, do Atlético Paranaense. Lembra que tinha as trancinhas lá? O cara Ele também teve que sartar fora num jogo lá, né? Teve que... Eu não lembro pra qual time ele tava jogando, mas aí deu um revertério ali e ele teve que sair na voada, né, cara?
1: Eu vi até que tu pesquisou, eu ia falar do Cássio. Justamente esse ano o Cássio teve esse mesmo problema, né? Ele teve que... E pro vestiário, né? Mas que situação, né? O fato é que o Juventude venceu 2-0 para a equipe jaconeira, a equipe de Caxias do Sul, que é líder da Série B do Campeonato Brasileiro. E o Criciúma pode perder a vice-liderança hoje, porque o Novo Horizontino enfrenta o Botafogo de Ribeirão Preto na Arena Niknet às 7h30 da noite. Em caso de vitória da equipe do Novo Horizontino, a equipe do Criciúma cai para a terceira colocação e pode perder ainda mais posições, porque o Vila ainda joga nesse final de semana no Oba contra o Goiás. Clássico, né? Inclusive o confronto que é amanhã, então pode perder mais posições a equipe do Criciúma ainda nessa Série B do Campeonato Brasileiro. Hoje, inclusive, tem jogo da equipe do Avaí. O Avaí que entra em campo 7h30 da noite no Castelão contra o Fortaleza. E o Avaí, que ontem chegou a informação que está com 2 meses de salários atrasados. O mês de julho e o mês de agosto ainda não foram pagos. A diretoria do Avaí não quis se manifestar sobre essas questões. Vale frisar e vale lembrar que o Avaí ainda deve para atletas que jogaram no ano passado o salário de novembro, direito de imagem, 13º e a premiação do título catarinense de 2025. Ainda deve o Avaí para os atletas que passaram no ano passado. Situação delicada, o Avaí que está dentro da zona do rebaixamento da Série B. 29 pontos somados, 17º colocado.
0: Tinha saído e não deu boa.
1: Perdeu o final de semana, né? Acabou perdendo no final de semana. E o Ceará bateu o Sport, né? O Avaí perdeu pro Novo Horizontino e o Ceará bateu o Sport. Ele tinha saído, mas ficou sempre a um ponto acima do Sport, né?
0: É, só esses dois, né? O último e o penúltimo, já não alcanço mais eles, né?
1: É, o último é o Ponte Preta, 10 pontos. Você já foi, classificado pra Série C.
0: América...
1: E o América tem 14 também, acho que tá classificado pra Série C também.
0: É, então, agora tem só 2 vagas pra Série C.
1: E o Londrina também... Ele tá em 18º, mas ele tem 22 pontos, Ori Rodrigues. Ele tá cada vez ficando mais distante também. O primeiro time fora da zona é o Ceará com 31. Vai se distanciando. Daqui uns dias eu acho que vai sobrar apenas uma vaga aí nessa Série B do Campeonato Brasileiro.
0: Nós vamos ter uns 8 já classificados.
1: É, vai ter bastante. Vamos fechando o nosso segundo tempo do Golaço aqui no Sonho Café News. Na volta a gente vai falar um pouco mais sobre o amistoso confirmado da Chapecoense contra o Atlético Nacional. Ouvir a opinião do nosso comentarista, analista Vitor Hugo, falar ainda mais de futebol.
6: Sabe quem também tá classificado para a Série C? Figueirense, né?
1: Figueirense
6: não conseguiu subir também. Série C tá bem competitivo, cada vez mais times tradicionais, né? Vamos lá trazer informação ali, 9h03 com a Júlia para fechar o bloco. Tivemos um adolescente de Canoinhas que morreu no caso aqui em Chapecó. E aí, Júlia, vamos trazer informação aí, porque ontem os ouvintes questionaram a gente sobre esse assunto.
2: Pois é, Matheus, foi na última quinta-feira, dia 3 de setembro, então, que esse adolescente foi encontrado morto no Centro de Atendimento Socioeducativo Regional, CASE, aqui em Chapecó. Ele era natural de Canoinhas e, segundo os portais da região, ele tinha 16 anos. Ainda, né, segundo os portais, não era a primeira vez que ele cumpria uma medida socioeducativa. O Sejuri confirmou essa ocorrência e informou que ele cumpria a medida de internação em meio fechado desde 7 de fevereiro deste ano por crime análogo ao tráfico de drogas. Foram tomadas as medidas conforme o protocolo de operação padrão para o fato, né, quando aconteceu, né, quando ele foi encontrado. Foi instaurado um inquérito policial na Delegacia de Proteção à Criança, ao Adolescente, à Mulher e ao Idoso para apurar as circunstâncias da morte desse adolescente. A DPCAI, né, questionei se há uma linha investigativa, se o caso é tratado como homicídio, afirmou que aguarda os laudos periciais requisitados, além de oitavas de testemunhas para apurar detalhadamente as circunstâncias, então, desse fato acontecido na última quinta-feira, dia 3 de setembro. Matheus?
6: Oitiva aí, que no caso certamente, né, ouvir, né, as testemunhas, no caso, para buscar essas informações. Obrigado, Júlia, pelo seu destaque e até uma resposta aqui para nossa audiência do Sonho Café, que trouxe esse assunto mais cedo. Júlia, o que a gente vai trazer para a audiência daqui a pouquinho, depois do break?
2: Depois do break, Matheus, motos com turbal, placas dobradas e outras irregularidades são retiradas de circulação aqui em Chapecó em ação da guarda. Ainda a gente vai destacar atualizações do homem que empregou fuga na PM PM, rodou a cidade, mas foi liberado na delegacia. E a atualização da obra na arena multiuso do Belvedere também.
6: Ótimo, ótimo assunto, Julia. Escuto vocês todos os dias aí, Ori, Matheus. Sou Valdir Nório de Sacramento, Minas Gerais.
0: Bem que faz, tá? Aquele abraço pra vocês aí, obrigado pelo carinho e pela audiência.
6: Falou que mora lá em Sacramento, mas tem casa aqui em Chapecó, por isso que eu vi o DDD49 aqui, tá ouvindo a gente pelo aplicativo.
0: Sacramento.
6: Nosso ouvinte, Matheus, quero que vocês repassem a prefeitura pra, de repente, olha que assunto interessante, dá uma ouvida aqui nessa mensagem. Moro aqui no São Cristóvão, próximo onde fechar a esquina da Doce Pão ali, ó, na São Pedro com a Dom Pedro. E agora transferiu o problema um pouco adiante ali, ó. Vai dar acidente ali na esquina do posto Catarino. O pessoal quer dobrar ali, não consegue ir pra cima pra fazer a rótula. E já se enroscaram agora de manhã dois veículos. Tem que fechar ali também. Toda São Pedro, deixa só a rotatória pertinho ali do semáforo do Moura, materiais elétricos. Aí você consegue ter um trânsito melhor e mais seguro. Mandou aqui nosso ouvinte. Eu não sei se não vai ser realmente uma mudança que a prefeitura fará futuramente, viu, Odair? Porque não é só a sua mensagem. O que acontece? Tá na pista esquerda, já tá na pista esquerda pra ser mais rápido o negócio. E as pessoas param ali pra fazer a dobra à esquerda. E aí interfere em todo o trânsito que já tá vindo do centro em direção à EFAP. Então ali, cara... E outra, tem uma rotatória ali na esquina pra frente, tem os materiais elétricos ali na esquina, né? Tem a leve logo pra frente, né? Só faz a rótula ali e desce de novo. A pessoa prefere ficar no meio da pista parado. E, cara, não é legal, né? Por isso que nas cidades
0: passa
6: grandes
0: na
6: não se tem
0: da
6: isso.
0: Passa na frente da pessoa, tu, né, Matheus Montemeso, faz a rotatória.
6: Sim, faz a rotatória,
0: mas
6: né?
0: O pessoal é, cara...
6: Hoje ela... não é proibido, porque ali não tem as faixas contínuas, né? Tá aberto ali o cruzamento.
0: Mas mesmo que tiver essas faixas, aí não vai adiantar nada. Sim. Tem que dar uma muralha aí pra poder o pessoal entender que não dá. E mesmo assim é capaz de se pinchar aí, daqui a pouco derruba, né?
6: Deixa eu mandar abração. A Simone, ela mandou um abraço pro Alisson, tá ouvindo a rádio, falou assim, fica tranquilo aí, ô maridão, pode voltar pra casa que tá sem placa ainda. 60 dias fora não é fácil, né, cara? Com a família, com as saudade bate, né, Alisson, de casa aí. Abração pro amigo. Muita neve e muitos problemas na fronteira da Argentina e do Chile.
0: Você quer brincar na neve, né?
6: Mas desse jeito assim não,
0: não,
6: né?
0: Não dá.
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0: 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Em instantes voltamos com mais Som e Café News. E café. 16 graus e a temperatura, tempo encoberto, 9 horas e 11 minutos.
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3: 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De volta na programação do Sonho e Café News, a gente vai falar aqui dos nossos patrocinadores até as 10 horas da manhã, mas antes, Matheus Montemeso.
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4: Começar com áudio número 2 aqui com informações dos nossos ouvintes. Daqui a pouquinho tem a Júlia, tem o Copini. Muito bom dia!
5: Bom dia, Matheus. Bom dia, Ori. Tudo certo?
3: Bom dia!
5: Avisa aí que tem para e siga também entre Coronel Freitas e Quilombo. É próximo de umas curvas aí, tá? Pessoal, toma cuidado. Beleza? Aquele abraço.
4: Valeu, garoto. SC-157, Coronel Freitas, Aquilomba. Alô, motoristas, pare e siga no meio do caminho. Registro de furto de fios e é um desabafo do ouvinte. Vamos colocar no ar aqui. Bom dia.
6: Bom dia, tudo bom? Eu vou mandar um áudio, fica mais fácil usar o meio de comunicação de vocês, que a gente sabe da expressão que tem e a repercussão que tem em relação aos assuntos que ocorrem em Chapecó. Eu tenho produção de hortaliça aqui no interior do município, e a gente abastece a cidade, a gente é feirante também ali na Feira do Calçadão. A gente há poucos dias foi feita uma reforma, a troca de energia, com custo dos feirantes, todo mundo pagando e tal, foi feito um investimento de aumento de energia para suprir a capacidade da feira, né? E adivinha o que, que acontece em Chapecó normalmente? Roubo de fio. O que, que aconteceu essa noite? Tiveram a capacidade de ir lá e cortar os fios de alimentação que abastece a feira e abastece o que tem lá dentro de, com energia, e roubar uns pedaços de fio, uns metros de fio, né? Então, eu vou mandar alguma imagem aí, se daqui a pouco quiserem passar lá também e dar uma olhada, falar sobre isso para ver se alguém começa a tomar providência, porque tá uma vergonha Chapecó nesse tipo de situação, né? Tá pegando todo mundo, seja empresa, seja prédio, seja casa, e ninguém resolve isso. A gente tem guarda municipal na cidade, a gente tem polícia militar, e dá a impressão que estão todo mundo nem um pouco preocupado com o que está acontecendo nessas coisas. São pequenas coisas, mas geram um incômodo e um gasto, sabe, que seria medir a questão de começar a prender esse pessoal que faz esse tipo de coisa. Alguma coisa tem que acontecer. Aí estou mandando para vocês, aí, se puderem contribuir, a gente agradece. Em nome dos feirantes aí da Feira do Calçadão, da Benjamin Constante com a Porto Alegre.
4: E é o seguinte, aí a pessoa tá assim, ó, com total razão ali, muito triste, né, porque dá um prejuízo danado, assim, fora que você, né, prejudica o trabalho dos comerciantes, e a gente não vê uma situação isolada, a gente vê que acontece muito, muito, muito, muito, muito aqui na cidade, com casos de reincidência e casos de pessoas que já foram pegas 10, 12, 15, 20 vezes, nesse caso aqui ele tá cobrando uma ação aqui por parte da segurança, e a gente sabe que muitas vezes, olha, a pessoa que tá ali, infelizmente, que é o problema social das drogas, e aí causa um baita de um prejuízo, porque corta alguns metros de fio, a pessoa tem que fazer todo o sistema de novo lá, pagar alguém para colocar, e não tem como recolocar os fios cortados, tem que comprar de novo. E aí fica um registro bem importante do ouvinte aqui, é na feira da Benjamin Constante ali no centro.
7: É, cara, esses dias pegaram o pessoal lá num prédio com toneladas de fio, reagindo à prisão, tinham que tomar um sacode mais de acordo aí da polícia, já que não vão tomar nenhum sacode da justiça, um sacode aí da polícia tinha que tomar mesmo para não ser, né, não ser incomodativo. Aqueles fios não servem para mais nada, por mais que pegaram as pessoas com os fios, aquilo não serve para mais nada, não sei quantos mil reais em fio, e aí na feira o pessoal se reúne, hein? Pessoal todo da feira tira um pouquinho de cada um do seu lucro para fazer essa reforma aí na energia, para melhorar a qualidade. E aí vai um sem serventia e vai trocar aí por algo que vai trocar por comida, claro que não. E lá trabalhar, ajudar os caras da feira também não pode, mas mexer na fiação aí, não toma um choque, uma desgraça dessa também, né? Aí vai lá encher o saco. E aí o que acontece? Chega lá, não dá para deixar preso. A pergunta é por que cargas d'água que não dá para deixar preso? Entendeu? Por que não pode? Por que não pode
4: nunca
7: fechar?
4: Nunca tem que entrar como furto qualificado, fazer todo um inquérito e tal, mas, cara, é muito pior, sabe o que é? É várias pessoas furtando, né? Então tu pega o interior, pega o centro, pega tudo que é lugar, os caras estão furtando tudo, madrugada, tarde, noite, meio-dia.
7: Já deixaram empresa de comunicação sem energia, já deixaram o aeroporto sem energia, já deixaram o posto de saúde sem energia por causa
4: de furto. Sem ligação dos bombeiros já.
7: Exato. E não é... Cara, o que é que os caras têm que fazer pra ficar preso?
4: Olha só.
7: Protestar contra a alta cúpula da justiça no Brasil, daí você vai ser preso. Daí você, não, você vai ter que ser fechado porque você está atentando contra a democracia. Daí sim, é um tapa na cara atrás do outro da sociedade, né?
4: Daqui a pouquinho a gente traz informação sobre a ação aí de São Domingos, aves silvestres que foram encontradas em gaiolas com idoso, mas antes a Júlia Mocelin traz informação para o Água Santa, que tem mais de 110 mil metros quadrados de preservação permanente. 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E se fala muito pouco em aumentar efetivo, né? A gente vê os debates aqui eleitorais, enfim, e Santa Catarina tem índices comparativos a outros estados bons, né? Só que a verdade é que a gente vive esse problema, e a gente, quando fala em ronda, a gente sabe que o que quer é uma porcentagem do que precisa, que o grande problema estão nas leis. O grande problema é a gente não conseguir deixar essas pessoas presas. E tem gente que é contrário mesmo, a parte da sociedade tá nem aí. Tá nem aí.
7: Daqui isso que pouco, me deixa irritado. Daqui a pouco são eleitores, né? É uma classe que vota nesse cara que defende para que não aconteça nada. Agora, é fato, né? É fato o que você falou, né? Não tem efetivo, né? Ninguém está investido. Assim, a Santa Catarina tem resultados bons, mas se não fizer nada agora, amanhã não vai ser bom.
4: Olha, Chapecó adotou o aumento de efetivo da guarda. A gente sabe que aumentou o número de câmera, aumentou a tecnologia, tem drone, tem um monte de coisa. Tem mais inteligência do que se tinha na polícia muito tempo atrás. Mas a gente sabe que a presença policial, da PM especialmente, que é a grande responsável, né, por vários atendimentos, é a PM que tem que fazer, né, não é a guarda. Ela sofre porque às vezes tu liga sábado, não consegue nenhuma viatura para ir porque não tem, em ocorrência. E aí quando você não vai lá e não consegue punir ou pegar a pessoa em flagrante nos pequenos crimes, gera essa sensação que os ouvintes estão trazendo pra gente agora, né?
7: Então, tem juízo em cima do outro.
4: É. Vamos lá, só trazer que o arroba Água Santa Loteamento também tá no Instagram lá para você ver as imagens. Fala aí, Júlia Mocelin.
8: Matheus, a Guarda Municipal realizou nos últimos dias duas ocorrências de fiscalização de motos que apresentavam diversas irregularidades. Na primeira, foi durante rondas na região norte da Getúlio Vargas que os agentes abordaram uma moto e identificaram licenciamento em atraso, escapamento com descarga livre, dispositivo anti-radar e a placa levantada, o que dificultou a identificação do veículo. O condutor também estava usando calçado que não se firma nos pés. Em outra ocorrência, durante motopalhamento, os agentes abordaram uma moto de alta cilindrada que transitava sem paralama traseiro e com a placa dobrada. Durante a fiscalização, também foram identificados um dispositivo anti-radar e alterações no sistema de escapamento. As duas motos foram autuadas, né, no caso os condutores, proprietários, e removidas até o pátio de apreensões. A guarda reforçou alerta sobre como os escapamentos adulterados, conhecidos popularmente como turbal, além de poderem configurar infrações de trânsito, esses equipamentos provocam muito barulho e são alvo frequente de reclamações da população. A orientação é que os motociclistas mantenham os veículos dentro das normas de trânsito e evitando aí alterações que possam resultar em autuação e remoção das motos ao pátio. Matheus.
4: Tudo bem, Júlia. Break news, hein? O ministro Flávio Dino do STF determinou nessa quarta-feira a imediata reintegração de Andrei Passos Rodrigues ao cargo de diretora-geral da PF e de Leandro Almada da Costa, chefia da Diretoria de Inteligência Policial da Corporação. A decisão atende a um pedido formulado pelo Andrei Rodrigues dentro de um processo que já estava tramitando no STF e ocorre um dia depois do ministro André Mendonça determinar o afastamento dos servidores. Dessa forma, a medida suspende os efeitos da decisão do Mendonça, que havia decretado o afastamento preventivo de dois delegados e paralisado a elaboração de relatórios de inteligência a pedido do Partido Novo. Então a gente tem a volta do Andrei Rodrigues no comando da Polícia Federal. Eu vou te falar, é muita coisa política para a parte jurídica do Brasil acontecendo ao mesmo tempo, né? Vamos trazer hoje dois parceiros antes do Jonathan Copini. Lembrando, a informação foi confirmada agora há pouquinho, há 2 minutos, e qualquer atualização a gente traz também esse destaque nacional de hoje.
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4: Alô, porteira reclamando aqui da Rua Santa Helena. Tem um trecho bem ruim ali, a gente vai passar a prefeitura bem certinho que você mandou pra gente, iluminação e orientação também aqui para quem faz o transporte público, né? De repente colocar um ponto de ônibus, vamos encaminhar. 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Fala, Copini!
9: Olha, Matheus, 19 aves silvestres foram apreendidas pela Polícia Militar durante uma averiguação ambiental na manhã de terça-feira, por volta das 9 horas, essa ocorrência, na localidade de Vila Milani, no interior do município de São Domingos. A ocorrência foi registrada após uma denúncia anônima sobre a possível comercialização de aves silvestres. A guarnição se deslocou até a propriedade indicada, onde encontrou um homem de 64 anos. Durante a averiguação, os policiais localizaram diversas gaiolas com 19 aves silvestres. Entre os animais apreendidos estavam 10 galos da Campina, 3 curiós, 1 azulão e 5 trinca-ferros. Segundo a PM, o homem afirmou que as aves pertenciam a um familiar e declarou ter conhecimento de que os animais eram comercializados. O homem foi autuado e deverá comparecer ao juízo especial criminal. As aves foram apreendidas e posteriormente encaminhadas à Polícia Militar Ambiental de Chapecó. Matheus.
4: Valeu, obrigado, Copini, pelas informações. A Apple vai anunciar hoje uma das maiores mudanças no iPhone em últimos anos. Teremos a partir de hoje o lançamento do seu primeiro celular dobrável da marca. E a gente tem aí, para quem está ligado no mundo da tecnologia, uma novidade. E também vai ser apresentado o iPhone 18. Quem sabe assim baixa um pouquinho o preço do 16, do 15, né? Para nós comprar também aqui, tá? A expectativa que o modelo seja apresentado no Brasil, então, a partir das 2 horas da tarde. O evento vai ser, então, na sede da Apple dos Estados Unidos. Então, a gente tem aqui o primeiro celular dobrável sendo apresentado hoje, né, Ori? É que nem quando lança carro novo, às vezes dá uma ajudada, né, nos outros modelos aí. Vamos fechar aqui o bloco com 2 parceiros nossos.
7: É, mas o tal do seminovo tá com um precinho tá interessante, né? 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
4: Ana e Gilvan perguntaram quando que o Inter chega aqui em Chapecó. Não temos essa resposta ainda, o Inter não confirmou. Tá bom, importante ver que mais uma pessoa perguntou sobre isso. Fala, Andrei Sartori, confirmação da chegada do Inter, então?
7: Sexta-feira, ainda sem horário definido, por conta, Matheus Montemes, da indefinição, se Pezzolano fica ou não fica. Ainda teremos mais uma reunião, isso, bem possivelmente no dia de hoje, mas sexta-feira após o treino. O treino do Inter tá marcado para 1 hora da tarde, na sexta-feira, tá? E aí seria depois do treinamento essa vinda, mas ainda não tem horário definido por parte da assessoria da equipe do Internacional.
4: O Inter vem de voo fretado, possivelmente, né? Se vier, certamente vai chegar a final da tarde aí, né? E a Camila Valentina perdeu seus documentos aqui em Chapecó, no Grande EFAP. Ou pode ser dentro do Uber, né? Pode ser também. Tá bom? Camila perdeu os documentos. A gente volta já com o futebol!
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7: Temperatura 17 graus. Faltando 21 para as 10, informação da temperatura e também da hora certa para você em nome do CRO, Consultório de Reabilitação Oral, que ajuda você a transformar o seu sorriso e recuperar sua confiança, autoestima e também alegria de viver. 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
4: Lá, faltando 13 minutos para as 10 horas da manhã, de volta aqui na programação com o nosso Som e Café News nessa manhã de tempo encoberto aqui na cidade. Temperatura segue em 18 graus. 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
4: Terceiro e último tempo do golaço aqui no Som e Café News, pra gente seguir falando muito de Chapecoense, muito de futebol, sempre para a Eletrônica 21. Uma informação agora do mercado da bola, porque o Vasco tá tentando a contratação do Richarlison, centroavante, com passagem aí pela equipe do Tottenham. Ele está no Tottenham.
8: Pombo?
4: O Pombo.
8: Ah, não acredito,
4: é isso mesmo, o Pombo, exatamente.
8: Aí,
4: ele tá no Tottenham, só que o Tottenham desde a temporada passada já não vinha utilizando muito. O pessoal falou para ele que não iria utilizá-lo nessa temporada. E ele estava negociando com alguns outros clubes e preferiu não acertar com o Everton da Inglaterra. O Tottenham se chateou da negociação. Aí chegou uma proposta da Turquia, o Richarlison queria ir, o Tottenham não aceitou. E agora ele não foi inscrito para jogar a Premier League com a camisa do Tottenham. Então ele vai ter que ficar encostado até o final da temporada. E muitos dos mercados já se fecharam. As janelas que estão abertas no momento é a janela do futebol brasileiro, futebol português e da Arábia Saudita. E no momento ele que gostaria de voltar para o futebol brasileiro, para o Vasco, que é o time do coração dele, só que não pode ser emprestado pelo Tottenham, porque o Tottenham já esgotou o limite determinado pela FIFA de empréstimos. Então o Vasco tem que comprar o jogador junto ao Tottenham. Tá tentando fazer, viabilizar do jeito que pode, uma operação para fazer a compra do atleta, mas vai ser difícil, né? É complicado, porque o valor de mercado do Pombo é alto.
8: É, será que o esposo é filho da Leila Pereira lá, que tava

0: ali ao redor da SAF.
1: É o Enteado, né?
0: Enteado.
1: Enteado.
0: É, então tá, daqui a pouco, né? Daqui a pouco vai que, né? Vai que cola, né?
1: Vai que dê, né? Vamos ver, vamos ficar de olho também nessa situação, mas essa possibilidade de um retorno do Pombo para o futebol brasileiro. Vamos com o Matias Brasil, nosso repórter setorista da Chapecoense, que vai atualizar informações de um amistoso confirmado agora da Chape com o Atlético Nacional. É isso, Matias?
2: Reta final aqui no nosso Chão e Café News, trazendo as informações da Chapecoense. A gente fala a partir de agora sobre o amistoso contra a equipe do Atlético Nacional da Colômbia, que vai acontecer na data do dia 26 de setembro desse ano. Ou seja, está chegando, né? Logo mais no dia 26... vai acontecer o amistoso envolvendo a equipe do Atlético e da Chapecoense lá na Colômbia. Não tem horário confirmado ainda, porém a data foi confirmada ontem. A gente até comentava um pouco sobre a probabilidade do jogo do Vasco da Gama na parada da data FIFA, mas a Chapecoense já encaminhou o ofício para a CBF e também para a Federação Catarinense de Futebol, solicitando que não seja marcado o jogo nessa data, já que a ideia é realizar esse amistoso contra a equipe do Atlético Nacional, em alusão aos 10 anos da tragédia aérea com a equipe da Chapecoense. Já que a gente está falando sobre esse assunto, vamos ouvir mais um trecho da fala do Anderson Silva aqui na nossa programação. Ele vai comentar um pouco sobre usar amarelo, a camisa amarela de goleiro que lembra muito o saudoso goleiro Danilo, que também foi vítima do acidente aéreo de 2016. Anderson Silva fala aqui no Sonho Café News.
3: Depende do peixe, né? Eu gosto muito dela também, cara. Eu vejo o pessoal comentando bastante sobre a similaridade, né, com o Danilo. E eu gosto muito da cor dela também. Eu peço para jogar com ela muitas vezes, só que não depende muito do clube, né? É da CBF, que ela que escala os uniformes. Então, fazer um apelo para a CBF, então, né? Aqui, botar mais amarelo para jogo, que tá dando sorte. Foi contra o Botafogo, foi contra o Corinthians agora. Então, é acreditar que a gente tá no caminho certo, que as coisas vão virar a nosso favor, assim como estou virando já.
1: Tá aí Anderson Silva falando sobre a situação da camisa amarela por conta justamente do Danilo.
0: É, tem aí também a casa amarela, né? Faz sucesso também, né? Então, mas o Anderson, independente da camisa que estivesse utilizando aí, né? Com todas as homenagens ao Danilo, mas está fazendo um campeonato fora de série e eu acho que não fica pro ano que vem na Chape.
1: Até sem camisa ele...
0: Vai, mas eu acho que sim, se esfola um pouco no gramado ali, mas olha, tá pegando legal, né? Tá indo bem.
4: O Anderson só se alguém vir pagar uma montoeira de dinheiro, né?
0: Mas fizeram isso com o Léo. Quem tem dinheiro chega e leva. Isso é fato no futebol, né?
4: É, mas assim, a situação do Anderson é diferente do Léo, tá?
0: Tá, ele... Não, eu espero que traga bons frutos pra Chapecoense, né? Isso é fato, a gente quer que o clube se dê bem.
4: Tem que vir pagar, né?
0: Mas ele tá fazendo, chamando olhares com toda certeza, né? Só que quando o goleiro trabalha demais, né, Matheus Monteiro?
4: Olhares.
0: Hein, mas quando o goleiro trabalha demais...
1: Mas vamos falar uma coisa também, a situação da Chapecoense de goleiro tá muito boa, eu acredito. O Anderson, pra mim, é um baita goleiro. O Matheus Aurélio, quando entrou também, não comprometeu, acho um goleiro que tem um potencial pra crescer. E o Gabriel Werner fez uma excelente Série C pela equipe do Ipiranga, pra mim um outro grande goleiro. Eu acho que tá muito bem servido a Chapecoense. A Chape que acabou de comunicar, tá de maneira oficial, o encerramento do vínculo contratual com o atacante Enio. A decisão que foi tomada em comum acordo entre o time, o atleta e também ao Juventude. Ele que vai ser cedido na nota. A Chapecoense ainda não comunica qual clube o Enio vai ir por empréstimo, mas deve ser uma equipe do Oriente Médio. 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Vamos trazer a informação também sobre a convocação da seleção brasileira, que o técnico Carlo Ancelotti anuncia hoje os primeiros convocados para o novo ciclo de Copa do Mundo às 3 horas da tarde, lá na sede da CBF. O Brasil vai fazer 2 amistosos na parada da data FIFA para o confronto contra a Austrália e o confronto contra a Índia, né? 2 amistosos contra a Austrália, 1 contra a Índia, e deve ter alguns nomes diferentes do que a gente vinha sendo acostumado a estar na seleção. O caso do André, do Breno Bidon, do Corinthians, o Bom Tempo, Pedro Samulino, do Flamengo, o Otávio, Matheus Pereira e Caio Jorge, também do Cruzeiro, podem estar nessa lista final do técnico Carlo Ancelotti. Vamos esperar 3 horas da tarde. E claro,
5: esses são alguns nomes apurados, que os clubes confirmaram que estavam na pré-lista, mas tem outros nomes do futebol brasileiro que não foram apurados. De repente também teremos mais surpresas, mas o que se espera é de uma seleção mais jovem, muito mais jovem em comparação ao que jogou a Copa do Mundo. Vamos ficar de olho 3 horas da tarde nessa convocação. A gente vai fechando o nosso terceiro e último tempo aqui no Golaço no Som em Café Ninho. 5 horas da tarde a gente volta para falar mais de Chapecoense e mais de futebol.
0: Muito bem, mais um golaço lotado aqui na programação nessa manhã. Senhoras e senhores, 4 para as 10 é hora do Rádio Dicas. 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Rádio Dicas, logo mais 20 para as 2, dentro da programação do Se Joga. Temperatura 18 graus em Chapecó, faltando 2 para as 10. Bom dia.
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8: Olá, sou em Café News, na Oeste Capital, na sua manhã. 10h08, nessa quarta-feira, dia 9 de setembro. 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
9: Nós estamos com 10 horas e 10 minutos, mais 5 minutinhos para fechar o programa de hoje aqui. Avenida Coronel de Lima, região de Pinhalzinho, na EFACIP. Nós temos queda de uma criança de 2 anos de idade. Segundo informação de quem ligou para os bombeiros, ela apresenta edema na cabeça e apresentou vômito. Por isso que o pessoal está indo lá fazer o atendimento a essa criança. Destaque deste momento nos atendimentos aqui dos socorristas da região. Júlia, vamos começar com qual assunto?
0: A gente começa falando, Matheus, da programação de mutirões de limpeza de cabos e fios soltos nas redes aqui da cidade, que foi divulgado pela Prefeitura. Essa ação tem como objetivo retirar os fios que podem representar risco para pedestres e motoristas, além de melhorar a organização estética das vias. Dois mutirões já foram realizados neste mês, na Rua Rui Barbosa, no centro, e na Uruguai, no Santa Maria. Outras três ações estão previstas no dia 15. O mutirão será na 7 de setembro, Presidente Médio, entre a Condá e a Rua João Goulart. Já no dia 22, a limpeza será realizada na Marechal Floriano Peixoto, no centro, no lado direito da via, entre a Mato Grosso e a Rui Barbosa. E no dia 29, a realizada ação no bairro EFAP, na Rua Coronel Freitas, Pinhalzinho e Quilombo, em trechos onde houve troca de postes. As ações são realizadas em parceria entre a Prefeitura, Celesc e empresas provedoras da internet. E para aproveitar, Matheus, falar de atualização nesse momento, sobre as obras na Arena Multiuso do Belvedere. Foi em entrevista ao Golaço no dia 1º desse mês de setembro que o presidente da Chape Futsal trouxe esse assunto, né? Ele comentou, abre aspas, infelizmente o ginásio não fica pronto até setembro, não sei se fica pronto até dezembro, fecha aspas. Ele disse que a Copa Sul, que seria realizada em Chapecó, motivo pelo qual o pessoal fez o questionamento, foi transferida para Xanxerê. Nós confirmamos a informação de que será aberta uma nova licitação. A prefeitura não irá renovar o contrato com a empresa atual, que encerra no dia 30 deste mês. Na sequência, então, depois que se findar o contrato, será publicada uma nova licitação para conclusão dos trabalhos e finalização da obra, prevista então para o final de setembro e início de outubro. Matheus.
9: Valeu, Júlia. Obrigado pelas informações aqui. Já vou chamar para a última aqui. Então, uma pena, né? Porque a gente teria... existia dentro do mundo esportivo, do vôlei, do futsal e também de outros projetos esportivos, essa expectativa que finalizasse essa obra esse ano, mas com problemas com a entrega, né? Realmente a gente vai ter então um processo aí com uma outra empresa para finalizar. A Prefeitura de Seara decretou luto oficial pela morte de Carmelindo Bedim, de 72 anos, no acidente de ontem da BR-470. Carmelindo morreu na hora do acidente e atualização agora sobre as demais vítimas. O motorista Walter Goman está internado no hospital de Mirama. Ele teve fraturas, mas o quadro agora é estável e o filho do Carmelindo, o Maicon, estava junto no veículo, está internado em Rio do Sul. Ele passou por um procedimento cirúrgico nas últimas horas, mas o quadro também está estável. A motorista do Gol, que a gente citou mais cedo, foi internada em estado grave. Ela segue internada em estado grave. O carro onde ela estava chegou a incendiar depois do acidente. E um terceiro veículo chegou a se envolver no acidente, mas deixou o local antes da chegada das autoridades. E a polícia está investigando por que ele deixou o local e quem é essa pessoa que deixou. O prefeito Beto Gonçalves está no local, dando suporte às vítimas e tratando da liberação do corpo de Carmelindo Bedim, vítima do acidente ontem na BR-470, estava indo fazer um procedimento de saúde, né? Lá na região de Florianópolis. Último recado de hoje, Ori.
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9: Estamos com 10h14, Júlia, desdobramento daquela perseguição da noite da última quinta-feira, dia 3.
0: Pois é, esse motorista não parou durante a abordagem, avançou carro contra policiais, colocou outras pessoas em risco, tentou fugir, parou só quando o carro apresentou problemas, né? Ele estava com a CNH cassada e afirmou ter feito uso de cocaína antes de tudo isso acontecer. Nós conversamos com a Polícia Civil, que disse que diante da necessidade de fazer a investigação com mais elementos das circunstâncias do fato, esse homem foi autuado por direção perigosa, encaminhado à delegacia responsável e, na sequência, ser liberado depois de assumir o compromisso de comparecer em todos os atos do processo. Então ele foi multado e sobre todas essas outras acusações, né, colocadas ali na verdade no relatório da Polícia Militar, carece de investigação policial, por isso ele foi liberado. Matheus.
9: Surreal, cara. Surreal tudo que o cara fez, tudo que ele colocou em risco a vida das pessoas. Sair logo na sequência, menos de uma hora depois de finalizar a ocorrência. E depois vai comparecer em juiz, enfim, não sei o que lá. Mas, cara, meu Deus do céu, né?
10: Tem a investigação, mas tem o flagrante também, né? Em cima do flagrante, cara, não dava pra deixar.
9: Botou o carro pra cima dos policiais, colocou a própria risca do.
10: Confirmou.
9: A vida dos agentes em risco.
10: Confirmou que usou aí substância que também já dá um flagrante aí, porque no Código Brasileiro de Trânsito tem essa possibilidade. Então, tem que investigar. É óbvio que tem que investigar.
9: Errada.
10: Mas no flagrante não deu nada.
9: Não, deu isso, né? Agora vai ter que responder. Mas assim, pô, não
10: amanhã, fica nem um dia amanhã, preso, nem amanhã, um dia. Amanhã pode ser você que esteja no centro da cidade de Chapecó e vai topar com uma situação dessa aí, né? Então você vai estar correndo risco e a pessoa depois, né, vai só responder os termos lá. Então, toma cuidado, você que está passando aí, dirigindo da forma correta, caminhando a pé no centro da cidade, toma cuidado, hein?
9: Grande abraço a todos e até o nosso golaço!
10: Ao vivo? Ao vivo? Oxe, por isso que vai chover. Cara, prepare-se para o toró d'água. Se é ao vivo, vai chover. 10h17.
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10: 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Vamos que vamos na quarta-feira, na meiuca da semana. Vamos, vamos,

0: Che bom! 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
1: Vamos que vamos, 10h22, começando o nosso Ligue e se ligue nessa manhã de quarta-feira, na meiuca da semana. Até aqui, até agora, tempo estável, encoberto, fechado, carregado, 19 graus. Mas por hora, tempo é bom, tempo é bom. E seja bem-vindo ao Cabelo Show!

0: Muito bem, programação aqui na Rádio da Galera com novidade aí do Vera Louca com o cara do Video Balde. A música é amor de aplicativo. Vamos lá, feito abri-alas aqui da programação do Ligue Se Ligue nessa manhã de quarta-feira. Estamos aqui abraçando essa audiência fantástica que segue ligada com a gente. Quem tá chegando agora do rádio também já vai sendo avisado, hein? Você está acompanhando mais uma edição do nosso Ligue Se Ligue do Cabelo Show. E você é o nosso convidado especial para participar, interagir, mandar aquela mensagem aí no nosso 3361-3130. Mensagem de texto ou de áudio para ilustrar o seu carinho, a sua sintonia, a sua simpatia para aqui, para com a gente, para com essa emissora. Amigo motorista no deslocamento agora, levando a gente na carona também, muito obrigado aí pelo seu carinho, a permissão que você nos dá em deixar com a gente adentro o seu veículo e faça parte do seu dia, do seu trajeto. Situações adversas do trânsito que a gente espera que não aconteçam, mas caso aconteça, manda mensagem pra gente aqui, vamos compartilhar essa informação com a nossa máxima audiência. O motorista do aplicativo, taxista, e que dobra, triplica a nossa audiência também, aquele abraço, tá? Obrigado pela sintonia, o representante comercial sempre em busca da meta, aquele abraço e sucesso, boas vendas. 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
0: Na Rádio da Galera, bom dia, 10h27.
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0: Estou aqui da Rádio da Galera e o som de Rick Martin com Luan Santana e a música Estranho. Sinistro, muito sinistro. Programação aqui da Rádio da Galera pra você nessa manhã com esse som aí também. Novidade aqui na programação da Rádio da Galera. 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
0: A hora certa para você não se perder no tempo. 22 para as 11. Bom dia.
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17: Muito bom dia, Cabelo. 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
17: Muito bem, Léo Gerente, falei da Lilian aqui do EFAP. Agora o Cabelo segue tocando a melhor música da West Capital. Vai lá, Cabelo.
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12: Olá, se você está ouvindo aí, seja bem-vindo. Aquele abraço, obrigado pela audiência, pela preferência, a sua parceria de sempre. Convidado para mandar aquela mensagem, mandar o seu recado, seu áudio, enfim. A gente vai abraçando nossa amiga Jossane, tá participando aqui da programação, Jossane. Nosso amigo aqui, Thiago Schmoller, pediu um som do Journey. Valeu, aquele abraço. Quem mais aqui? Cabelo, manda abraço aí. Who are you? Quem é você que está ouvindo neste momento? Não temos o nome aqui na mensagem, mas enfim, abraço para quem disse abraço. Quem mais aqui tá mandando a mensagem, interagindo nessa manhã? Vamos conferir aqui o áudio. Nosso amigo Miller dos Pavers. Mas, esse cara é o ex-especialista aí na colocação de Pavers. Nosso amigo Miller.

Edição à Noite Meia, 1987, pra você recordar aqui na programação, vamos lá, né? 39 anos, né? Ano que vem tá quarentando já, mas vamos lá. E naquele momento lá, 87, 88, a música mais tocada nas rádios do Brasil, teve o clipe no Fantástico apresentado, Cassino do Chacrinha, rapaz, isso também. É, rapaz, vamos lá então, né? Se você viu, viveu e tá lembrando comigo agora, isso já sei até qual é que é a sua idade, hein? Mas no mínimo, assim, né? Por baixo, assim, mínimo.

0: uns 44, 44, 45, hein? É, no mínimo, se você viveu e viu tudo isso que eu tô falando, hein? E é claro, isso no mínimo, né? Mas do máximo sempre, né? 54, 64, 74, 104. Aí, com certeza, você deve ter visto aí, tá recordando com a gente nesse momento, hein? Caramba, 39 anos. Esse foi o hino do verão, né? 87, 88, naquele período. É, rapaz, o tempo velho passa rápido demais mesmo, hein? Não tem dinheiro no mundo que faça voltar ou comprar alguns minutos, alguns segundos, né? Por isso que a gente possa aproveitar da melhor forma possível esse tempo aí que é tão valioso e passa tão depressa, ok? 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
1: Aquele abraço.
0: 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Alô, equipe da Dom Bosco, meninos e meninas, excelentes atendimentos pra vocês aí nessa quarta-feira, hein?
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0: Acerte o seu relógio, 6 para as 11. Bom dia.
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1: Minuto para as 11, Journey.

0: Journey, Don't Stop Believing. Programação aqui do nosso Ligue Se Ligue nessa manhã de quarta-feira aí na indicação da audiência. Em nota fiscal, é carimbada, mercadoria entregue, freguês feliz e satisfeito, porque você faz parte da campanha do FFF. Faça um feio feliz. Mande sua mensagem pro cabelo e faça mais um feio feliz, hein? Faça sua boa ação de hoje, né? Antes que chova. Faça sua boa ação do dia antes que chova. Manda mensagem pro cabelo aí. Nem que seja pra dizer, op, né? Falando antes que chova, recebi aqui agora um alerta aí da Defesa Civil, né? Temporais com vendaval, granizo e chuva intensa aí para essa quinta-feira e também sexta-feira, tá? Provavelmente se você tem o cadastro aí também, lá na Defesa Civil, você deve ter recebido esse SMS, tá? Então, temos que ficar atentos aí para esses temporais aí com vendaval, granizo e chuva intensa na quinta e também na sexta-feira, tá? Ficamos aqui aguardando, monitorando, espero que nada de errado assim aconteça, né? Uma chuva apenas e nada mais do que isso, mas então temos aqui esse alerta aqui da Defesa Civil, que chegou agora, faltava um minuto para as 11 horas da manhã, ok? Falar para você aqui agora dos meus amigos, dos meus amigos, né? Dos meus amigos, fica legal, né? Parece que tá fazendo campanha, né, cabelo? Que é isso? Vamos lá. É, o pessoal do Cristo Rei, Supermercado Cristo Rei, bairro Cristo Rei, Seminário em bairro Santo Antônio e também lá em Coronel Freitas. É o seguinte, tá? Pessoal está recrutando para vagas de trabalho, atendente e auxiliar de padaria, operador de caixa, auxiliar de açougue e açougueiro, repositor masculino, auxiliar de limpeza e também motorista entregador, tá? Pessoal pode entregar currículo pessoalmente em uma das lojas, qualquer uma das lojas do Cristo Rei, e se quiser também pode chamar aí no WhatsApp, telefone que é o 33240006, 33240006. Se você não copiou o contato, você pode pedir aqui que eu passo para você, ou então vá pessoalmente aí até uma das lojas do Cristo Rei, no bairro Cristo Rei Seminário e bairro Santo Antônio, aqui em Chapecó, para conferir, tá bom? 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
0: 11 horas e 6 minutos, bom dia pra você.
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0: 11 horas e 11 minutos, estamos de volta. Programação aqui da Rádio da Galera e também do futebol, Rádio da Galera e dos melhores flashbacks. Aí, ó, vamos que vamos, hein, TV.
2: Começar assim, eu vou te bloquear outra vez, porque eu já bloqueei por causa dessa merda, esse 2020.
0: Mas é um cara tranquilo, né? Ó, um cara tranquilo, né? Sereno, sereno,
2: né? Não tem outra coisa boa pra mandar acessar essa bosta aí?
0: Tem.
2: Se eu escutar mais uma vez, eu vou bloquear.
0: Temos também o pica-pau, né, cara? Temos aí. Também temos o pica-pau. Vamos lá, é assim que tá vindo a programação nessa manhã legal de quarta-feira. Seguinte.
2: Não quer nem saber do preço das coisas.
0: Vamos lá, o recado pra você é o seguinte: nossos patrocinadores, a partir de agora até o meio-dia, até as 12 horas, não, um pouquinho antes, né? 12 horas tem que entrar aí pontualmente a propaganda eleitoral gratuita, obrigatória. 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Fala, meu querido, diga-me lá.
3: Bom dia, Cabelite.
0: Bom dia.
3: Tá bom? Tô Valesco por de cá fazendo uma carninha de panela.
0: Bem musicado.
3: Ouvindo a melhor e de companhia dessas beldades aqui, ó. Essas orquídeas lindas, maravilhosas.
0: Ah. Olha aí, rapaz. É um recanto. Recanto das orquídeas. Olha aí.
3: E esse verde maravilhoso aqui em casa.
0: Que baita casa, hein?
3: Manda uma bem boa, teu critério aí.
0: Opa.
3: Pra mim é cristal aqui, a dona Adriana Malinsky. Positivo?
0: Positivo, senhor!
3: Deu ouvido na melhor.
0: Bem que braço faz. Valeu, menino. Nada mais, nada menos pra você, da família, da 93, pra família de vocês.
2: Aquele abraço!
0: Quem mais aqui tá participando? Fala, menina, bom dia.
2: Bom dia. É a Soninha do Engenho Brau. Hoje gostaria de pedir a música do Roberto Carlos, Mulher de 40. Se eu for atendida, desde já agradeço. Aquele abraço.
0: Aquele abraço. Quem mais aqui? O amigo Gelson Pereto. Como é que você tá aí, Gelson Pereto? Um abraço pro amigo aí. Tudo de bom, tudo de bem sempre. Quem mais aqui tá participando com a gente, mandando mensagem nessa manhã aqui? Para. Daqui a pouquinho vamos lá ler mais recados, ouvir mais áudios. Me manda esse áudio aí do BenTV, quem que é você aqui que mandou mensagem aqui. Lucy, como é que você tá aí, Lucy? Abração especial pra você, tá? Obrigado pela audiência e pela parceria de sempre, a preferência de sempre. Segue mais sons aí no seu rádio aqui nessa manhã, tocando aqui essa sonzeira do Capital Inicial, hein? Galera que pediu, tá ouvindo agora aquela música que é... O que procuramos o quê? Procuramos o quê? Procuramos independência.

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1: Temperatura 20 graus, Oeste Capital 11:20. Bom dia.

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13: Vamos que vamos, hein? Falando na Noite das Estrelas, tá aí. Menos é mais.

0: programação da Rádio da Galera, eu sou de Jorge e Matheus e a música tem que sorrir, sim, tem que sorrir. Ainda menos e mais, Simone Mendes e o Penho do Pecado.
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0: Assim vamos e assim voltamos nessa manhã de bem com a vida na quarta-feira, na meiuca da semana, agora 28 pro meio-dia.
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2: 23 faltando pro meio-dia agora, vamos lá, nessa manhã, legal, já na finaleira, então indo pra reta final dessa manhã de quarta-feira. Seguimos indo com tempo firme, tempo estável, lembrando que a previsão do tempo aponta, hein, pra hoje, entre tarde e noite, que é instabilidade com chuva, e essa instabilidade deve virar a noitada de hoje pra quinta-feira o dia todo, sexta-feira também tem previsão de instabilidade durante todo o período, e é um volume de chuva bem considerável, tá? Volume de chuva bem considerável aí para esses dois dias e meio, né? Se bem que no sábado também tem alguma instabilidade com chuva prevista, mas aí o volume de chuva é bem menor, tá? Agora para quarta, quinta e sexta, bastante chuva prevista, estamos aqui acompanhando essa situação, tá? Tem, apesar disso, a temperatura máxima para hoje deve bater na casa dos 22 graus, para amanhã, quinta-feira, entre 15 e 22 graus, na sexta-feira, entre 17 e daí não sobe muito, vai até uns 20 graus. Sábado, a tendência da temperatura dá uma amenizada, hein? Uma amenizada. Previsão de tempo firme, tempo estável mesmo entre final da tarde de sábado e também no domingão. Seguimos aqui acompanhando, monitorando. 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Eu ficar lendo isso aqui agora, né? Comentando. Ah, é meio bate aquela sofrência, né? Mas não precisa escutar aquelas músicas. Imagina que fui pro livre, hein? Meus parabéns pro Coba dizer, hein? E não tem mais o áudio do cachorro com as abóbora? Tem, porque enquanto nós vamos até o Coba Café, o que que você vai comer aí, cachorro? A abóbora já não me gusta, né? E você, gato velho, vai uma abóbora aí ou não?
4: Uma abóbora? Quer comer o quê?
2: Carne. Isso, carne é, né?
5: Churrasco. Isso. Churrasco.
2: Segue sons pra você, Cidadão Quem, a banda do Duca Lendecker, e a música é Tchau.

0: aniversário que o pessoal gravou lá em 2002, 2003. A música é Tchau, Cidadão Ken. Lá se foram 24 years. Nossa, 24 anos já se passaram. Muito bem, música da melhor qualidade para você recordar aqui na programação. Cidadão Ken.
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0: temperatura ligue. 21 graus, tempo encoberto, faltando 16 para o meio-dia. Ótimo final de manhã para você na quarta-feira. 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
1: Muito obrigado pelo carinho, audiência, parceria até aqui, até agora, senhoras e senhores. Depois do horário eleitoral gratuito obrigatório, tem mais uma edição do Se Joga aí pra fazer animação e entretenimento da sua tarde de quarta-feira. Essa banda aqui das Aranha vai estar no Batuca Chapecó pra você conferir. A gente ouve aqui agora aquele som clássico que é o Vagabundo Confesso. Era isso até aqui, até agora. Amanhã tudo de novo. Aquele abraço.
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14: Se Joga. Salve, salve, salve, simpatia! Salve, salve, senhoras e senhores, amigos e amigas do rádio, uma excelente tarde de quarta-feira. Estamos chegando neste dia 9 do 9. Dias e meses iguais, para lembrar que os nossos corações também são iguais e batem na mesma frequência. Estão em 93.3. Sim, cheguei todo poeta aqui nessa tarde de quarta-feira. Programaço de primeira, tô com ela, Duda Boetcher, Ronezito e Duda Boetcher. Hoje. E aí, Dudinha, boa tarde pra você, velho.
15: E aí, Ronei Zanetti, boa tarde pra ti, boa tarde pra nossa audiência. Agora, 12:30, a gente chegou com mais um Se Joga ao longo dessa tarde de quarta-feira, quarta love, quarta do amor. Até as 5 horas da tarde tem Se Joga nas ondas do rádio.
14: Muito bem, é claro que a gente conta com você pra contribuir, pra compartilhar, pra trocar através das ondas do rádio neste programa. Você pode contribuir através das nossas ferramentas de interatividade. Vai ficar bem informado, vai ter assunto pro dia todo hoje, Duda, manda aí.
15: No 49-3361-3130, já deixa anotado, já deixa favoritado nosso WhatsApp, 49-3361-3130.
14: Nossa, a primeira hora sem
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16: Daqui a pouquinho tem os destaques do dia de hoje, tem muita música pra você curtir, tem também a nossa enquete da tarde, então fica aí que agora você ouve a música nova do Matheus Cauã. Sextou na minha quarta.
17: Sextou.
16: Sextou na minha quarta?
17: Sextou total,
15: hoje,
17: né?
15: Hoje tá com cara de terça ainda.
16: Tá com...

0: ça va pas. Ah,
1: oui, y a
2: não dá pra sair acreditando em tudo que você ouve, não. Deixa que eu conto a verdade. Ou não, né? Deixa eu falar.

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1: 15 para uma.
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6: Muito bem, estamos de volta aí, meus consagrados, meus amigos e minhas amigas do rádio. Daqui a pouquinho tem a previsão do tempo com o Ronaldo Coutinho do Prado, direto da Climaterra, para atualizar você como é que fica o tempo nas próximas horas aí. Segundo o radar meteorológico, André De Lázari, comunicação no elevador aqui, meu colega querido, me disse que vai chover, cravou, tá? Cravou 20 horas hoje. Ele disse, ó, 20 horas, pode anotar aí que vai começar a chover. Não sei não, hein?
7: Será?
6: Eu acho que antes,
7: hein? Certeira, sim?
6: Eu acho que antes. Vamos ver o que o Coutinho do Prado vai dizer aqui, tá bom? 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
6: Muito bem, garota. Vamos trazer alguns destaques do dia de hoje. Hoje, além da lua estar minguante, está bem pequenininho hoje, a gente não vai conseguir ver a lua, né? Porque tá bem nublado o tempo aqui, mas é uma lua nublante, uma lua minguante, nublante.
7: Nublante.
6: É uma lua nublante. Hoje faltam 113 dias para terminar o ano de 2026 e é por isso que estamos hoje no dia 252. Qual que é esse número aí agora?
7: Não faço nem ideia como é que fala isso.
6: 200º segundo? Não sei. Não sei que dia que é hoje, é o dia...
7: Eu nem chuto, porque
6: 252 do
7: vai
6: ano.
7: Ser péssimo.
6: Além desses dois destaques, que faltam 113 dias pra terminar esse ano, Eduarda Gabriela, qual que é o destaque principal desse dia 9 do 9?
7: Hoje é o dia da grávida.
6: Então, meus parabéns, Dudinha.
7: Ai, obrigada.
6: Parabéns.
7: Hoje é a segunda vez que o Ronei solta essa fake news, falar agora que é fake news, que é a última vez ele falou no fim do programa.
6: E você deixou, né?
7: E eu recebi parabéns dos colegas aqui.
6: Não, mas não, a Eduarda não tá grávida.
7: Não, galera.
6: Nem a minha Julinha, não tem nenenzinho.
7: Não tem bebês.
6: Não tem cegonhas trazendo nada pra esse estúdio, pelo menos hoje, e que eu saiba, né?
7: Não.
6: E que eu saiba, não.
7: Da minha parte, pelo menos, não.
6: Da minha parte, eu acho que não também, né? Mas é isso aí, hoje é dia da grávida, e você que tá ouvindo a rádio tá grávida aí, que seu nenê esteja muita saúde, tá?
7: Amém.
6: Ele nasça com muita saúde, esbanjando aí peso e alegria. para sua casa, para sua vida, para sua família, que seja aí uma gravidez tranquila. Tem alguma história que sua mãe te contou de

0: Você tava grávida de você, assim? Você lembra?
1: Pois é, eu ia dizer, difícil é lembrar,
0: difícil
1: né?
0: Difícil é lembrar, né?
1: Não aconteceu comigo, né?
0: É.
1: Não tenho nada, assim,
0: também
1: super
0: acho que
1: marcante.
0: Não, assim, cara, não. Foi parto normal ou cesárea?
1: Normal.
0: Teu? Parto normal?
1: Nasci de parto normal. E você?
0: E foi cesárea, eu acho.
1: Cesárea.
0: É, acho que foi cesárea, isso aí. E grávidas, minhas queridas ouvintes grávidas, eu quero que vocês aí, e também as que já estiveram grávidas algum dia, as
1: que
0: mamães.
1: Que já foram grávidas.
0: Que já passaram pela gravidez aí. Se bem que tem mamães que não passaram pela gravidez também, né? No caso do filho adotivo, não passou pela gravidez. Mas você que foi uma mãe grávida, você que engravidou aí, a gente quer saber um desejo estranho de grávida aí.
1: Manda pra cá.
0: Conta aí se você teve algum desejo estranho de grávida. Eu vi que tem grávida que quer comer, que gosta de comer melancia com feijão. Já ouviu falar isso aí?
1: Já.
0: Que tem grávida que quer, que tem um hiperfoco em melancia com feijão.
1: Qualquer coisa de grávida, nesse sentido, nunca existe uma barreira, né? Tipo, sempre tem umas coisas muito absurdas assim, mas não sei, eu nunca passei por isso, não sei se tem como explicar.
0: Eu já pensei várias vezes que eu tava grávida, mas acho que eu sou nóia mesmo, né? Aí eu misturo tipo salame com leite condensado, assim, é bem
1: não,
0: coisa de grávida.
1: Não, acho que não
0: né?
1: é muito tua cara.
0: Não, não é, né? Não tô grávida, não. Grávida. É coisa de
1: tipo,
0: nóia mesmo.
1: Tem gente que diz que tem vontade de comer tijolo, já ouviu isso?
0: Não, para.
1: Juro? Tem?
0: Não, tá de sacanagem.
1: Sim, pesquisa isso. Tem
0: não,
1: os,
0: isso não
1: tem
0: existe.
1: Tem as grávidas que contam, assim, histórias de comer coisas que não são
0: comestíveis. Tipo, quero comer o sabonete. Não,
1: eles
0: não pode.
1: Diz que existe.
0: Não tem isso,
1: Eu
0: cara.
1: Não sei, gente. Nunca estive grávida. Se você já foi uma mãe grávida, conte pra gente.
0: Beleza,
1: que eu quero saber
0: não,
1: os desejos.
0: Não é uma enquete assim que talvez renda a tarde toda, mas eu quero que o pessoal mande aí se você teve algum desejo de grávida. Eu quero saber qual foi esse desejo, se isso aí realmente acontece ou não. Ou se é só lenda urbana.
1: Tipo, misturar pão com sorvete, não sei.
0: Ah, mas pão com sorvete acho que fica bom. Não comeria um pão com sorvete?
1: Não, eu comeria um pão com salame e um sorvete com casquinha de sorvete.
0: Mas
1: mesmo.
0: Se eu pegasse o pão, pensa aí, se eu pegasse o pão e botasse ele numa gema de ovo e... Não, gema de ovo não, deixa eu pensar. Se eu pegasse o pão e colocasse ele numa água com açúcar, depois jogasse um monte de... polvilhasse açúcar e canela ao redor, botasse no air fryer, tirasse ele e colocasse uma bola de sorvete em cima.
1: Não, daí pode
0: tipo
1: ser.
0: Uma rabada, assim.
1: Pode ser.
0: Ah, viu?
1: Tô mas é que daí tem coisas específicas pra você comer com isso.
0: Não, ok. Pode ser.
1: Com
0: pode
1: uma
0: ser.
1: Cuca ficaria mais gostoso.
0: Melhor, realmente. Tá, concordamos nesse ponto. Hoje também é o dia, Dudinha, do veículo elétrico.
1: Ó, que tomou conta dos espaços das autovias.
0: Desembarcou aqui em Chapecó recentemente, né? Uma caçamba de raval, que eu não sei o que eu tô fazendo, que eu tô vendo em raval em todo lugar agora.
1: É verdade, tem muito mesmo.
0: Muito raval, cara, na cidade. É um veículo elétrico, né? É híbrido, eu acho, desse aí, né?
1: É, tem muitos modelos,
0: vejo
1: né?
0: Um monte de raval na cidade, cara. Eu acho bonito o carro, teria.
1: Também teria.
0: Assim, ou tá todo mundo muito endividado, ou tá todo mundo muito bem de vida, né? Porque... ou eu que sou muito pobre. Também tem essa possibilidade. Mas, assim, muita gente com veículo elétrico, esses novos aí, umas coisas lindas, cara. E é a partir de 170 mil, cara, eu fico, meu Deus, gente. Meu Deus, cara. Né? Tu não acha?
1: É, tem bastante na cidade mesmo. Chama
0: Deus,
1: atenção, né?
0: Eu fico olhando e falo, nossa, a partir de 170 pau. Eu fico, meu Deus, cara. Eu sou muito pobre, velho. Mas tudo bem, é só um comentário mesmo.
1: É um desabafo.
0: É um desabafo aqui.
1: Hoje também é dia do administrador e talvez seja isso que te falte, Ronei Zanetti. Uma boa administração.
0: Pode ser, há grandes chances mesmo. Hoje também é dia do profissional financeiro. Então é isso aí, galera.
1: E hoje também é o dia da velocidade. A coisa mais veloz do mundo.
0: É a luz, né?
1: A luz. Dizem que é.
0: Ô, cagadeira.
1: Que ela chega antes de ligar a luz.
0: Chega antes de ligar a luz, né? Ai, ai, mas é isso.
1: Que absurdo, meio-dia e 57.
0: Velocidade, galera. Hoje é dia da velocidade, então não vamos celebrar ela no trânsito, por favor.
1: Não.
0: Sigam mantendo o limite de velocidade, por favor, aí. E velocidade, não sei, acho que poucas coisas, assim, é melhor com velocidade. Eu gosto mais lentinho.
1: Mas devagar.
0: Eu gosto mais lentinho. Eu gosto de mais na boa, tá ligado? Mais devagarinho. É, como é que é? Devagar. É devagar.
1: É devagar.
0: É devagar. É devagar. 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É devagarinho.

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0: 1 e 4.
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2: 1:17.
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16: Vai cozinhando o galo daí, entendeu?
17: Vamos
16: vai
17: cozinhar o galo, então. Vai fazer a galinhada.
16: Vai cozinhando o galo. Gente, eu tô tentando explicar pra Duda aqui nos bastidores, aqui no estúdio, como é que joga truco. Me ajudem aí que eu não sei se tô sendo um bom professor aí, porque ela não tá entendendo nada que eu tô falando.
17: Continuo tendo o Uno como meu jogo favorito.
16: Uhum, eu falei assim, daí tu tem o gato, que é uma manilha. Ela falou, mas gato não é bicho? Entendeu nada,
17: do
16: gente.
17: Do Neida, um gato no meio da parada.
16: Um gato, mas assim... lá na hora tu vai entender, tá?
17: Tá bom, vamos lá.
16: Vai dar o recado da Poluair que eu preciso estourar a previsão do tempo aqui pra nossa audiência.
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16: Muito bem, previsão do tempo então. Coutinho, e daí? Como é que fica o tempo nas próximas horas aí para Chapecó?
18: Boa tarde. Oi. É, o tempo segue no geral mais para bom na região por enquanto. Amanhã foi aproveitável, a nebulosidade vai engrossando e poderemos ter chuva e trovada entre a tarde e a noite de hoje, principalmente quinta e sexta-feira. Entre hoje, a tarde e noite, quinta, sexta, pode ter volumes bem altos de chuva na região, algum risco de tempo severo, principalmente aqueles temporais de chuva, e a temperatura permanece em declínio. Vai ficando mais amena quinta e sexta, melhora com frio no sábado, dificilmente chove, domingo também, ficando mais frio no domingo e segunda. Mas muita atenção com a chuva entre hoje, principalmente quinta e sexta. Da Climatea, Ronaldo Coutinho.
16: Muito bem, Ronaldo Coutinho do Prado com as informações do tempo. Entre hoje, quinta e sexta-feira, chuva é a previsão aqui para a capital do Oeste, para o nosso Oeste catarinense do dia. Então prepara a galocha aí, minha amiga. Prepara a galocha aí. Se você pensou em fazer um piquenique, repense.
17: É, repense.
16: Repense.
17: A não ser que seja coberto. Mas daí não é um piquenique também.
16: Não tem graça daí. Só na caixa.

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0: 28 para as duas.
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2: É a rádio preferida da sua vida. É a rádio preferida dos chapecoenses, dos oestinos. Essa é a Oeste Capital FM, tá, galera? A 93.3. Eu sou o Ronei Zanetti.
3: E eu sou a Duda Boetia.
2: Você tem certeza disso?
3: Será que eu sou a Duda Boetia?
2: Você tem certeza disso?
3: Não, quem sou?
2: Quem sou
3: quem
2: eu?
3: Quem sou eu?
2: Para onde vou?
3: De onde vim?
2: Nossa, quantas perguntas! Hoje este estúdio está virado num divã. Vamos trazer o Rádio Dicas então, colega?
3: Vamos!
2: E a vinheta
3: cadê?
2: Aí, ó.
3: Cadê?
2: Cadê? Ah. Todo mundo dormindo hoje aqui, né? Dormindo, né? Vamos lá, atenção você que pretende abrir uma academia. 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Tá aí uma baita oportunidade para o meu amigo Dani Aurélio, lá do Da Casa. Nós podemos ter a primeira academia com bailão da história do Brasil.
3: Ia fica ser a dica um aí. Sucesso!
2: Fica a dica aí pro Dani Aurélio comprar essa academia aí.
3: 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E também tem vaga disponível na Rotesma. Rotesma Artefatos de Cimento contrata. Operador de guindaste, também tem vaga para recepcionista, auxiliar de armador, auxiliar de manutenção elétrica, assistente de departamento pessoal. Os interessados podem encaminhar o currículo para o WhatsApp 49 99914 8762, ou então entregar na rua Alfredo Wagner 160E, no bairro Alvorada.
2: 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E para a gente fechar, o Lang Palace Hotel está com vaga em aberto para Mareira, das 8 às 16h20, com uma hora de intervalo. 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Esse foi o nosso Rádio Dicas. E Chapecozão, velho de guerra, só não trabalha quem não quer. Toma! Que é os cuios? Que é os cuios? Só não trabalha quem não quer. Aqui é a tocada, é a mexida da saroba. Ó, academia aí do Academia no Bailão, pedalando e hidratando. Eu tô contigo, Ronezito. A Camila que mandou pra cá, frequentadora assídua do Da Casa.
3: Olha, numa dessas, é uma bom break.
2: Fica aí a dica para o Daniel, que está voltando de Xaxinha aí, meu amigo Dani Aurélio. Dani do Da Casa. Dani do Da Casa tá voltando lá da saideira de Xaxim. Mas a saideira, meu Deus do céu, se eles tomaram a última saideira na quarta-feira de sábado, de domingo. Foi dentro aí o bailão, né? Foi noite adentro. Um abraço aí pro Dani Aurélio, lá da saideira de Pinhalzinho, e também do Da Casa aqui de Chapecó. Ele disse pra avisar o povarel aqui, Duda.
3: Que, o quê? O que vem aí?
2: É, sexta-feira de ouro, sexta-feira agora, vai ter a despedida do Wagner, da banda Corpo e Alma. Despedidas são sempre dolorosas e muitas vezes são... Nossa, eu chutei
3: aqui. O que tu fez?
2: Chutei o lixeiro sem querer aqui. As despedidas são... Eu chutei o balde hoje. As despedidas são dolorosas, mas no caso do Wagner é necessária. Ele vai aí pra novos projetos, mas ainda dá tempo de você ver o Wagner cantando no Corpo e Alma. Ele que alavancou mais uma vez, né, o Corpo e Alma pra outro patamar. É, o Corpo e Alma que já teve aí vocalistas lendários, né, como Vanderlei Rodrigo. É, cara, teve um monte
3: muita
2: de gente
3: história,
2: boa,
3: né?
2: É muita verdade. História essa banda. Então a despedida do Wagner, da banda Corpo e Alma, na sexta-feira no Da Casa. Ingressos antecipados no Instagram, no WhatsApp do Dani. Você já sabe, né? Qualquer coisa chama nós aqui também, que a gente faz a ponte pra você garantir o ingresso pra você e pra sua turma, camarotes. É, enfim, galera. Bebida que pisca e tudo mais.
3: Ah, enquanto isso, a gente vai lembrando você de participar da nossa enquete. Hoje é o dia da grávida. É. E aí, você que já foi grávida, que está grávida, você que teve uma esposa grávida, qual foi aquele desejo estranho de grávida? Conta pra gente no 4933613130. Tem gente falando aqui, já respondendo a nossa enquete.
2: Deixa eu ver se alguém respondeu no Instagram. Eu acho vai que... Eu, não sei, eu não postou, cara, os meus stories ali, velho.
3: Será? Eu vi os stories. Tu colocou uma caixinha. Tá. Acho que a internet tá ruim.
2: Então deixa eu ver aqui a caixinha. Aqui, ó, deixa eu ver se alguém respondeu lá no Instagram. Bah, ninguém respondeu no Instagram, cara. Tamo zero moral lá com as galera da internet. Zero moral, zero, zero, zero, zero. Tá valendo um yakisoba do Tom Rai pra quem responder, tá?
3: É verdade, hoje tá valendo aquele jantar legal no Tom Rai. Você manda tua mensagem no 4933613130. Faça como a Diana. A Diana que está gravidinha há pouco tempo, diz ela. Oh. Diz que não teve nenhum desejo estranho, pelo menos até agora, né? Mas limão com sal chega a me salivar.
2: Limão com sal é legal.
3: E é bom.
2: Limão com sal. Eu tenho o hiperfoque limão, cara. Eu limão adoro limão.
3: Limão com sal é muito
2: limão,
3: bom.
2: Limão, aquele negocinho que dá no limão, sabe? Aquele... Ah, é bom demais.
3: Mas que legal saber o desejo da nossa grávida. Limão com sal.
2: Di, querida, uma gravidez muito tranquila pra você, minha
3: abençoada
2: joia.
3: Abençoada.
2: Henrique Juliano, não gosto. Eu amo.
3: Eu amo.

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2: Dez pras duas.
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0: 2 e 9.
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0: Muito bem, estamos de volta aí, colega, estamos de volta, meu amigo, minha amiga do rádio, Eduarda Gabriela. 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
0: 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Então participa, 49-3361-3130. Hoje é o dia da grávida e a gente quer receber aqui desejos de grávida que vocês tiveram. Será que teve alguma grávida que foi pro Rango Beer, Duda? Alguma grávida no Rango Beer?
13: Eu acho que sim, hein?
0: Será que teve grávidas no Rango Beer? Para descobrir, vamos trazer aqui nossos queridos colegas do JCI, da JCI. Boa tarde aí, Ivanzinho.
14: Boa tarde, Ronesito. Boa tarde, Duda. Tudo bem?
15: Oi, tudo.
0: Boa tarde pra Elis também.
8: Boa tarde, pessoal.
0: Tudo bem, Elis?
8: Tudo bem, vocês?
0: Legal, tamo aí. Você é a próxima presida, então, Elis?
8: Isso, próxima... presidente 2027.
0: Caraca, velho, que responsa, hein?
8: É uma responsa muito grande.
0: Responsa ser presida da JCI 2027, é isso aí? E você tá me falando aqui agora, me trouxe uma informação aqui que deixou muita gente aqui no estúdio um pouco chateado, mas muito preocupado, mas também muito otimista, porque vai ter uma mudança significativa no ano que vem no Rango Beer. Conta pra geral aí, Elis, o que, que vai rolar ano que vem?
8: Então, a gente sabe que para algo novo vir, o velho precisa ir. Então, eu digo pro pessoal que quer aproveitar a experiência do Rango Beer do jeito que você conhece hoje, que fique ligado que a décima edição aí vai marcar um ciclo e a gente tem muita novidade pro ano que vem. Então, vamos estruturar em um projeto novo, em um formato diferente, algo para entregar aí para a comunidade, um projeto bem legal.
0: Que legal, Ivan, é a décima edição que fecha um ciclo. Essa informação a gente não tinha ainda, mas você contando hoje aqui pra nós, cara, que o Rango Beer ele vai passar por uma reforma, uma repaginada, uma reorganizada. E aí pode ser que este seja o último Rango Beer, nesse formato, pelo menos. É isso mesmo?
14: É isso mesmo, Neizito. A décima edição ela vem justamente pra ser muito especial, pra ser comemorativa e também simbolicamente encerrar um ciclo, né? Então já estamos trabalhando em paralelo, planejando muita novidade por aí e essas novidades serão a longo prazo, né? Em curto prazo temos o Rango Beer para viver agora a décima edição.
0: Legal, décima edição do Rango Beer é nos dias 18 e 19 de setembro, no fim de semana que vem, e o pessoal ainda pode comprar o seu ingresso, garantir, ainda tem ingresso disponível pro Rango Beer através do site rangobeer.com.br, você acessa lá e compra o seu ingresso, também pode pedir para os membros da JCI que também estão fazendo a venda desses ingressos, né? São 9 atrações, 2 dias de festival. E quem já está confirmado no Rango Beer aí, Ivanzinho?
14: Perfeito, Onesito. Na sexta-feira, os portões abrem às 18 horas e temos como atrações o nosso excelentíssimo DJ Edu Rox, que
0: Edu
14: está
0: Rox.
14: Em todo ano. Temos também Tio Chico, Variantes e, para fechar a noite, temos Ultraman.
0: Muito legal!
14: E aí, no sábado, os trabalhos começam às 16 horas, finaleira da tarde aí para a família toda poder curtir. E teremos de atrações novamente o DJ Edu Rox, a banda Comissário Gordon, Thiago Flores and Fab Four, Foragidos do Arizona e, para fechar a noite, teremos Comunidade Ninjitsu.
0: Muito bem, a gastronomia lá, Elis, como é que vai estar? Tá? Vai estar tá demais, né, cara?
8: Sim, a gente tem aí vários parceiros confirmados, então a gente vai ter aí pizza da Caponeiro, polentas também vai estar presente com a gente, pessoal do Quinto.
0: Boa!
8: Muita carne com hambúrguer e, claro, né, tradicional, doceria das irmãs aí com aquele docinho pra animar a galera.
0: Muito bem, se você pudesse dar um recado aí pra quem não conhece o Rango Beer ainda, qual que seria o recado que você vai passar pra eles agora, Elis?
8: Olha, é a oportunidade de você poder viver essa experiência que é o Rango Beer. Então a gente tem aí um festival que une a gastronomia, as cervejarias, bandas, a gente tem espaço kids também, então ele é um festival pra família. Então quem não viveu ainda, dê oportunidade pro Rango e aproveita essa experiência.
0: Muito legal, Ivan, suas considerações aí, o convite especial do nosso coordena do Rango Beer deste ano.
14: Perfeito, lembrando que o estacionamento é gratuito.
0: Boa.
14: Você recebe também um copo exclusivo do Rango pra utilizar lá no evento, e o Rango tem o propósito de arrecadar fundos para a JCI desenvolver outros projetos sociais, então ele tem esse
0: certo.
14: Nosso propósito social também, que colabora com o financiamento do oratório nas escolas e também do abuso do diálogo. Então, como a Elis trouxe, o Rango, ele é a décima edição, ela vem aí para aquela pessoa que ainda não conhece o Rango Beer, é uma oportunidade única, e para aquela pessoa que já conhece e estava na dúvida se vai ou não, é a oportunidade de aproveitar e viver e celebrar esses 10 anos com nós. E, de fato, pode ser a última oportunidade aí.
0: Legal, Ivan e Elis. Obrigado pela participação de vocês aqui. Rango Beer 2026, JCI, Oeste Capital. Obrigado pelo presente que a galera trouxe. Regalos pra mim e pra Duda. Daqui a pouco estará lá no arroba Rádio Oeste Capital FM. Fechou?
13: Fechou, fechou, fechado.
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0: 12h18.
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2: Duas e meia.
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1: 8 para as 3.
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14: Estamos de volta. Nossa, a gente deu uma brecada aqui nas palavras, né, Eduarda? Nós estávamos resolvendo coisas aqui dentro desse estúdio que não poderíamos falar com os microfones abertos, pois agora estamos mais uma vez com os microfones abertos para falar o que devemos falar.
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14: Boa, garota. 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
14: Opa!
15: Hoje com o Yakisoba, e pra isso você responde a nossa enquete.
14: Nossa enquete de hoje, galera, dia da grávida, dia 9/9, um desejo estranho de grávida que você já teve.
15: Ó, surgiu lá no nosso Instagram, Ronei, respondendo a minha irmã. Lembra que eu falei antes que tem grávida, já ouvi histórias de grávidas que tem vontade de comer coisas não comestíveis?
14: Certo.
15: Minha irmã tinha vontade de comer terra.
14: Terra não, gente.
15: Terra.
14: Ai, que nojo.
15: Tem várias mensagens das nossas gravidinhas aqui no WhatsApp que tá demais, hein?
14: A Elis, lá do Monte Castelo, falou o seguinte, sobre a enquete, na minha primeira gravidez, eu tive desejo de comer erva de colher. Eu comia erva de colher. Olha só que doideira, meu. E na segunda gravidez foi aquele docinho olho de sogra. Me coloca nos sorteios que vocês estão fazendo aí. Um beijão pra dupla do Se Joga. Muito bem, Elis Melo. Mas esse docinho aí, então eu devo estar grávida também.
15: Olho de sogra? O olhinho de sogra é sempre bem-vindo.
14: É bom demais, né? Tipo aquele olhinho de sogra. Ah, cara, lembrei qual que é. É o branquinho que tem só uma bolinha de goiaba no meio. Não é, é esse?
15: Será?
14: Deixa eu ver.
15: Eu tava pensando em outra coisa. Olho de
14: sogra. Eu também, eu achei que fosse o cueca virada. Esse aqui, ó, esse aqui.
15: É
14: um beijinho, né? É um negocinho assim, um beijinho com uma mecha seca. Não, a mecha seca. Fala rápido, a mecha seca.
15: A mecha seca.
14: É
15: absurdo.
14: A mecha seca. É isso aí, olho de sogra.
15: É olho de sogra, beijinho, eu tava pensando em outro.
14: É um beijinho com uma mecha seca. A mecha seca. Dentro, muito bom.
15: Olha, tem alguns áudios aí pra baixo, Ronei. Você pode rodar.
14: Não, eu preciso chamar o Dema.
15: Ah, Duda. Tem o Dema?
14: Eu
15: Dema
14: chamar.
15: Do comércio?
14: A gente precisa faturar. Eu gosto de ficar na resenha,
15: então, bora,
14: mas...
15: depois a gente volta com a resenha da galera, porque tá muito boa. Tem umas mensagens aqui
14: mais
15: incríveis.
14: Mais importante do que a nossa diversão e o nosso entretenimento, sabe o que é? O nosso bolso cheio. Fala aí da chuva.
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0: 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E agora eu volto para o estúdio, segue a programação da West Capital.
14: Valeu, Dema, show. Obrigadão aí pelas informações, direto da Schumann, direto do comércio de Chapecó, que está movimentado hoje, está bombando, tá? 3:02. Vamos ouvir só uma musiquinha aqui que já temos que pagar o intervalo.
15: Bora lá, então, agora.
14: Conta aí, gente, o que você tinha vontade de comer quando estava grávida? Nosso dia da grávida hoje. Se tem grávida aí na audiência. Ah, eu preciso mandar um abraço, Duda, antes, cara. Eu fiquei devendo aqui um abraço pro Ivan, cara, que acabou de sair daqui. O Ivan lá da JCI disse que tem uma grávida na comissão de frente do Rango Beer esse ano.
15: Olha que legal.
14: Ele mandou um áudio aqui, cara. Depois eu vou rodar o áudio do Ivan, então, aqui, tá falando bom. Quem que é a grávida que tá na comissão de frente do Rango Beer aí.

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1: 13h20.
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19: Os briques furados, velho. Os briques furados que tá louco, Eduardo. Tamo de volta aí. Tamo de volta aí, garota. Tamo de volta, garoto. 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
1: 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Nosso Dia da Grávida. Hoje é o Dia da Grávida. Hoje é o Dia da Mulher Grávida e a gente tá aqui pedindo para nossa audiência desejos de grávida impensáveis que elas tiveram durante a gravidez. Elas, porque a gente não engravida, né, pessoal? É meio óbvio, né?
20: É, mas às vezes precisa ser dito.
1: É, o óbvio precisa ser dito. Precisa ser dito. Me largaram corcoviando nas mãos da velha parteira. Vai, eu acho bonita essa frase, cara. Que é do grupo Rodeio lá. Me largaram corcoviando nas mãos da velha parteira. Oi, meus amores. Oi. Na gravidez eu comia muito, muito, muito. Eu comia manga e melancia. E pensa na vontade que eu tinha. Mas não comi a ração do cachorro.
20: Do gato.
1: Do gato. Ah, a ração do gato.
20: Não é possível.
1: Eu ouvi ele comendo aquela crocância, aquele cheirinho. Não pode, gente, tá louco.
20: Que bom que você não comeu.
1: E ela disse ainda aqui, ó, e pensa na vontade que eu tinha de comer a ração do gato. Ouvi ele comendo aquela crocância, aquele cheirinho.
20: Cara do céu, cada uma.
1: Que doideira.
20: Olha,
1: é essa,
20: mais uma,
1: mano,
20: mistura inusitada. Banana com lentilha. E também comia pó de café. Quem mandou foi a Elisandra.
1: Mas grávida pode tomar café?
20: Sei. Talvez um café descafeinado.
1: Ah, descafeinado,
20: não sei,
1: né?
20: Não sei, não tem experiência com
1: gestação. Que é estimulante,
20: né,
1: cara? É estimulante, né? Acho que não pode, assim, né? É a mesma coisa que... Ah, peraí. Boa tarde, galera. Eu tive 3 gestações. Meu Deus do céu, essa aqui é guerreira, hein? 3, Eduardo.
20: Ó, pode tomar café, mas com moderação e limite diário, tá, e precisa procurando também de orientação médica. Só pra tirar a dúvida, porque agora eu também fiquei pensando, né?
1: Mas é, e essa aqui, Duda, que teve 3 gestação?
20: Que é isso, hein? Creto. Assim que é bom, hein?
1: 3, cara, Gabi,
20: claro,
1: Parisotto.
20: Dá irmãos para seus filhos.
1: Minha nossa senhora. Pense só o que esse homem trabalha, que esse marido da Gabriela não trabalha. O
20: que era vontade?
1: Meu
20: Encontra
1: Deus do
20: pra
1: céu,
20: nós.
1: O cara
20: que
1: acorda de manhã cedo pensando, tem 3 bocas, velho. 3 bacuri, velho.
20: É, 3 bacuri.
1: Ó, a primeira gestação tive vontade de comer pera.
20: Legal.
1: A segunda gestação eu comia mandioca com bacon de manhã, tarde e de noite.
20: Maravilhoso.
1: É levezinho, né?
20: Tranquilo.
1: É bom que é light, né?
20: Equilibrado,
1: é
20: né?
1: É bom que é light. E a terceira gestação foi sushi. Na noite antes dele nascer, eu comi sushi pra ir ganhar ele. Hoje ele é doido por sushi. Se Caraca. Pudesse, comia todo dia sushi. O nenê dela. Que legal.
20: Gabriela.
1: Viu? Mas eu já ouvi falar que grávida não pode comer sushi, né? Isso é verdade. Isso eu tenho certeza que eu já ouvi falar. Eu já ouvi falar, não sei se é verdade, mas vou procurar aqui também. Hoje o chat GPT tá trabalhando aqui na
20: Procura
1: na rádio,
20: que eu
1: né?
20: vou comentar outra aqui,
1: grávida
20: que é essa.
1: Grávida pode comer sushi? Peraí, deixa eu
20: ver então.
1: Rapidinho. Grávida pode comer sushi? Deixa eu ver. Em geral, gestantes devem comer...
20: Evitar.
1: Ah, tá, deve evitar. Em geral, gestantes devem evitar sushi com peixe cru. O principal é o risco à exposição a bactérias, parasitas e, além de alguns peixes, terem níveis elevados de mercúrio. E é por isso que grávidas devem evitar comer o peixe do sushi cru.
20: Sushi.
1: Mas, assim, pode comer ele... É melhor evitar, né?
20: Tá, tá bom. Estamos ligadinhos com vocês. A minha irmã desejou comer pedaço de tijolo de barro. Ela chegou a esconder dentro da gaveta do enxoval.
1: Ah, não, né?
20: Cara...
1: Para, meu. Para, que coisa ridícula é isso. Comer tijolo, meu. Vocês são o quê? Vocês são tatu, velho? Impossível isso.
20: Tem umas boas aqui.
1: A Luciane Veit, essa aqui eu fiquei com vontade de experimentar, cara. Ela disse que comeu Doritos com sorvete. Doritos e sorvete, eu tô topo super. Nossa, Doritos e sorvete eu super topo.
20: E o que você acha de pipoca com vinagre e sorvete? É o Bruno do Jardim América. Esse foi o desejo da minha esposa. Hoje as crianças comem muita pipoca. Eu espero que só pipoca sem vinagre.
1: Não, né?
20: Tem os áudios da galera ali, Ronei, pra rodar. A mulherada contando pra gente quais eram os desejos aí, ó. Esses dois, aqui, pode rodar.
19: Oi, tudo bem, galera?
3: Boa tarde, Duda. Boa tarde, Ronei. Oh. Rosalina, presidente Médici.
20: Oi.
3: Mais uma quarta abençoada. Bora trabalhar.
20: Amém.
3: O seguinte, quanto à enquete de hoje, eu queria comer pastel da rodoviária. Misericórdia, que eu tive uma gana de comer.
20: Delícia!
3: Aquele pastel da rodoviária. Desejo de grávida.
20: Misericórdia. E é muito bom. Pastel da rodoviária é único. É o único.
19: Nossa, é demais aquele pastel. Mas só tem uma coisa da rodoviária que ganha do pastel, cara.
20: O galeto.
19: O galeto. O galetão da rodoviária, cara, cheio de maionese.
20: É bom.
19: Delícia
20: mesmo. Tem mais um áudio aí pra nossa rodada.
19: Aonde que tá, minha amiga?
20: Aí, ó.
19: Esse aqui?
20: Esse é bom.
19: Opa, vamos ver a galera aqui.
20: Esse é divertido.
19: É o nosso povo na audiência do Se Joga.
21: Boa tarde, tudo bem? Aqui é a Leonice. Eu, quando tava grávida da minha última filha, eu tive vontade de comer banana có. Acredita isso?
19: Banana có, né? Aquela que
21: fiz meu marido sair de madrugada, tipo, meia-noite, 10 e pouco da noite.
20: Vai
21: atrás de banana có. Isso que nem era época de banana có, tava tudo verde, né?
19: Uh-huh.
21: E daí ele saiu atrás lá no matão do Quedão, lá do Quedão do Palmital, lá atrás de banana có, quase meia-noite, tava atrás de banana có. O problema é que ele não conseguiu achar uma banana có madura, mas ele fez eu comer meia verde mesmo.
19: Que legal.
21: Essa
19: cara.
21: É minha enquete hoje de grávida.
19: Muito bom, Leonice.
20: Eu amei.
21: Quero participar do Aksopa.
19: Beleza,
20: eu
19: beijo,
20: amei que
19: Leonice.
20: Colocou o marido trabalhar.
19: Eu gostei que ele foi.
20: Foi. Mas tem, agora tá foi, chegando cara. Vários depoimentos. A minha esposa me fez andar 50 quilômetros de carro pra procurar caldo de cana no inverno, quando ela estava grávida. Vai achar aonde, né?
19: Meu Deus.
20: Hoje o nosso filho está lindo, com 12 anos e ficou essa memória de quando ela estava grávida. Que máximo, mas, Luiz!
19: Assim, ô Luizão, beleza? Mas assim, ó, em relação, né, se você for comparar assim, tentar achar caldo de cana e tentar achar banana có, cara, caldo de cana é bem mais fácil de encontrar, né?
20: O problema é que era frio, né?
19: É o frio, né? É difícil de
20: não
19: encontrar.
20: Não era na época,
19: mas banana có, cara, o cara meia-noite catar banana có no Quedas, no Palmital. Assim, ó, o homem tem que ser muito apaixonado pela mulher. O cara tem que amar demais, amigo.
20: Vai catar a banana.
19: Cara, esse marido é apaixonado mesmo, cara. Eu sou o marido que foi...
20: Ah, não acredito! Achamos o marido!
19: Eu sou o marido que foi catar a banana có. É o Luizão aqui,
20: Luiz.
19: Ó. Luiz Felitini.
20: Grande marido, hein? Grande pai também.
19: Como é que é? Felicete. Luiz Felicete. Esse aqui é paizão, cara. Esse aqui é maridão, hein? Coisa linda, cara. Um abraço, parabéns pra você, tá, gatão?
20: Duda e Ronei, tive Oi. Que assar um filé congelado às 10 horas da noite pra minha mulher. Ela comeu tudo, mandou o Michael comer.
19: O Michael comi. Ah, mas um filé
20: que
19: tá top, né?
20: Que divertido essas histórias.
19: Vou mandar um abraço aqui pra galera da Compensados Cordilheira, que tá na audiência, o parente aí, ó, o Cleimar Briancini. Grande Cleimar aí, lá dos Vinho Briancini, tá ligado? Os Vinho Briancini, aqui no Trevo. Um abraço aí pra galera da Compensados Cordilheira, meu querido Cleimar Briancini, que tá ouvindo a programação aqui, registrou sua audiência. Um abraço pro pessoal da Cordilheira Alta, especialmente para o Compensados Cordilheira, ô terra boa, hein, Dudinha?
20: Boa demais. Bom abraço aí pra galera. Bom recado, hein, Ronei?
19: Bom recado, viu? Segue mandando aí o seu desejo de grávida, seu ou da sua mulher, tá valendo também. Tem uma história boa, conta pra nós. 3361
20: 3130.

0: 24 para as 4.
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1: 15 para as 4.
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4: Beleza! Estamos de volta aí, moçada.
5: Beleza, Creuza.
4: Beleza, Creuza. Beleza, Neuza. Beleza. Leuza, beleza? Alguém com Neuza, com final de Neuza. Leuza, Neuza?
5: Não me vem mais um nome.
4: Não me vem mais um nome também. Então tá, beleza.
5: Beleza,
4: tá, todas as Neuzas, então. 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
4: 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Sabe o que eu ganhei da minha sogra? Sabonetes da Natura de aniversário. Oh, olha como eu sou um genro
5: que
4: querido.
5: Legal.
4: Como eu sou um genro querido. Me presenteou com os
5: sabonetes
4: da Natura. E aí, vamos ouvir a galera aqui então. Opa!
6: Fala, gurizada, tudo certo? Eu não sei o que a mãe tava com vontade de comer ou beber, mas eu acho que era cerveja, porque não posso ver uma cervejinha gelada e já dá vontade de tomar. E churrasco também, o pai então se influenciou alguma coisa na mãe, porque churrasco e cerveja não posso ver, mano. Deus, o livro!
4: Mas então, homem, nem me fale.
5: É outro, o Ronei tá junto com você.
4: O Roneizito, cara, não, eu não vou falar isso da minha santa mãe, tá? Não vou falar isso da minha santa imaculada mãe. Um beijo, mãe, te amo. Não vou dizer que ela tem tanta vontade de todas as coisas que eu gosto, porque senão eu vou terminar
5: com
4: a velha.
5: Com ela.
4: Deus
5: não
4: o
5: é
4: livre.
5: Nem contigo, com
4: não,
5: ela.
4: Com ela, né? Então, beijo, mãezinha. Eu acho que a minha mãe, ela... Eu lembro de uma cara, agora eu vou contar uma coisa muito particular. Eu lembro que a minha nona, ela dava polenta e leite na nossa boca,
5: adoro.
4: Assim.
5: Adoro.
4: Só que antes ela mastigava.
5: Ai, Ronei! Desculpa pra quem tava ouvindo de fone de ouvido, eu gritei no microfone, mas é que essa não teve como.
4: Ela mastigava antes.
5: Ai, Ronei, não precisava disso, isso. Agora eu tô mal.
4: Na nona, querida. Oi, Sussi, sou aqui de Chapecó, de São Cristóvão. Tive uma chefe há uns 23 anos, mais ou menos, que quando ela tava grávida, disse que estar com desejo de comer pastel de repolho. Ficamos todos espantados com esse desejo maluco e acredite, fui na casa dela e ela fez... pastel de repolho. Quem mandou foi a Suzy.
5: E ela nunca esqueceu disso, né?
4: Mas também, né? Pastel de repolho não tem como, né? Não há, não tem jeito, né? Pensa numa coisa que não combina, né, cara? Pastel de repolho. Nada a ver.
5: Não tem lógica.
4: Fala mais uma aí pra nós,
5: Dudinha. Vamos lá, quem tá junto com a gente participando. Oi, galera, essa é a minha Amanda, minha filha Amanda. Ela mandou uma foto aqui e ela disse que na gestação, meus amigos, limão era a única coisa que eu consumia. Ela até teve aqui mandou pra gente que ela teve complicações na gravidez dela, muitas náuseas, enfim. E esse foi um dos motivos que ela teve apenas uma filha. Foi bastante complicado na época. Não tinha muitos medicamentos. A Amanda está com 35 anos, foi a Iva que compartilhou, mas limão era a única coisa que ela conseguia comer.
4: Cara, tu sabe, eu tô me identificando com muitas coisas, cara. de grávida, que eu também.

0: Depois de enjoos, depois de vomitar, o cara só come, consegue tomar água com limão, né?
1: Ronei, mas não é por gravidez.
0: É,
1: não,
0: talvez seja os 2 litros de vinho colonial que eu tomei,
1: numa
0: né?
1: Numa dessas é outra coisa que te faz mal.
0: Os 2 milhões de litro de vinho colonial. Oi, pessoal, boa tarde, tô na escuta da rádio mais amada da cidade, a Oeste Capital. Oi, oh, meu nome é Lu Miranda e a minha gestação foi da minha princesa. Hoje ela tá com 13 anos, meu desejo foi comer pé de galinha cebolado. Acho que é uma delícia, hein?
1: Eu gosto.
0: E o meu esposo era comer pão com leite gelado. Mas detalhe, ele queria comer no meu prato.
1: Ele teve desejos?
0: Com minha colher, porque separado não tinha o gosto que tinha, ele dizia.
1: Não é possível.
0: Olha que doideira, cara. E desde que minha filha começou a se alimentar com comida, o prato favorito dela é pé de galinha.
1: Pé de galinha.
0: E até hoje que ela compra quilos de pé de galinha pra ela em casa.
1: Caraca, pé de galinha é bom, eu gosto. Duda e Ronei, minha mãe conta que comia torresmo com melado. Pensa numa coisa que eu adoro até hoje. Rodrigo de São Domingos.
0: Ah, mas é uma delícia, né?
1: Torresmo com melado.
0: Top, eu acho top.
1: É.
0: Tu iria?
1: Não sei se é muito minha cara, não.
0: Acho
1: que não, acho que só torresmo e só melado sim. Agora torresmo com melado, não sei.
0: Eu encaro,
1: esse áudio de baixo aí, Ronei, do Felipe.
0: Felipinho,
1: por favor, roda esse áudio, porque é muito engraçado.
0: Vamos ouvir, fala aí, Felipe.
2: Boa tarde, tudo bom?
1: Opa.
2: É, a minha mulher, quando ela ficou grávida, o desejo dela era comer ariticum. E ela sempre gostou de ariticum, mas daí na gravidez se deu um desejo extraordinário e eu tive que sair caçar ariticum. E eu fui pegar ariticum, eu só já tinha comido uns 50 mais ou menos, eu fui pegar o ariticum e a árvore tava num barranco e o galho, eu me escorei no galho com os meus 90 e tantos quilos, o galho quebrou, eu desci o barranco correndo, arranquei a tampa do dedão, mas que ela comeu, quase que a criança ficou sem pai, mas que ela comeu os ariticum, ela comeu.
0: O Felipe mandou bem demais.
1: Esse áudio, cara, fez meu dia muito feliz. Obrigada por compartilhar. Obrigadão. Felipe, abraço pra você aí, a galera do Banho e Tosa lá do Vila Real, Meu Xodog! Adorei esse nome!
0: Nossa, esse nome é muito bom, Meu Xodog! Um abraço aí pro Pet Shop, Meu Xodog Pet Shop, é o Felipe e a Catiele que queria usar ariticum, né?
1: Quase que a criança fica sem pai.
0: Muito bom, né? E ele gargalhando no áudio, melhor ainda. É quase a nossa última hora de programa já, Dudinha.
1: Divertido.
0: E vai chuva aqui em Chapecó, hein?
1: Tá chovendo agora, hein? 21 graus.
0: O André de Lázaro disse que ia chover só de noite, viu, André? Falei que ia chover de tarde. Primavera.

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1: 4 e 3.
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1: Isso é o Rodolfo! Chega o rei, Bruno!

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1: 4:15.
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0: 4:30.
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8: Um soninho essa chuva, né?
9: Nessa hora?
8: Ah, essas horas aqui já, velho. 4:30. Já começa a bater uma morgadinha, né, Eduardo?
9: Nossa.
8: Meu Deus do céu. Mas chega de morga que
9: hora
8: vai ter que sair
9: do
8: daqui.
9: Mate doce.
8: Mate doce com pipoca depois. Depois fazer um treininho, né? Treininho no sofá hoje. Caco de treininho. 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
8: Maravilhoso, né? Incrível, né?
9: Muito boa.
8: Vamos lá, as últimas participações da tarde de hoje, Dudinha.
9: Vamos lá, quem tá junto com a gente? Minha esposa ficou um mês inteiro querendo comer melancia, só que era sempre entre as 2 e 3 da manhã.
8: Ai, é dureza, né?
9: Cara, essa aí...
8: É dureza, né?
9: Não é pra qualquer um. Quem mandou mensagem pra gente foi o amigo Maicon Ferreira. Valeu, Maicon.
8: É isso aí, galera.
9: Quem mais, quem mais? Minha esposa comia pipoca com ketchup. Mandou o Felipe. É uns gostos,
8: cara,
9: diferentes, né?
8: Eu acho que pipoca, ketchup, é assim, ó. Nós estamos falando hoje, pessoal, de desejos de grávida, porque hoje é o dia da grávida e nós estamos homenageando aqui as nossas gestantes neste dia tão importante, tão especial, em que se celebra o show da vida, né? O show aí do nascimento de um novo ser humano.
9: É verdade.
8: E aí nós estamos falando de desejos de grávida. Eu acho que pipoca com ketchup eu comeria...
9: Aceitável. Um pouco mais aceitável perto do que já chegou.
8: Mas eu acho que dá uma lambuzeirazinha. Uma lambuzeirazinha, porque tu bota o ketchup vai ficar no dedo, entendeu? Vai ficar aquela meleca na mão, e eu não gosto, eu tenho coisa que a mão suja. Tu tem essa coisa que a mão suja
9: não.
8: Também?
9: Frescura, né?
8: Frescura,
9: o nome disso.
8: É nome disso, né?
9: Frescura.
8: Tipo assim, ó, por exemplo, se eu tô de manhã cedo fazendo café da manhã, aí eu tenho que temperar o ovo, por exemplo, tenho que botar uma pitada de sal no ovo, eu pego um pouquinho de sal, boto no ovo, já tenho que lavar o dedo. Tu entendeu? É tipo
9: Entendi.
8: Isso, entendeu?
9: É
8: tipo
9: frescura assim... mesmo o nome.
8: É frescura, isso. Né? Eu tenho um negócio de ficar com o dedo sujo, assim. Sabe, negócio de dedo sujo, velho.
9: É, aí como ela fazia pra comer a pipoca com ketchup, não mandou. Talvez fosse de garfo e faca, mas
8: pois
9: acho
8: é.
9: Que não, né?
8: Daria pra colocar tipo umas 4 pipocas numa colher e botar um xablau de ketchup em cima e depois comer a pipoca.
9: Podia ser.
8: Também dá, daí fica mais higiênico.
9: Essa aí você pode ler, Roney. Essa de
8: essa
9: baixo.
8: Aqui?
9: Essa aí, lê pra gente.
8: Boa tarde, galera. Eu tive uma gestação. Na minha gravidez, eu comi salada de radite. dente de leão.
9: Radite é aquela que vem a florzinha no meio, assim. Que
8: com doce de leite. Não satisfeita, comi também com limão e sal. Sou a G e meu filho ama saladas até hoje.
9: Eu adorei essa. A Marisete também compartilhou que comia muito limão com sal. Limão com sal eu como muito. Não. Agora, salada com doce de leite...
8: Não, ela não é qualquer salada, é radite. Porque o radite, ele é mais...
9: Azedinho, amarguinho.
8: Amarguinho, acho que combina, cara.
9: Na boca.
8: Eu comeria. Aliás, deixa eu te falar um negócio, né, galera? Vamos falar, já que estamos falando de gastronomia, vamos falar de doce de leite?
9: Gostoso.
8: Cara, doce de leite, assim, ó...
9: Maravilhoso.
8: Cara, poucas coisas na vida ficam ruins temperadas com doce de leite. Qualquer coisa que você coloca doce de leite vai ficar bom. Qualquer coisa. Doce ou salgado. Doce de leite é minha religião. Doce de leite é maravilhoso.
9: Quando eu estava grávida, senti o cheirinho de terra molhada. Então, você já consegue imaginar o que aconteceu.
8: Ai, Dineia! Tu comeu terra?
9: Teve mais uma que mandou que queria comer terra.
8: Eu não gosto de pé de galinha porque lembro onde ela pisa. Ah, tá. Ela disse que não gosta de pé de galinha porque lembra onde a galinha pisa.
9: Ah, e daí foi a mesma que comeu.
8: Mas foi a mesma que comeu terra. Não, beleza. Pé de galinha não dá, mas terra pode daí, né? Um abraço pra União do Oeste. Nossa querida Edneia tá ouvindo lá, União do Oeste. A Ellen, do São Cristóvão. Eu e mim, na minha segunda gravidez, eu fiquei com gravidez comendo pão, margarina, banana e limão espremido em cima. E o meu primeiro desejo da segunda gravidez foi comer arroz com salada de tomate e cebola bem azeda. Cozinhava o arroz, misturava tudo naquela sanela. E meia-noite eu levantei, fui cozinhar arroz e fiz salada pra comer.
9: Meia-noite. Tem mais um áudio, Ronei, da Iracema. Tu pode rodar ali pra gente que ela conta uma
8: coisa
9: bem inusitada.
8: Bem inusitada.
9: Essa foi única.
8: Deixa eu ouvir.
10: Boa tarde, Duda. Boa tarde, Ronei. Tô aqui descansando um pouquinho, curtindo esse tempinho aí que tá mais pra ficar no sofá do que trabalhando.
9: É verdade.
8: Ai, que inveja.
9: A gente tá falando disso.
10: Eu, na minha gravidez, três gravidezes, uma diferente da outra. É verdade mesmo. Eu tinha vontade de comer carvão, tijolo. Não. E aqueles formigueiros que fazia aqueles formiguinhos assim, aqueles formigueirinhos. Eu tirava, colocava na palma da mão e tacava na boca.
8: Formiga!
10: Meu marido pegou eu um dia comendo. Ficou pé da vida. Como é que vai nascer essa criança cheia de verme? Me coloca nesse sorteio aí.
9: Não pode falar mal muito do desejo bom. De grávida, tá?
8: Dá uma formiga demais. Formiga carvão é demais.
9: Na primeira gravidez, acho que foi na primeira que ela comentou, né? Queria comer carvão. Aí tu acha que fica ruim, a mulher foi lá e comeu.
8: Não, carvão até aceitava, porque os antigos até escovavam os dentes com carvão.
9: É, né? Eles, enquanto dá mal do estômago,
8: carvão. Dá pra comer carvão, mas assim, ó, uma formiga não dá, né, cara? Formiga não tem como.
9: Eu fico imaginando a cara do marido, né?
8: Tá comendo formiga, sua louca. Muito bom.
9: Cada uma.
8: Adorei
9: que
8: hoje
9: parece
8: nossa
9: duas.
8: Enquete. É verdade, nossa enquete rendeu hoje, galera.

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1: 15 para as 5.
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22: Então é isso, né? Tchau, até mais, então, valeu.
1: É isso, galera, por hoje era isso. Mentira, tem recado ainda pra passar
22: tem
1: pra
22: galera. Tem recado ainda, vamos faturar no dia.
1: E essa é boa, hein? 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
0: 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Duda, ganhadora, ganhador.
1: Hoje o ganhador ou a ganhadora do Yakisoba.
0: Yakisoba.
1: Ai, que delícia. Sim. Tu vai pra lá hoje à noite, Ronei? Tu falou que
0: eu
1: vai.
0: Eu vou, mas não vou comer o yakisoba, que eu tô desse regime.
1: 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E a ganhadora foi a Priscila Padilha. Parabéns, menina Priscila.
0: Beleza, valeu, fechou.
1: E eu fiquei muito feliz e ao mesmo tempo preocupada com a nossa enquete de hoje, porque teve coisas absurdas
0: eu
1: que
0: também
1: me fizeram rir, mas depois...
0: Deveramente preocupado.
1: Preocupada. Preocupado
0: então tá,
1: com as
0: então
1: nossas
0: tá, Duda, vamos deixar o pessoal trabalhar aqui do golaço, porque aparentemente já começou o golaço, né? Já tem aqui comentários aqui do meu lado, né? Já tem o meu amigo do CTG, qual que é o teu CTG lá?
2: É, um abraço, amigos. Qual é que era o questionamento de hoje que eu não consegui pegar a pergunta do dia, por favor?
0: Era coisas que você... Hoje é dia da grávida, né?
2: Uhum.
0: E aí a gente tava perguntando pra nossa audiência aqui, Matias, um desejo de grávida estranho que elas tiveram.
2: A mãe do meu filho queria comer melancia com algodão doce antes de nascer.
0: Olha, cara, isso aí é bom, cara.
2: Cara, não sei, ela comeu. Não
0: comeu
2: sei.
0: Melancia com algodão doce.
2: Gente, fiquei atrás. Não, o melhor, era 11 da noite do domingo.
1: Viu? Nunca é.
0: Nunca
1: tipo,
0: é quarta de tarde.
1: Da tarde, né?
0: Nunca. Valeu, Matias. Tchau, Duda. Até amanhã.
1: Tchau, galera. Grande beijo. Fique bem, cuide de si e cuide dos seus.

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0: tarde pra você, ouvinte conectado na 93.3, a FM da galera e do futebol, tá no ar o nosso golaço. Nesta quarta-feira, pra falar muito de Chapecoense, pra falar muito de futebol, você participa conosco pelo 33613130. Agora, 5 horas, 6 minutos, 19 graus e a temperatura em Chapecó, tempo chuvoso nessa quarta-feira. E a gente vai junto até 7 horas da noite pra falar muito de Chapecoense, muito de Série A, Série B, Libertadores, Copa Sul-Americana, os convocados de Ancelotti pros próximos amistosos da Seleção Brasileira, sempre pra 01.bet. Matias do Brasil, muito boa tarde. Os seus destaques pro golaço de hoje.
1: Tudo bem, Andrei? Um abraço pra você, pra nossa audiência. Aqui tá todo mudado nessa mesa de volta, pessoal. Já vou compartilhar com vocês, já vou cortar o microfone do Andrei pra ele não me cortar no ar também. Já mudaram de lugar aqui nessa mesa, eu me perdi. Um abraço pra nossa audiência, pra quem tá acompanhando o nosso golaço. Vamos falar sobre a Chapecoense, treinos fechados na Arena Condá no decorrer da semana. O Anderson Silva, que deu entrevista coletiva hoje pela parte da manhã, a gente vai estar ouvindo ele na programação. É claro, o Heitor, lateral direito, que teve lesão confirmada pela Chape. Já, o Sport fez proposta por Neto Pessoa, ele não é mais jogador do Verdão, está se encaminhando pro Sport, o jogador aí deixou a Chapecoense. Vamos comentar sobre o Anderson Silva aí também, que falou sobre usar o uniforme amarelo, que relembra o saudoso goleiro Danilo. Já, os detalhes aqui na programação do golaço. Agora sim, abriu o microfone certo.
0: Aí, tava perdidaço. 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Junto conosco também o goleiro da galera. Muito boa tarde, Rodolfo. Tudo certo? É de moto, Rodolfo, nessa chuva, Rodolfo?
2: Cara, vim de moto. Eu tava na rua, sabia. Tava fazendo algumas coisas e aí, mas tô com a capa, né? Tô bem protegido. E então não tem problema nenhum, não tá muito frio. Boa tarde você, Andrei, Matias Brasil. Boa tarde, Vitor Hugo, a todos os ouvintes. Né? Um dia aí movimentado aí na Chapecoense, né? Com essa notícia aí que traz o Matias Brasil. Tem lesões, enfim, vamos falar de futebol, tem decisões hoje também, jogos aí decisivos, na verdade, mata-mata. Estamos aí, Matias sempre com essa simpatia. É isso aí, Mate.
1: Valeu, Rodolfo, querido. Tu mora no meu coração e não paga aluguel, Rodolfo. Você é meu ídolo, gigantesco, gigante.
2: Você mora no meu e paga aluguel.
0: Olha aí, ih, rapaz, já entramos com crise no começo.
2: Não precisa 33... pagar, não precisa ser com dinheiro, outras coisas.
0: 33613130, participe, manda seu alô. Boa tarde, Vitão, tudo certo? Ficou estranho isso aí, ô Vitor.
3: Rapaz, eu pago com outras coisas. O pessoal entende errado, né? O Rodolfo, o pessoal tá amalgando de você, Rodolfo. Eu sempre vou defender você, viu, Rodolfo? Os velhos se defendem aqui nesse programa dos jovens. Tamo aí, cara. Olha, eu vou te falar, hein? Choveu o pessoal aí. Olha, deixa pra lá. Boa tarde a todos, tô acompanhando o nosso golaço, fica até as 19 horas. Hoje tem bastante coisa, vamos falar dessa convocação do Ancelotti, que seria o meu destaque inicial, né? Fora os jogos de hoje, que estão acontecendo nesse momento na Champions, que importa menos, é mais pra quem gosta do futebol. E os jogos que vão acontecer mais tarde, aí sim, envolvendo clubes brasileiros. Mas a convocação do Ancelotti, eu acho que tem pano pra manga aí.
0: É, a gente vai falar bastante sobre isso, né? Inclusive essa convocação com nomes diferentes para esse início desse ciclo da próxima Copa do Mundo. O Vitor falou sobre a Champions League, inclusive eu vou passar aqui alguns resultados e como tá com a bola rolando, tá? A gente teve mais cedo o Barcelona enfrentando o Feyenoord com 2 gols de Rafinha. Rafinha fazendo uma temporada, início de temporada muito bom no comando do ataque do Barcelona. E Gabriel Jesus, brasileiro, também marcou 5 pro Barcelona, 1 pro Feyenoord. A gente teve o Stuttgart também vencendo o Viken, né? É, rapaz, 3-1, não deu pros Vikings lá, rapaz, o empresário do Bolasio. O Stuttgart venceu a equipe da Alemanha. O Liverpool tá batendo, o Atlético de Madrid, Szoboszlai e McAllister marcaram os gols, contra o Llorente descontou pro Atlético de Madrid, 2-1 pro Liverpool parcialmente. O PSG tá vencendo o Slovan, equipe da Eslovênia, né, Dembélé e Ferran Torres marcaram 2 gols cada um, 4-0 no momento. Napoli e Arsenal 0-0 no marcador, e Sporting e Galatasaray estão empatando em 1x1, então, os jogos da Champions League neste momento também. Matias do Brasil, como foi o treino hoje? Treino fechado na arena, mas tu foi na coletiva de imprensa, é isso?
1: Exatamente, o treinamento hoje foi com os portões fechados na Arena Condá e, inclusive, o pessoal já estava falando sobre isso aqui no grupo da Chapecoense, eu já vou até comunicar aos nossos ouvintes e vocês, meninos, que o comunicado que veio hoje pela parte da manhã, todos os treinos no decorrer dessa semana serão fechados, todos. Então, todos os trabalhos que acontecerem a partir de hoje, contando com hoje no caso, né, já serão com os portões fechados. A gente não vai conseguir acompanhar nada dos treinamentos da Chapecoense. Mas
0: mistérios rondam
1: aí a Arena Condá. Mas a gente vai ouvir aí o Anderson Silva. Isso a gente pôde acompanhar, inclusive participando da entrevista coletiva do Anderson, goleiro do Verdão. Assuntos diversos foram pautados, mas inclusive o momento que ele vive com a camisa da Chapecoense, o Anderson fala a partir de agora aqui no nosso golaço sobre essa situação. Estar vivendo um bom momento com a camisa da Chape, é claro, e também vivendo um momento no qual ele está se destacando, o jogador da Chapecoense. Vamos juntos ouvir aí Anderson Silva.
4: Cara, uma coisa muito importante que eu levo comigo na minha carreira inteira, eu já ouvi essa frase de um amigo, Rafael Cabral, que eu joguei com ele no Cruzeiro, e eu levo daqui pra frente comigo. Nesse momento que você consegue se destacar positivamente, você não é o melhor goleiro do mundo, e também quando você falha, você não é o pior goleiro do mundo. Você tem que saber o atleta que você é, o profissional que você é, independente da situação que você vem passando. Então, eu venho levando isso comigo minha carreira, desde quando eu ouvi essa frase dele. E, cara, eu acredito muito nisso, né? Nesse momento que, pô, eu tô me destacando, eu tô indo bem, que eu vou ser o melhor goleiro do mundo, todo mundo virar os olhos pra mim. E também não é quando eu falhar, que eu vou cometer falhas, todo mundo erra. E eu saber lidar com essas falhas e entender que eu não sou o pior, né? Então, desde a minha chegada aqui, a gente vem trabalhando muito forte com o Andrei, com o Chico, que não tá mais aqui, agora é com o Matheus. E, cara, a gente sabia que seguir trabalhando forte, uma hora a oportunidade chega, porque futebol é muito dinâmico, né? Série A é muito, muito corrido. Então, era estar preparado pra oportunidade, cara. Acredito que desde o começo que eu tive minhas oportunidades, eu consegui agarrar elas bem. É óbvio que nem sempre você vai conseguir dar seu melhor, às vezes você vai cometer erros, o adversário vai ter o mérito dele de conseguir fazer os gols. Mas eu fico feliz, cara, com o meu desempenho até aqui. E vamos seguir nessa batida, cara. Vamos seguir nessa batida porque eu acredito sim que a gente tem muito pra entregar ainda e ajudar a Chapecoense.
1: Tá, então, Anderson Silva, primeira resposta da entrevista coletiva aí ao meu questionamento sobre o momento que ele vem vivendo com a camisa da Chapecoense. Tu viu que é Matheus e Andrei aí, né? Ele citou Matheus e Andrei. Brincadeiras à parte, são os profissionais aí da preparação de goleiros que trabalham no dia a dia com o Anderson Silva, o Andrei Strapasson, que é o preparador de goleiros da Chapecoense. Inclusive, faz um ótimo trabalho, o Andrei. É um grande profissional, o preparador de goleiros da Chapecoense, que recebeu a sua oportunidade há um tempo atrás já, e ele vem demonstrando dia após dia o trabalho que vem fazendo. O Andrei é um grande profissional, gabaritado. Inclusive, teve jogos atrás, na época da Copa Sul-Sudeste, que o Andrei foi se profissionalizar em Portugal. O cara saiu do Brasil para poder se profissionalizar ainda mais na área dele. Então, esse grande profissional que é o Andrei Strapasson, que trabalha aí ao lado do Anderson Silva. Na primeira resposta da entrevista coletiva, já a gente vai voltar a ouvir ele para falar um pouco sobre o uniforme amarelo que foi usado pelo saudoso goleiro Danilo. Mas já a gente comenta sobre esse assunto.
0: Ô, Rodolfo, analisei também sobre o Anderson Silva essa temporada. Lembrando que o Anderson ele tem contrato até dezembro de 2027. Então, tem até o final do ano da próxima temporada com um contrato com a equipe da Chapecoense. É um goleiro que se firmou, né, nessa titularidade da equipe da Chape. Passou ali por um momento de lesão que o Matheus Aurélio até chegou a ser titular, mas logo que foi e esteve recuperado, já reassumiu novamente. O gol, a Chape tá bem servida de goleiro, hein, o Rodolfo. Tem o Anderson titular, tem o Matheus Aurélio, o Gabriel Werner e o Kainan também, dois jogadores da base da equipe do Verdão, também servido a Chapecoense, não só para esse ano, mas para as próximas temporadas.
2: Tem o Rafael Santos, né, que está no grupo também, né? E o Anderson, ele teve a calma de esperar a sua oportunidade, né? Eu lembro quando ele foi contratado, a gente falou, eu falei particularmente que foi uma boa contratação, e quando ele tivesse a oportunidade dele, ele ia segurar, porque estava ali, na época, né, dois goleiros que tinham conquistado o acesso, que era o Léo Vieira e o próprio Rafael Santos, e ele veio, né, e acabou se lesionando antes mesmo de estrear, mas ficou aguardando a oportunidade dele, e essa foi a virtude, né, trabalhar quietinho, e aí quando ele teve a oportunidade, se mostrou bem e segurou a titularidade, saiu por lesão, depois retornou, e hoje vem se consolidando, né? Como ele falou, o atleta nem sempre vai ser perfeito, vai acontecer erros, mas que ele possa distanciar cada vez mais uma falha da outra, porque isso dá credibilidade, dá confiança pro torcedor, e ele é aquele goleiro que nos momentos difíceis ele aparece, né? Essa é a virtude do goleiro na sua trajetória, quando você tem momentos difíceis, aquela bola que parece que é indefensável, ele vai lá e consegue efetuar uma defesa, e além da segurança que ele traz, né? Isso aí é o jogo todo, não é assim, você fez uma grande defesa, se é um grande goleiro, não. É a segurança que você traz durante os 90, 100 minutos, e ele tem demonstrado isso, tem se aperfeiçoado com os pés também, que é algo que eu vejo que o Rafael Lacerda, o treinador, ele está implementando isso na Chapecoense, uma construção desde lá de trás, e ele está saindo bem, está evoluindo, isso é fundamental até para o próprio esquema tático da equipe. Mas é um goleiro que certamente, se a Chapecoense tiver condições, ele tem contrato de permanecer com ele, ele é um goleiro que está dando essa segurança e o respaldo que um time precisa.
0: Ô Vitão, quero a tua opinião também sobre o Anderson Silva, porque para a idade de goleiro é jovem, né? 28 anos, ainda tem muito ainda pela frente, e eu acho que o Rodolfo foi bem na análise dele também. É um goleiro que traz uma regularidade muito impressionante, e aquele momento até que ele estava lesionado e o Matheus estava no gol, o torcedor também, eu ouvia muito torcedor, mas o Anderson, ele faz aqueles milagres, ele faz aquelas defesas quase que inacreditáveis, ficou marcado já com o torcedor já tem um carinho pelo Anderson. E outro ponto que o Rodolfo destacou, que eu acho interessante, eu acho que falta, e ele tá melhorando já nessas últimas partidas, essa saída de bola, né? Essa reposição, principalmente, saída com os pés aí do Anderson Silva, porque embaixo das traves ele vem muito bem, hein, Vitão?
3: Quando a Chapecoense, temporada passada, tinha aquela briga pela posição entre o Léo Vieira e o Rafael, existia essa diferença, né? De perfil entre os goleiros, né? Um mais rápido, mais agressivo e melhor com os pés, que é o Rafael Santos. O Léo é um goleiro de outro estilo, né? Um goleiro mais seguro no sentido de não ser tão... ele não solta tanto a bola, né? O Léo Vieira eu acho que é um cara mais seguro nesse sentido, mas também com dificuldade para jogar com os pés, a reposição com essa dificuldade. E a Chapecoense esperava que viesse, né? Conseguisse um goleiro que pudesse reunir as duas características. Eu acho que o Anderson, apesar de não ser um exímio com os pés, ele não, também não deixa a desejar, porque o chute dele é aquele chute que consegue ser longo, né? Sem a bola viajar tão alto, que é algo que facilita para os adversários. Ele tá com 20 jogos na Chapecoense, o próximo jogo ele vai chegar a 21, e aí ele consegue chegar na segunda temporada na carreira dele que ele mais atuou. Porque a primeira temporada que ele mais atuou foi a de estreia dele como profissional, que ele faz 36 jogos pelo Santa Cruz, e pelo Cruzeiro em 2024 ele fez 21. A maior dificuldade da galera da carreira do goleiro Anderson sempre foi o quê? Não só a manutenção da posição para poder gerar essa regularidade que o Rodolfo falou, mas a questão de não conseguir se manter, digamos, apto em alguns momentos. Em outros momentos, isso prejudicou a busca pela titularidade, mas quando ele faz esses 21 jogos no Cruzeiro, ele vai para o Atlético Goianiense com uma expectativa, chega lá e faz só 12. Jogos, muito pouco, né? Perde a posição, e na Chapecoense demorou um pouco para ele ser o titular absoluto, mas conseguiu, acho, por méritos próprios. O trabalho que é feito aí pelo Andrei, que é o preparador de goleiro, tem mérito também, porque são goleiros de características diferentes, então não é só uma forma de trabalhar, e ele vai com certeza atingir. Acho que os melhores números dele e recordes dele na Chapecoense. Voltando a falar o que eu citei ontem, a grande questão aí quando você contrata um jogador é que você consiga atingir o objetivo, né? Claro, o jogador que atinge esse objetivo de ser o melhor momento do jogador na carreira no clube que você está citando, no clube, no caso, assim, quem contratou na Chapecoense. A Chapecoense, é claro. Porque se você pegar e comparar com alguns outros casos, tem jogadores que, pô, esse cara jogou mais não sei aonde, aquele não tá bem, pô, esse aí jogou mais há não sei quantos anos. O Anderson tá conseguindo agora ter a Chapecoense como referência na carreira dele. Se ele terminar jogando o ano e é isso que a gente imagina, ele vai conseguir chegar aí perto da sua melhor temporada com relação a números.
0: Tá, então, o comentário do Vitão, justamente sobre a questão do Anderson Silva. Matias Brasil, a Chapecoense acabou de anunciar oficialmente o novo volante, é isso? A gente até tinha confirmado,
1: é,
0: né?
1: É, a gente já tinha confirmado essa informação, já tinha atualizado ela nas nossas plataformas digitais e também aí no nosso perfil no Instagram. A Chapecoense oficializou a contratação de mais um reforço para os compromissos da sequência da temporada. O volante Rosivan Soares, de 26 anos, que firmou um vínculo definitivo com o clube Alviverde até dezembro de 2027, com opção de renovação para mais um ano. Na atual temporada, o Rosivan vinha defendendo a equipe do Maranhão, onde disputou a Série C do Campeonato Brasileiro, a Copa do Brasil, a Copa do Nordeste e o Campeonato Maranhense. Pelo time quadricolor, atuou em 33 partidas e marcou 3 gols. Ele até destacou aí a fala dele sobre estar em Chapecó desde a última semana e também estar feliz em estar vestindo as cores da Chapecoense. Para você que quiser ver o Rosivan, eu faço um convite que na nossa live aí do Facebook e do YouTube já tem as imagens, mas no nosso perfil do Instagram, @westcapitalesportes1, nós já temos um vídeo aí do Rosivan treinando no CT da Água Amarela, né? Brinca, brinca, brinca, gurizinho, viu? Já temos um vídeo do Rosivan treinando no CT da Água Amarela. Foi o segundo treinamento que ele fez junto com o elenco do Verdão. A gente já tem imagens e imagens, Andrei, dele fazendo o treinamento lá no CT.
0: É, a galera que tá no Facebook e no YouTube também pode acompanhar. Você que tá pelo rádio depois quiser dar uma olhadinha também no @westcapitalesportes. O Rosivan, novo reforço da equipe do Verdão, da equipe da Chapecoense. 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Você participa conosco, nossa pergunta aberta para você já hoje, mandar aquele recado mais que especial, quiser mandar áudio, quiser mandar texto, sinta-se à vontade. Com a saída de Enio, Neto Pessoa, com esses dois jogadores, a Chape deve contratar e investir bastante, tudo que tem nessa janela, ou esperar e pensar também na próxima temporada, guardar esse dinheirinho aí que vai livrar dos cofres pro próximo ano também. Você participa 3361-3130, sinta-se à vontade, manda aquele alô mais do que especial. Daqui a pouco a gente vai falar mais do Verdão. Antes disso, vamos falar de Série B do Campeonato Brasileiro, porque a 27ª rodada iniciou ontem com a vitória do Cuiabá, cara. O Atlético, na última rodada, tinha batido na Arena Sicredi, o Vila Nova por 5-0. E ontem o Cuiabá venceu por 3-0 a equipe do Atlético. Tá legal essa Série B, não dá, é imprevisível. 3-0 pro Cuiabá na Arena Pantanal. O Cuiabá que agora sobe na tabela, o nono colocado com 39 pontos. E ontem também tínhamos o duelo pela liderança da Série B do Campeonato Brasileiro. O Criciúma recebeu em casa com o Herberto Wilson lotado para encarar a equipe do Juventude. Se o Criciúma vencesse, reassumia a liderança da competição. O Juventude, que era líder por conta dos critérios do saldo de gols. E o Juventude, como diria Matias Brasil, fez coisinhas com o gol de Allan Kardec. E o zagueiro que foi ao banheiro, Marcos Paulo, marcaram os gols da equipe do Jaconeiro. Placar de 2-0 para a equipe do Juventude. Juventude que assume a liderança. E o Criciúma, que pode terminar a rodada ali na terceira ou quarta colocação da Série B, dependendo do que vai acontecer. Vale lembrar que hoje a gente tem mais jogos, iniciando daqui a pouquinho, 7h30 da noite, o Botafogo de Ribeirão Preto recebe o Novo Horizontino, duelo paulista na Arena Niknet. O Avaí vai até o Ceará para enfrentar o Fortaleza no Castelão, também às 7h30 da noite. No Independência, no Horto, o América recebe a equipe do Náutico, 8h30 da noite. No mesmo horário, no Paraná, no Germano Krieger, a gente tem o Operário enfrentando a equipe do CRB. No Antônio Ascioli, 9h30 da noite, para fechar os jogos do dia de hoje, o Atlético Goianiense recebe a equipe do Ceará, os duelos da Série B do Campeonato Brasileiro. Cara, o que é essa equipe do Juventude, hein? O Vitor Hugo venceu o Criciúma fora de casa. Uma equipe muito bem treinada, muito bem comandada e que vai caminhando a passos largos para a Série A do Campeonato Brasileiro.
3: Pois é, num jogo em que, quando termina o primeiro tempo, 0-0, né? As equipes, tava lógico, a maior posse de bola tava pro Criciúma. Tinha uma pressão maior em cima do Criciúma, mas ainda não dava para se imaginar, não se desenhava ainda essa vitória do Juventude. No segundo tempo, a posse de bola do Criciúma ainda aumentou mais, né? Só que o Juventude, o Criciúma, o Juventude, só que o Juventude começou até aumentar o volume ofensivo, a dar aquelas famosas estocadas, né? E aí a equipe do Juventude chega ao gol com o Allan Kardec, né? Que é o veterano Allan Kardec, mas que não esqueceu como é que faz os gols, né? Um jogador que sai e volta de fora do Brasil algumas vezes, né? Mas nas voltas dele acaba até justificando. Agora, dessa vez, o Juventude acha até que ele tá melhor do que no Atlético Mineiro. E 11 minutos depois, o Marcos Paulo foi e fez os 2-0, que fez com que o Criciúma, né, até desse uma desestimulada por alguns momentos, mas tentou ainda buscar o resultado, não foi possível. A equipe do Juventude até surpreendeu, vou te ser bem sincero, porque o volume de jogo do Criciúma foi muito maior, né? Muito maior mesmo, não só por jogar em casa, né? Pela busca incessante aí, mas o futebol é a competência contra... Não vamos dizer nem a incompetência, né? É o mais e o menos competente, porque a equipe do Criciúma faz uma boa Série B. Só que o Juventude, eu acho que tá acima, né? O Maurício Barbieri achou ali uma forma de fazer com que o Juventude chegue na Série A. Difícil que isso não aconteça. A equipe do Juventude é mais forte até no Alfredo Jaconi, mas dessa vez me surpreendeu. Eu achei que era um jogo que poderia até ter um empate aí, quando acaba o primeiro tempo, maneira que se desenhava o jogo. Mas o Juventude foi lá e, como diz o Matias, fez coisinhas, né? E agora faz com que o Criciúma tenha que se preocupar. Um time que já estava mais consolidado ali em primeiro, segundo. Esse era um jogo que podia abalar as estruturas e, principalmente, quem perde em casa, né? E colocar em dúvida, em xeque. Porque quando tu olha para a classificação, como tu disse, né? O Novo Horizontino pode ultrapassar, né? O Vila Nova também pode ultrapassar. Né? Porque fica com uma vitória a mais. Então eu vejo que é uma situação que o Criciúma talvez não imaginasse o seu torcedor se falasse com ele sobre isso há duas semanas atrás.
0: Vitão falando, comentando sobre essa vitória da equipe do Juventude. Vamos rodar o áudio de Rodrigo Sam, o zagueiro da equipe do Juventude, porque ele fala sobre o Marcos Paulo, zagueiro do Juventude, que teve uma cena curiosa na partida de ontem. Vamos explicar a nossa audiência. O jogo estava rolando e de repente o Marcos Paulo sumiu, foi ao banheiro. E aí o Maurício Barbieri, os jogadores do Juventude e a comissão, tava pronto pra fazer a troca, subiu a placa pra trocar e ele voltou do banheiro. Não, peraí que eu já volto. E aí voltou e fez o gol da vitória e o Rodrigo C comentou sobre essa situação. Vamos ouvir o zagueiro da equipe do Juventude sobre essa situação.
5: Assim, do nada, ele olhou, foi uma falta, eu acho, um lateral, ele olhou pra mim, falou: Sansão, não tô aguentando. Eu falei: onde você vai? Ele falou: não tô aguentando. E saiu. E tipo assim, né? Ficou tudo, até o juiz não sabia o que fazer. Né? Ficou tudo sem reação. Ele não sabia se parava o jogo, se seguia. E aí ele seguiu o jogo. O Tite ia entrar. Se eu não me engano, o Tite ia entrar. E aí já tinha subido a plaquinha. Ele deu sinal lá no túnel falando que tava voltando já. E aí, né? Ficou: caraca, que cara doido, velho. Eu nunca tinha presenciado uma situação dessa. Aí, graças a Deus, ele voltou e fez o gol aí.
0: Tá aí então, o jogador da equipe do Juventude, Rodrigo Sam. Eu vou te pedir, Rodolfo, tu já presenciou a cena dessas em campo? Eu presenciei, mas não era em campo, cara. Era um cara que tava dentro do carro, cara. E aí nós tava indo pra um lugar, e tu tava, acho que tu tava junto nessa viagem aí, talvez, Rodolfo. E o cara não aguentou mais também, teve que parar o carro ali e até foi atrás do carro ali que o cara fez no meio da estrada, velho. Mas é uma situação diferente essa que eu passei. Não sei se tu passou por essa também,
2: Rodolfo. Presenciamos juntos, então. Mas no futebol.
0: A cara do Vitão!
2: Mas com a tecnologia de hoje, né? Você foi dar uma ré pra estacionar o carro.
0: Eu peço pro Belém, o cara, se não tivesse a câmera de ré, velho.
2: Aí deu aquele alarme, né? Pam, pam, pam.
1: Como é que é o nome do zagueiro mesmo?
3: Marcos Paulo.
1: Eu entendo você, Marcos Paulo. Um abraço pra ti, velho.
2: Ai, meu pois Deus. Pois é. A gente pensa que já viu tudo, mas não viu
0: mas
2: não.
0: Mas em campo, tu presenciou isso? Então, o cara teve que largar o jogo já?
2: Não, já tive assim situações que a gente vai jogar e antes do jogo o atleta realmente não tá legal. Mas aí tem algumas medicações, algumas artifícios que o doutor passa ali que dá uma amenizada, né? E o atleta vai debilitado muitas das vezes, mas vai, consegue. Mas eu nunca vi uma situação como essa, de descer do vestiário ali. Já até vi assim de ir acabar o jogo, sair correndo pro vestiário, o primeiro tempo, enfim, mas não no, durante o jogo. É uma cena inusitada, realmente. Mas, como a gente presenciou, o cara não tem como, né? Na hora que avisa, aí, meu amigo, É só os comentários.
0: E tu, Vitor, já presenciou de repente algum atleta aí que aconteceu isso, ô Vitor? A gente teve esse ano o Cássio, né, que teve no jogo do Cruzeiro aí, que teve esse probleminha, mas essa aí do Marcos Paulo foi estranha, né? Largou o jogo, abandonou, Vitor.
3: Eu vou te falar que eu já vi, mas com permissão do árbitro, né? O cara falou, olha, tô precisando ir até ali, dá licença. Tipo, na escola, a gente pedindo pra professora, quando é menorzinho, né? Pô, eu quero ir no banheiro e tal. É, mais ou menos por aí. É, a gente pode adicionar também aí com essa preocupação aí que surge. Né? O pessoal usando muito aí essas medicações, essas injeções aí que acaba desarranjando aí. Poderia ser adicionado, caneleira, né? Tem goleiro hoje em dia, tem gente usando capacete para jogar. Podia colocar também um short, em vez de ter aquele short, aquela redinha, né, o Rodolfo, baixo do short que tinha antigamente, podia ser uma fralda. Vem a fralda junto com o short acoplado.
0: Ô, né? Vitão.
3: Eu acho que aí o cara fica, se alivia jogando mesmo.
0: Viu, aqui já foi solicitado e a Nani aprovou, tá? As próximas viagens vai ser liberado fraldão. Olha também aí, se o pessoal precisar.
3: Mas tu sabe que aí o ambiente, né, dentro do automóvel vai ficar insalubre. Né?
0: Vai. Mas não sei se muda muito que
3: tu ninguém imagina passou. Assim, ó, quando tu pega um nenê no colo, né? Pense no tamanho do nenê, no tamanho da fralda. E aí tu fala, cheirinho, o nenê só toma leite, cara. E aí já é um cheirinho. Agora tu imagina, vamos continuar.
0: Vamos pro nosso intervalo depois disso? Porque na volta a gente vai falar um pouco mais sobre o Heitor, Libertadores, Copa Sul-Americana, o Vasco tá nessa tentativa de trazer o Richarlison, vem, não vem, como tá a situação. Tudo isso e muito mais é destaque aqui no nosso golaço. A gente volta.

0: 5h32.
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0: Estamos de volta na 93.3 com o nosso golaço pra você que tá chegando agora. Participa, manda aquele alô mais do que especial. 19 graus e a temperatura em Chapecó. A gente vai junto até às 7 horas da noite. 16 minutos faltando para 6 horas da tarde. Participa conosco, manda aquele alô mais do que especial. A gente quer saber a sua opinião com essas saídas da Chapecoense. O Verdão deve contratar, deve investir tudo que tem nessa janela ou deve pensar na próxima temporada? Então participe conosco, 3361-3130, 45 segundos de áudio, nome completo. Quiser mandar texto também, pode mandar. Daqui a pouquinho tem recado da galera, a gente vai mandar também pro ar daqui a pouquinho, então participe junto conosco. 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Tem dois brasileiros que entram em campo hoje pela Libertadores da América e tem odds liberadas na 01. 1.39 pagando na vitória do Palmeiras contra a LDU de Quito e 9.15 pagando na vitória da LDU, rapaz, no Nubank Park. Confronto às 7 horas da noite. E o confronto às 9:30, pagando 2.40 na vitória do Estudiantes de La Plata e 3.83 na vitória do Corinthians. 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Matias, tem jogador da Chapecoense que teve lesão confirmada, é isso, Matias?
1: Exatamente, informação que foi apurada aí pela nossa equipe, confirmado pela Chapecoense, o Heitor, lateral direito da Chapecoense, que acabou sentindo na partida contra a equipe do Corinthians lá em São Paulo, após realizar exames, e teve constatado uma lesão muscular na região anterior da coxa direita. O atleta já está em tratamento e permanece entregue ao departamento médico. O Heitor realizou os exames ontem, Andrei, não participou dos treinamentos, a gente até comentou isso no golaço e hoje do Sonho Café News. Então a baixa aí agora é Heitor, lesionado, André Sartori.
0: Tá aí essa informação. O Heitor que não vai poder jogar contra o clube que o revelou, Vitão, que é o Internacional, né? O Inter que revelou, ele teve até bons momentos em certo período com a camisa da equipe do Internacional, mas a Chape também acredito que tá muito bem servida. Tem o Everton Souza, que eu acho que entrega em certos momentos até mais que o Heitor, Vitão.
2: Pois é, e eu queria até saber do Matias, qual é a previsão aí do Bruno Tubarão?
1: Cara, eles não passaram uma previsão, viu, Vitão? Não passaram a previsão pra gente, mas ele está em departamento médico. Ele não está nem na questão de transição, Vitão. É DM mesmo, fazendo trabalho junto com os médicos apenas.
2: Bom, mais uma vez o Everton tem que assumir a posição e a gente sabe da capacidade dele. Inclusive, quando entrou naquela partida da estreia do Heitor, foi melhor que o Heitor e voltou para reserva. Mas com o Everton, ele está acostumado, as coisas são assim mesmo, né? Uma pena o Heitor já ter machucado, né? O jogador estava tendo uma sequência, mas infelizmente isso acontece, né? Só que na Chapecoense acontece um pouco demais, né? Mas enfim, né? Eu não vou nem entrar nessa discussão hoje, mas eu mandei uma matéria aí, depois eu quero até que depois a gente possa, nossa equipe, dar uma pensada a respeito da pauta aí, porque não é a mesma coisa, né? A questão das lesões em grama sintética, em grama natural, não é a mesma coisa, gente. Por isso que o Atlético Paranaense não treina em grama sintética.
0: Ô Rodolfo, quero saber a tua opinião aí. O Heitor, uma baixa confirmada já para esse confronto no próximo sábado, e vinha começando a se firmar aí na equipe principal também, fazendo alguns jogos melhores do que aquela primeira atuação dele, que foi muito abaixo mesmo. Mas também a entrada do Everton Souza não diminui a qualidade, eu acho que até aumenta talvez em certos momentos, porque a gente sabe do potencial que tem o Everton Souza. Até mais ainda no setor ofensivo, pode auxiliar ainda mais no ataque o Everton Souza para esse confronto contra a equipe do Internacional.
3: Não tenha dúvida, né, que o Everton, ele tem muita força, e fora a vontade que ele tem, né, de quando ele entra em campo, a gente vê a disposição dele, é diferente, dá para notar. Eu que vivi dentro do campo ali muito tempo, a gente consegue perceber a questão da característica do atleta. Agora, o Heitor, a gente via falando que ele fisicamente ele não estava no ideal. E eu lembro muito bem, naquele intervalo do jogo contra o Corinthians, eu comentei que a troca que eu faria, não sei se você lembra, Andrei, mas a troca que eu faria era na lateral direita, pela força, pela parte física, e infelizmente ele acabou se lesionando, né? Eu não sei se o cansaço, não sei se foi um acaso, enfim, mas a gente percebia no final dos jogos que ele já estava debilitado. Claro, tem uma semana de trabalho, descansou, né? Não tem uma sequência de jogos, mas acabou se lesionando. Mas eu não vejo nenhuma preocupação em relação a isso. O Everton vai assumir aquela posição, como ele já assumiu várias vezes, vai dar conta do recado, é um atleta muito disciplinado, né? Tem força defensiva e também tem a força ofensiva. Tanto é que eu acho que a instrução do próprio Rafael Lacerda, naquele momento que ele entrou, foi para ficar na parte defensiva, porque ele evitou os cruzamentos, ele encurtou e evitou essa linha de passe que estava acontecendo quando o Heitor estava. Depois que ele entrou ali, ele encurtou e aí não teve mais aquela alçada na área ali, porque ele estava com força e ele tem essa característica de marcação. Agora, no jogo contra o Internacional, além dessa força defensiva, ele vai ter que atacar. É o que eu pedia, que o Heitor pudesse estar fazendo isso, pudesse estar indo no fundo, pudesse

0: abraço pra ele participando com a gente aqui. Deixar um abraço pra Marizete, que tá ouvindo a gente, acompanhando a programação. Gostaria de saber uma informação. Criança de 7 anos paga ingresso? É o Neudi. Alô, Neudi, tudo bem? Paga meia, tá? Como você não retirou a cortesia aí pra criança menor de 12 anos de idade, menor de 12 anos, paga meia entrada. Tem que adquirir a meia entrada pra poder acompanhar a partida contra o Internacional. Boa tarde, eu queria saber se vocês sabem que hora o Internacional vai chegar em Chapecó. Quem mandou o recado aqui foi o Gilvan. A Ana e o Gilvan. Alô, Ana, alô, Gilvan, um abraço pra vocês. Depois do meio-dia da sexta-feira, né?
1: É, o Inter, ele treina. O Inter, ele tá um grande problema. Não sabe o que acontece baderna, lá. Tá uma baderna, tá uma confusão. Mas ele treina às 10 horas da manhã em Porto Alegre. Deve almoçar lá no CT o pessoal e depois ele pega o voo rumo a Chapecó. Previsão de chegar deve ser por volta de 3, 4 horas da tarde aqui em Chapecó. E a gente vai atualizando a situação mais nos próximos dias aí. A gente confirma bem certinho o horário que o Inter deve desembarcar aqui em Chapecó.
0: Bem, vai ficar no Hotel Kinderman, tá? Lá que estará hospedado a delegação colorada.
1: Não vai conseguir, já vamos antecipar, não vai conseguir
0: chegar no hotel. Já pode, nem a imprensa tá conseguindo. Bem, pra fechar aqui a última participação, manda um recado pra gente, Panceira. Sábado a Chapecoense vai reviver o nosso Inter, 3-0, kkkk. Mandou aqui, não. Vamos confiar na vitória do Verdão, né? Tá aí participando. Você
1: deve ser do Inter, provavelmente. Nosso Inter, provavelmente.
0: Não, é o teu Inter, né?
1: É o teu Inter.
0: Teu Inter.
1: O Enzo aqui, ele mandou um questionamento. A Chape deveria trazer um jogador que fizesse as duas posições para economizar. É o Enzo que manda. O Fabrício Daniel. O São Bernardo é um exemplo. Diz aí o Enzo, é a opinião do nosso ouvinte aí sobre esse nome aí. O Fabrício Daniel do São Bernardo, o Vitão. Daqui a pouco a gente vai comentar mais sobre essa situação do Neto Pessoa, que é mais um jogador que deixa o Chapecoense. E aí dá pra gente até levantar. O Fabrício Daniel é aquele que passou pelo Sport, passou por, acho que Coritiba também, né, Vitão?
0: Ferroviária também.
2: É um jogador que tem um extra-campo difícil, né? Isso é uma coisa que faz parte da investigação, se é que podemos chamar assim, que se faz antes de contratar um jogador, né? Buscar por onde ele passou, com o network aí do futebol, saber a respeito. Esse é um jogador que tem esse lado aí que dificulta, tanto que a ascensão dele no futebol, do futebol foi prejudicada por isso. Ele não fica muito tempo nos clubes. É um atleta que tem essa dificuldade, né? Mesmo quando ela tá atingindo aí, né? Digamos, uma maturidade na idade, ele ainda tem essa ressalva, né? Eu não acho que essa seja a posição que vai fazer falta nesse momento, né, como uma coisa primordial. Eu acho que tem o Túlio Eduardo, eu acho que o Neto Pessoa, com todo respeito, mas estava fazendo hora extra já na Chapecoense, né? Não tinha nem motivo para mim de ter continuado esse ano, né? Mas, enfim, acabou o Perotti indo embora, ele ficou aí, mas a gente vê que não tinha como, né? Ele não, na carreira dele mostra isso, né? Talvez ele tivesse esperança que ele fosse fazer diferente do que o resto que ele fez da vida dele toda. Que era conseguir jogar um futebol de alto nível como Série A e desempenhar, né? É uma coisa que realmente serve de aprendizado, né? Mas a gente dizer que a gente avisou, eu acho que fica, né, parecendo meio pedante da nossa parte aí, mas esse aí era muito fácil de dizer que não era para ter continuado em tempo, né? Porque ele tem contrato até ano que vem ainda, né? Então, vai que ano que vem ele tá aí de volta, né? Com o argumento que não, na Série B, eu acho que o jogador tem ciclo. E o ciclo dele tinha finalizado no final do ano passado, André.
1: Daqui a pouquinho a gente vai falar sobre essa situação do Neto Pessoa também. 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Ontem a gente teve Libertadores e Copa Sul-Americana, começando pela Liberta, porque sai em vantagem o Fluminense, 2-0 frente à equipe da Platense, jogando no Maracanã, gols de Nonato e Hulk. Aos 20 minutos o Nonato abriu o placar, o Hulk aos 29 ampliou para o Fluminense, 2-0, jogo de volta na próxima semana na Argentina. E dois confrontos também com brasileiros em campo na Copa Sul-Americana. O Vasco empatou em 0-0 com o Santa Fé na Colômbia, definição na próxima semana no São Januário. E no duelo praticamente de Libertadores dentro da Sul-Americana, o Boca Juniors bateu a equipe do São Paulo com um gol de Merentiel. Jogador ex-Palmeiras fez o gol da vitória da equipe do Boca, 1-0 no marcador. Jogo de volta agora na próxima semana no Morumbi. A definição, São Paulo vai ter que buscar esse resultado duelos muito equilibrados que a gente viu, tanto na Libertadores quanto

0: Na Copa Sul-Americana, né, Vitão?
1: Pois é, rapaz, olha, vou te falar. Fluminense, de certa forma, até me surpreendeu, tá? Porque conseguiu ter mais posse de bola e tal, mas, cara, o Platense chutou bem mais, né? O Platense, digamos assim, principalmente se você analisar a diferença do primeiro pro segundo tempo, porque os dois gols saem no primeiro tempo, né? Primeiro aos 21, Nonato, depois o Hulk 10 minutos depois, né? Até uma situação parecida com o que aconteceu no jogo Juventude Criciúma, né? Gols com intervalo de 10 minutos. Mas a equipe do Fluminense, do primeiro para o segundo tempo, deu uma desequilibrada no sentido de permitir que o Platense chegasse mais vezes, né? Tanto que assim, ó, primeiro tempo foi equilibrado 3 a 5 finalizações e no segundo tempo o Platense foi 8 a 1. Então, aquela coisa, né? Mais sorte que juízo. Mas não seria fácil essa partida, é Libertadores que a gente está falando, a Platense hoje está entre os três melhores times argentinos, mesmo com algumas saídas que o time teve. É um time que tem um entrosamento, né? Vem de boas campanhas na Argentina, mas o Fluminense fez o dever de casa porque ganhou de 2-0, né? Não foi nem um gol só, né? Ainda fez o segundo. Agora tem uma possibilidade, sim, de passar de fase o Fluminense nesse jogo isolado que aconteceu na noite de ontem, André.
0: Você participa conosco, fechando o nosso primeiro tempo do golaço aqui nesta quarta-feira, sim, Matias Brasil. Porque na volta a gente vai falar de Neto Pessoa, que tá acertando com a equipe do esporte. Matias vai atualizar informações. Libertadores, Copa Sul-Americana, tem reforço chegando no Santos, tem reforço chegando também no Botafogo. Vamos ouvir também como tá a situação da equipe do Internacional. Novas cobranças hoje também. Daqui a pouquinho a gente volta com mais golaço.

0: 5h57.
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1: Estamos de volta, segunda hora do nosso golaço aqui na 93.3, a FM da galera e do futebol. 6:06 nessa quarta-feira, dia 9 de setembro, 19 graus e a temperatura em Chapecó, tempo chuvoso nessa quarta-feira. 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Cristiano Matias Brasil com os seus destaques para a segunda hora do golaço.
2: Nesse segundo tempo do golaço, vamos falar aí sobre Neto Pessoa, que não é mais jogador da Chapecoense. O Verdão já emitiu uma nota oficial, ele está se encaminhando aí para o Sport. O Sport encaminhou a contratação e vai ser assunto também mais um trecho da fala do Anderson Silva sobre usar o uniforme amarelo, Andrei. Lembrando o saudoso goleiro Danilo.
1: 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Vamos falar de Libertadores, Copa Sul-Americana, confrontos que iniciam daqui a pouquinho, 7 horas da noite. Vamos trazer as escalações das equipes também. O Cebolinha, que é o novo reforço da equipe do Santos. O Ziyech, é, rapaz, marroquino, novo reforço da equipe do Botafogo também. A convocação da seleção brasileira. E vamos trazer também daqui a pouquinho o setorista do Internacional para falar como está a situação do Inter para encarar a equipe da Chapecoense no próximo sábado. Matias, vamos de cara pro Neto Pessoa, não é mais atleta da Chapecoense, é isso?
2: Exatamente, a Chapecoense divulgou uma nota hoje pela parte da tarde, um comunicado aí sobre o Neto Pessoa, jogador do Verdão, vestia as cores da Chapecoense, o atleta aí, inclusive, já não vinha aí participando dos últimos treinamentos, né, porque já estava encaminhando a sua saída do Verdão do Oeste. A nota diz o seguinte: a Associação Chapecoense de Futebol comunica de maneira oficial o encerramento do vínculo contratual com o atacante Neto Pessoa. A decisão foi tomada em um comum acordo entre as partes. Pelo período de trabalho dedicado à camisa alviverde, a Chapecoense agradece o profissional e deseja sucesso nos projetos futuros. Sem perda de tempo, o Sport encaminhou a contratação do Neto Pessoa. Vai ser o novo centroavante aí do time da Ilha do Retiro para a sequência da temporada de 2026. Até porque, Andrei do céu, você vai me ajudar com o nome do atacante que saiu do Sport e foi pro Mirassol. O pessoal tava até comentando lá que o atacante que saiu do Sport foi pro Mirassol.
1: Ah, acho que o Vitão pode estar ajudando.
2: O Vitão vai auxiliar nós aí, Vitão. Agora me faltou o nome
3: dele. Zé Roberto.
2: Obrigado. Zé Roberto. Então, Zé Roberto aí foi pro Mirassol. Me faltou o nome do rapaz agora na cabeça aqui, André. E com a saída dele, o Sport não contratou o Neto Pessoa. É o novo reforço do Sport pra sequência da temporada. Ele que já vinha aí detalhando com o Sport e agora está encaminhado aí, não é mais jogador da Chapecoense.
1: Agora se explica também, né, Rodolfo, porque o Neto não estava treinando, estava fora de algumas partidas também. Não conseguiu render, né? Na temporada passada ele já não vinha tão bem assim, nesse começo da temporada não se encontrou. E aí já o torcedor já não estava mais satisfeito com ele. Eu acho que é bom até para o atleta essa mudança de ir para outro clube, tentar se reencontrar, e para uma Série B de Campeonato Brasileiro que também cai um pouco o nível, né?
4: Não tenha dúvida que para ele vai ser excelente, até porque, como você falou aqui, ele já estava desgastado, né, com o próprio torcedor. E a renovação dele foi questionado, né, por muitos. Quando teve o acesso ali já não era um atleta que tinha aquela confiança do torcedor, era unanimidade. Uma hora jogava ele, uma hora jogava Perotti, mas era um atleta que acabou não se identificando com o torcedor da Chapecoense e estava dentro dos atletas ali quando acabou o primeiro semestre, ali antes da parada da Copa, com certeza dentro daquilo que a Chapecoense estava se reestruturando, o Neto Pessoa era um daqueles que ia ter conversas, negociações para tentar fazer com que ele pudesse ser realocado, né? Assim como foi agora, e acabou o Sport aí sendo o time que ele vai jogar. Desejamos para ele uma boa sorte, é um ser humano, né, fantástico, mas dentro de campo ele não agradou, não estava agradando, e por isso que nem estava jogando, não era titular, entrava uma vez ou outra. Alguns treinadores tentaram fazer com que ele virasse titular, mas não conseguiu dar a resposta que a Chapecoense precisa, né? Precisava. Então o Neto Pessoa acaba indo aí para o Sport, jogar uma Série B. Ele que tem experiência mais na Série B do que na Série A, é torcer para que ele possa fazer um bom trabalho lá e dar sequência na carreira dele.
1: Acho que tinha outra coisa também, né, o Vitão, que fez com que o Neto também não caísse nas graças do torcedor, é que ele não tem aquela característica que aqui o torcedor gosta e a gente no Sul ainda tem mais. Isso eu acho que ele vai sofrer também, talvez, um pouco no esporte com isso. Que é aquela raça, aquela entrega, né? Não parece que se entrega, não tem aquele sangue, aquela raça assim que tu vê no atleta, né, Vitão?
3: É, ele lembra o Dodô nesse aspecto, só que o Dodô era bom, né? Dodô também era um sono, meio desinteressado às vezes, não dividia muito as bolas, só que o Dodô era um craque, o Dodô era o artilheiro dos gols bonitos, né? Então, compensa um lado pelo outro. Só pra vocês terem uma ideia de como o Neto Pessoa já era sabido que ele não é um jogador de Série A e mesmo assim ele continuou, desde 2017 que ele não faz um número tão baixo de gols numa temporada. Quando ele jogava lá atrás, no início da carreira dele, no Atlético do Acre, ele fez 4 gols em um ano. Sendo que eu acho que aqui ele deve ter gols que não foram computados. Esse ano ele fez 4. Então já demonstra aí, sendo que no Atlético do Acre ele fez 4 gols em 14 jogos. Dessa vez foi 4 em 20. Se você comparar, por exemplo, ano passado, também não foi uma maravilha. Fez 6 gols na temporada em 46 jogos. Se você pegar um ano que ele foi bem, Novo Horizontino, mas é sempre série abaixo. Ele fez 10 gols, mas para isso teve que jogar 51 vezes. No Náutico, a passagem dele do Náutico, acho que o Rodolfo não deve ter saudade lá quando ele jogou no Náutico, porque ele jogou no Náutico 10 jogos e não fez gol no Náutico. Ele passou lá sem fazer gol. Acho que foi o único time da carreira dele que ele não fez gol. Ah, no Rio Branco do Acre também não fez gol. Enfim, mas era muito início. Então é um jogador que nitidamente não era... de nível de Série A, isso não era segredo para absolutamente ninguém que trabalha no futebol, mas a Chapecoense quis dar essa oportunidade, né? E agora eu só acho estranho esse movimento do Sport, né? Eles viram que o Perotti e o Neto Pessoa junto não deram certo na Chapecoense, não estavam dando certo na Chapecoense, levou os dois. Dois centroavantes canhotos e tal, tem característica diferente, mas esse movimento do Sport para a Chapecoense é bom, né? Só que ele é até o final do ano, Matias, só...
2: Olha, o vínculo não foi repassado ainda, tá? Quanto tempo de vínculo ele vai ter lá com o Sport?
3: Eu acho importante depois a gente ir atrás dessa informação, porque o contrato dele com a Chapecoense não encerra no final do ano. Então, né?
2: Se o contrato dele vai ter...
3: só até o final do ano, ele volta pro ano que vem. Então,
2: exatamente.
3: Pô, seria muito bom se tu trouxesse a boa notícia de que, assim, não, o Sport fechou até o final do ano que vem. Que aí, né, ele não retornaria pra Chapecoense, porque... Você sabe que, às vezes, o pessoal
2: Vitão
3: pode achar que na Série B ele vai ajudar, né?
2: Vitão, querido, mas é com a Chapecoense encerramento do vínculo contratual, tá?
3: Encerraram com ele?
2: Então rescindiu, aham, encerrou o vínculo.
3: Ah, então como rescindiu, então, hasta luego, né? Como diria... Não. Esse negócio que o jogador é bonzinho, é legal, é isso e aquilo, mas... O negócio é em campo, cara. Ele não é pra casar com a minha irmã, com a minha filha... Né? O cara tem que dar resultado é dentro do campo, e dentro do campo ele não dá resultado. Ele, na verdade, eu vou te falar, ele é um cara que chega até a irritar o torcedor, porque é um dos caras que eu mais recebi notícia com mensagem reclamando de um atleta esse ano no meu Instagram, foi do Neto Pessoa. Então, eu acho que pelo menos deu tempo, né? Porque acaba tirando espaço de algum outro atleta, né? Que poderia estar ali subindo, né? Do sub-20, agora pode ser que o Alberto treine entre os principais aí, sei lá se vai fazer uma diferença, porque já não era utilizado mais, né, Matias?
1: 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Matias, eu queria saber de você, porque nós tivemos a saída agora do Enio e também do Neto Pessoa. Vai ter alguma movimentação de mercado da Chapecoense em busca de algum atleta nesse setor ofensivo? Porque teria até sexta-feira, até, né? Sexta que fecha, né? Ela vai ter uma movimentação, a Chapecoense entende que tem peças para suprir essa saída desses dois atletas. Como tá essa situação, Matias?
2: Olha, o desenho, por enquanto, é que entende que existe sim peças, viu? Esse é o desenho da Chapecoense hoje, que entende que tem peças para suprir aí o espaço. A Chapecoense tem como centroavante o Franco Rossi, também o Túlio Eduardo, tanto que o Neto Pessoa não vinha sendo nem relacionado para os últimos jogos. Quem vinha sendo relacionado era o Túlio Eduardo como titular e o Franco Rossi como suplente. Lembrando que o Franco Rossi sentiu o tornozelo no último treino, mas não temos informação de ter tido uma lesão, né? Ou não, o Franco. mas a princípio nada, tudo certo com ele. Então assim, se tiver tudo certo, realmente não teve lesão no treinamento lá do CT, não teria aí a busca de um novo centroavante. E no ataque também não, pelas pontas, né? Pelas beiradas também não teria aí a busca por um atacante de beirada.
1: Eu acho que não é nem a questão do Franco, hein, o Vitão talvez você pode trazer o comentário dele, porque a gente viu o Franco jogando só pelo lado até agora. Acho que talvez o pessoal pense de repente no Bolaz, porque o Bolaz no último jogo entrou no lugar do Túlio e entrou como centroavante, né? O Franco não entrou em nenhum momento, acho, como centroavante. Não me recordo se ele chegou a atuar de nove mesmo, o Franco. Sim. Rossi. Chegou a jogar, o Vitão?
3: Sim, ele chegou a jogar, sim, jogando por dentro. É que a gente acabou chamando mais atenção quando ele jogou pelo lado, né? Pelo lado esquerdo ali. Mas ele chegou, assim, a entrar jogando como mais adiantado por dentro. É que rapidamente deu para identificar que o melhor dele não é por ali, né? A não ser num jogo de contra-ataque, imaginando que ele possa ser um cara mais rápido. Mas eu acho que, por exemplo, se apostar corrida ele e o Bolaz chega muito na frente, né? Cada dois passos do Bolaz é quatro do Franco Rossi, né? Porque um tem as pernas compridas e o outro tem mais perninha curta, né?
1: Ô Vitão...
3: Eu acho que ele é um cara interessante para poder jogar junto com outro centroavante em alguma determinada situação, sabe?
1: Tu acredita que precisaria ter reforços nesse momento no setor do ataque, com essa saída de duas peças, ou dá para utilizar que nem o Franco Rossi, o Bolaz e outros nomes, até da base, como tu citou também, tem o Rodrigo Endro, tem o Alberto também, não sei o que tu pensa, ô Vitão.
3: Quando você tem o Alberto era mais com relação aos treinos, né? Porque às vezes quando tem um jogador que ele não tá sendo utilizado, ele acaba no treino ocupando espaço de um atleta da base que poderia estar ali no terceiro time, né? Podendo assim fazer aquele trabalho de ambientação que a gente fala, né? Que é a transição que o jogador faz da base pro profissional. Mas eu concordo que nesse momento, até porque assim, vai conseguir trazer um outro cara como... vamos supor, outro Túlio Eduardo, um cara que saiu agora de alguma competição de Série C, D, é difícil acertar duas vezes, né? E outra, né, o espaço tá aí pro Túlio Eduardo, tem um Bolaso para ser utilizado, que tu citou, né, tem o Franco Rossi que pode ser utilizado, Chapecoense com o treinador já jogou sem esse centroavante mais de uma vez, com o Giovanni Augusto fazendo um falso 9 ali, na verdade nem foi bem a função de falso 9, foi mais o meia mais adiantado, um jogador mais adiantado do time, né? Porque ele circulava muito. Então, acho que a Chapecoense não haveria essa necessidade. Dos garotos, Rodrigo Endro, sim, eu vejo potencial, porque ele tem muita força, né? É um cara que, ao contrário do que tu falou do Neto Pessoa, ele combina muito com o futebol do Sul, mas precisa ter a confiança do treinador. Não sei como tá o dia a dia dele, a gente não consegue acompanhar os treinos, porque é um jogador que eu acho que já deveria estar à frente, por exemplo, do Neto Pessoa já faz um tempo, né? Pelo menos na minha visão de futebol. Cada um tem a sua, né? Eu vejo que não há necessidade, porque teria que gastar muito. E qual é o centroavante que chegaria para ser... Porque tem que contratar um melhor, se for para contratar, tem que ser um melhor do que os que tem aí. Será que é possível? Será que consegue? Acho difícil. Eu acho que a Chapecoense buscou a posição que que tinha uma lacuna, que era o substituto do Camilo, que seja da mesma característica e não improvisando, porque o Bruno Matias tá na cara que não dá conta de fazer o que o Camilo faz, jogando com três só no meio... Sendo Iago Felipe e Giovani, não dá para ser o Bruno Matias, fica muito deficitária a marcação, a pegada, mas com quatro no meio aí já equilibra. A Chapecoense trouxe o Rosivan, né? Então, com essa intenção de ser esse volante. Não vejo posição onde a Chapecoense hoje tem uma carência muito grande, né? Então, tem que esperar também para ver se o Borreiro vai render, porque trouxeram um jogador de lado de campo, como até mesmo o Rodolfo falou sempre desde o início que tinha que ter mais, e ele estava certo. Porque acabou que ficou faltando o jogador com essa característica no time.
1: 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E aí, Rodolfo, tua opinião também, o Enio e o Neto Pessoa, jogadores que deixaram o clube agora. Há necessidade, tu acredita que não, nesse momento o elenco tá fechado e tá bom aí pra esse momento, na sequência da temporada de 2026?
4: Olha, pelo que o Rafael Lima, né, o executivo de futebol, falou da questão do planejamento pro ano que vem, né, usar bastante atletas da base, eu acho que era o momento de ele fazer a mescla agora. Esses atletas que já chegaram, acho que supre, e aí usar os atletas que tem, né? Por quê? Porque é um planejamento pro ano que vem. né? Independente disso, vai ser um ativo do clube que vai estar em campo. Hoje o Cauã é titular absoluto. Hoje, se o Cauã sair da equipe, é um desfalque que a Chapecoense tem. E por que os outros não podem ter essa oportunidade assim como o Cauã Faria está tendo? Então, a gente sabe que tem atletas de qualidade, mas precisa exercer, né, a função ali, e principalmente na Série A. Porque aí, meu amigo, você estando numa Série A do Campeonato Brasileiro, jogando, você tem a maior vitrine que o Brasil tem hoje. Então, dar maturidade a eles, dar moral, dar confiança e pensar, né? Pegar aqueles atletas que tem ali a qualidade, que pode, que está mais experiente, que tem uma mentalidade mais forte. E aí o grupo vai abraçar ele e ele vai ter oportunidade. E dentre esses tem o próprio, como vocês citaram aqui, André e Vitor Hugo, tem o Rodrigo Endrel, né? Então tem outros atletas, o Cássio, né? Estão de beirada. Então tem atletas ali que podem ser utilizados de uma forma efetiva para que a Chapecoense já monte o seu planejamento para o ano que vem com os atletas. Porque se não utilizar ele nenhuma vez, chegar no ano que vem e fizer uma, duas partidas e o atleta não se adaptar ao time ou não render aquilo que ele esperava, aí vai emprestar. Então eu acho que uma atitude retrógrada, né? Porque tendo a oportunidade de botar agora, você tem a capacidade de já verificar se o atleta pode ou não contar no elenco do ano que vem, André.
5: Ó, Rodolfo, tu sofre, cara. Tu sofre. Tu fala qualquer coisa aqui, o Matias não te deixa em paz, cara. É difícil, cara.
2: E eu sou o culpado, né?
5: Claro que é você, o Rodolfo, falou um negócio sério.
2: Tá bom.
5: E tu veio se bobeando aqui.
2: Olha a chuva aí, André. Olha a chuva aí. Você tá no trânsito.
5: Vai. Traga a probabilidade de chuva aí, ó.
2: Cinto de segurança, faróis aí acesos. Cuidado, devagarzinho. Tá chovendo em Chapecó nesse momento. Não é probabilidade,
5: é chuva. Ô, Vitão, é probabilidade, Vitão.
2: Não é, Vitão. Não é, Vitão. Fica esperto. Fica no quarto aí, Vitão, assistindo o jogo aí. Ó, a chuva. Mas olhar. Então, aí, chovendo nesse momento.
3: Mas eu não sou de açúcar, pô.
2: 18 graus a temperatura, Andrei, chuva em Chapecó nesse momento.
5: É, o Matias, agora que te tocou que tá chovendo. Parabéns, Matias Brasil. Vamos falar de Copa do Brasil Sub-20, Matias.
2: Porque Chapecoense joga amanhã, hein?
5: Só rapidinho essa informação, porque o Inter acabou de ser eliminado pro Barra, cara. O Barra, olha aí, as categorias de base do Barra, Sub-20, que foi campeão catarinense em cima da Chapecoense no Sub-17?
2: Sub-17,
5: né? Foi campeão catarinense. E agora no Sub-20 com gol do Marcelo, jogando na Morada dos Queros em Porto Alegre, no Rio Grande do Sul.
2: Lembrando que
5: é a primeira fase da competição, é jogo único. E o Barra eliminou a equipe do Internacional. E a Chape joga amanhã, Matias.
2: Amanhã contra a equipe do Operário do Paraná no estádio do Guarani, lá no Paraná. 3 horas da tarde, tem Operário e Chapecoense. Como falou o Andrei, é apenas um jogo. O Chapecoense vai ter que fazer o serviço aí longe de casa.
5: Vamos falar de Libertadores e Copa Sul-Americana. Começando com a Copa Sul-Americana aqui. Tem jogo agora, 7 horas da noite, com brasileiros em campo, tá? Porque Santos e Atlético Mineiro se enfrentam na Vila Belmiro, escaladas as duas equipes, com Gabriel Brazão no gol do Santos, Rodinei na lateral direita, William Arão, Luan Pérez, a dupla de zaga, e Escobar na lateral esquerda, Gustavo Henrique, Oliva, Tassiano e Rolazer no meio de campo, e o ataque com Gabriel Bontempo, convocado pela seleção brasileira, e Gabigol, a equipe do técnico Cuca. E o Atlético Mineiro vem com Gabriel Delfim no gol, Preciado no lateral direita, Lianco e Vitor Hugo, a dupla de zaga, e Renan Lodge, o lateral esquerdo, Castanho, Alan Franco, Fred e Michael no meio de campo, ataque com Bernard e Cacierra, a equipe do Atlético Mineiro. Confronto bem interessante, duelo de brasileiros aí, o Vitão na Vila Belmiro logo mais.
3: Pois é, né, e tem a estreia do Rodinei pelo Santos. E o Arthur, também contratado, que entrou bem no último jogo, ainda requer mais ritmo, começa no banco. O Santos tem um desfalque do Neymar. E o Atlético Mineiro tem um desfalque do Coelho. E o treinador Eduardo Domingues acabou fazendo uma formação que ele pode alternar, né? Porque ele alterna entre jogar com 3 zagueiros, com recuo do Alan Franco, ou com linha de 4, tradicional. Mas ele mudou o meio campo, né? Ele tava vindo jogando com 3 jogadores de meio campo. E agora ele vem com 4 no meio, né? A dúvida era se jogaria ou a imprensa mineira, né, divulgou que jogaria ou o Alan Franco ou o retorno do Michael. Acabou que ele colocou os dois, né? Mudou a lateral direita. O Natanael, quando joga, ele faz até a função quando precisa de terceiro zagueiro. Ele acaba, quando faz 3 zagueiros, jogando com 1 zagueiro de ofício apenas. É uma maneira diferente que o Eduardo Domingues monta. E o Preciado é mais ofensivo, né, do que o Natanael. Então ele deve ter uma liberdade para atacar por esse lado direito, porque ele não colocou um substituto para o Coelho pelo lado direito. O Bernat atua pelo lado esquerdo e o Cacerra adiantado. Ele acaba, então, dando talvez mais a liberdade para esse lateral apoiar. Já que vamos esperar para ver quem vai ocupar aquela faixa direita do campo. Se dizia que seria o Minda, né? E acaba que ele coloca mais jogador de meio campo. O Santos, o que surpreendeu aí na escalação foi a presença do Tassiano entre os titulares. O jogo começa agora às 19 horas e é o primeiro jogo, né? O jogo de ida na Vila Belmiro, depois tem o retorno, o jogo de volta em Minas Gerais, Andrei.
1: Vamos, além desse jogo do Santos com a equipe do Atlético Mineiro daqui a pouquinho também, às 7 horas da noite, a gente tem Montevideo, City Torque e Cinciano amanhã pela Copa Sul-Americana para fechar. Lembrando que o Vasco e o São Paulo jogaram ontem, né? O São Paulo contra o Boca e o Vasco contra a equipe do Santa Fé. E hoje a gente tem na Libertadores da América dois brasileiros, Palmeiras e LDU de Quito, 7 horas da noite no Nubank Park. E às 9h30, Estudiantes na Argentina e Corinthians. Esse confronto escalado, a equipe do Palmeiras com Carlos Miguel no gol, Murilo, Gustavo Gomes e Alexander Barbosa, o trio de zaga da equipe do Palmeiras. Na ala direita, o Giai, meio de campo com Marlon Freitas, Lucas Evangelista e Arias. Na ala esquerda, o Piquerez, e o ataque com Flaco Lopes e Vitor Roque. A LDU vem com Vale no gol, Reigran na lateral direita, AD, Alala, Segovia na dupla de zaga ali, o Cornejo, Pretel, Lucas Rodrigues, Corozo, Estrada, rapaz, e o Quinones no ataque. Lembrando que tem ele, né? Tem Deivinho no banco de reservas, tem o Deiverson no banco de reservas da equipe do LDU de Quito. Confronto interessante que a gente tem tanto pela Copa Sul-Americana e o Santos e o Atlético Mineiro, quanto os dois jogos que a gente vai ter também pela Libertadores da América. A dupla paulista entrando em campo, Palmeiras e o Corinthians. Rodolfo.
4: Jogos equilibrados, bom de ver, né? Vamos torcer aí que os brasileiros na Libertadores possam passar, fazer um grande jogo, porque eu tava dando uma olhada na tabela, podem se classificar 4 brasileiros, né? Então isso aí é bem interessante. Desse confronto entre Santos e Atlético, o brasileiro passa, certamente, mas é uma noite recheada, e logo mais, né? Daqui a pouco já começa, né? Às 19 horas já tem jogo, né? Vitão tá ligado aí nas telas, mas chegando em casa eu vou também assistir, porque são jogos bons de assistir. E o que faz o primeiro resultado ali ajuda bastante, só que tá tendo muito equilíbrio, né? Um ou outro que tá conseguindo uma vitória. Ontem a gente falava da Platense, o Fluminense acabou fazendo 2-0, isso é importantíssimo, não pode descuidar também, achando que tá com o resultado garantido. E assim vai ser o jogo de hoje. Eu vejo muito equilíbrio, o Santos tá crescendo de produção, né? O Atlético tem a força dentro de casa. E contra o Corinthians, vamos ver como é que vai ser a reação pós derrota para a Chapecoense. A pressão é grande lá, mas vamos ver como ele se comporta hoje diante do Estudiantes, né? Lá na Argentina, a gente sabe também da força do Estudiantes e esperamos aí que o Corinthians possa sair com um bom resultado.
1: Ô Vitão, o Rodolfo falou dessa pressão do Corinthians, só que o Palmeiras também entra pressionado, perdeu a liderança do Campeonato Brasileiro pro Flamengo, é um confronto em casa, vem criando dúvidas nessa temporada, vai ser um confronto bem interessante também a equipe do Palmeiras, embora eu acho que claro, o LDU a gente não pode desdenhar, sempre uma equipe muito forte, principalmente quando joga em casa, mas fora de casa, talvez seja um duelo um pouco mais fácil pra equipe do Palmeiras. E o Corinthians também, e parece que quando vai pra Libertadores se transforma, melhora um pouquinho, a gente viu outras partidas do Corinthians, mas vai ser um duelo difícil contra os Estudiantes.
3: Pois é, eu vejo que no caso do Palmeiras, né? O Palmeiras que tá realmente, como tu disse, né? Com essa questão de perder momentaneamente a liderança, que pode ser que aconteça uma alternância aí, joga em casa, né? O Corinthians é fora de casa, então até a expectativa muda, né? Para cada uma das equipes. No caso do Palmeiras, a torcida não vai aceitar outro resultado que não a vitória. A equipe da LDU, você sabe que tem uma pessoa que trabalha lá, um profissional que trabalha lá, que é ex-treinador do Sub-20 da Chapecoense, né? O Julian Tobar, ele era, em 2022, o treinador do Sub-20, hoje ele trabalha como auxiliar na LDU. Eu costumo falar com ele até para tirar algumas curiosidades sobre aquele futebol, né? Da equipe lá, que querendo ou não, difere muito, né, daqui, mas enfim, dizer que a equipe da LDU contra o Palmeiras, eu tenho dúvidas. Por quê? Porque esse time é um time que sempre surpreende, né? O Fluminense que o diga lá atrás, né? É, ele sempre surpreende. E assim, não sei de que maneira o Palmeiras vai atuar, porque eu achei até que ele não jogaria com três zagueiros. O Giai seria o lateral fazendo aquela função de zagueiro sem bola. Ele colocou um time mais aguerrido, até porque não é do lado esquerdo não é um ponto, vai ser o Piquerez. Palmeiras está com preocupação também defensiva para essa partida, viu, o Andrei? Agora o Corinthians, é o questão assim, para o Corinthians o empate não é ruim, né? Porque jogando na Argentina, se tu empatar com o Estudiantes, tu traz o jogo para São Paulo com uma situação, de certa forma, favorável, né? Mas o momento do time do Corinthians realmente traz uma desconfiança, mas o Estudiantes não é, digamos, né? A gente hoje em dia tem menos medo dos times argentinos, porque realmente eles abaixaram um pouquinho o nível técnico lá por conta da questão dos problemas financeiros que os clubes argentinos estão atravessando, né? Principalmente nesses últimos anos. Não conseguem reter seus principais jogadores e não conseguem contratar, disputar com o futebol brasileiro os melhores sul-americanos dos outros países vizinhos.
1: Antes da gente ir para o nosso último intervalo, tem dois reforços chegando, um para o Santos e outro para a equipe do Botafogo, tá? Porque ontem o Everton Cebolinha foi recebido pelo Alexandre Matos no aeroporto e vestiu a camisa do Santos. O Everton Cebolinha, que estava com a equipe do Flamengo. O Flamengo até facilitou essa liberação do atleta de 30 anos, que acerta então a sua contratação, parecido com o que o Arthur, né? O Neymar deu uma ajudinha aí para fechar esse contrato. Então o Everton, que estava na equipe do Flamengo, tem passagem pelo Benfica, foi revelado pela equipe do Grêmio, é um novo reforço da equipe do Santos para a sequência da temporada. E outro nome que também desembarcou no Rio de Janeiro depois de uma grande novela é o Ziyech, né, que chega ao Rio de Janeiro e é recebido então pelo torcedor da equipe do Botafogo, 33 anos o marroquino, que desembarcou no aeroporto do Galeão, com muitos torcedores até da equipe do Botafogo que estavam presentes. O Ziyech tem passagem por vários clubes do futebol europeu. Se destacou muito naquela temporada que o Ajax quase foi para a decisão da Champions League.
2: Me recordo.
1: Parou nas semifinais quando perdeu pro Tottenham, numa virada histórica. Ele gol do Lucas Moura. Lucas
2: deitou naquele jogo.
1: É, o gol do coração, como diria o narrador, né, naquela oportunidade, de Jorge Igor. E depois ele passou pelo Chelsea, uma passagem um pouco mais discreta ali do Ziyech, passou pelo Galatasaray e aí rodou bastante. Tava no Qatar, voltou agora pro futebol de Marrocos e é o novo reforço da equipe do Botafogo, esse meia de 33 anos. Movimentações no mercado do futebol brasileiro, lembrando que a janela fecha na sexta-feira. Vamos pro nosso último intervalo. Na volta a gente vai falar um pouco mais sobre a convocação da seleção brasileira, ouvir Anderson Silva, vamos ouvir também o pessoal do Internacional, sempre pra Distrisul, lojista de material de construção, construtor, prestador de serviço da construção. 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

0: 18 horas mais 34 minutos, recadinho pra você. 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

0: 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Agora faltando 18 minutos para 7 horas da noite, a gente vai falar muito sobre Chapecoense, muito sobre futebol ainda. Daqui a pouquinho a convocação da seleção brasileira, a primeira pós-Copa do Mundo, já pensando na próxima Copa de Carlo Ancelotti. 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Vamos falar justamente da convocação da seleção brasileira de cara, porque o Ancelotti convocou aí novos nomes, uma convocação um pouco diferente do que a gente viu principalmente na Copa do Mundo. No gol, Hugo Souza do Corinthians, Pedro Morisco do Coritiba e Otávio do Cruzeiro. Nos defensores, Arthur Dias, do Atlético Paranaense, Douglas Santos, do Zenit, Gabriel Magalhães, do Arsenal, Marquinhos, do PSG, Jair, do Nottingham Forest, Mateuzinho, do Corinthians. Esse cara aqui é diferente também, o Mauro Júnior, do PSV, né? Ele que foi revelado pelo Desportivo Brasil, cara. Vitor Reis, ex-jogador do Palmeiras que está no Manchester City, Wesley da Roma. Meio de campo com o Andrei Santos, do Manchester United, Breno Bidon, do Corinthians, Bruno Guimarães, do Arsenal, Danilo, do Botafogo, Douglas Luiz, da Juventus, Gabriel Bontempo, do Santos, e o ataque com Endrick, do Real Madrid, Estevão, do Chelsea, João Pedro, do Chelsea, Pedro do Flamengo, Rafinha do Barcelona, Rayan do Bournemouth, Samulino do Flamengo e Vinícius Júnior do Real Madrid. Convocação, o Vitor Hugo, principalmente o setor defensivo, muitas mudanças no total, mas o setor defensivo ainda mais, né, com os nomes diferentes, a gente vendo ganhando oportunidade. Gostei de alguns nomes, o Bontempo ganhando oportunidade da equipe do Santos. Acho interessante essa convocação. Também essa rejuvenescida nas laterais, né? Que foram muito criticadas na Copa do Mundo. Mas tem uns nomes questionáveis também, ô Vitão.
1: Então, começou até para falar daquele que o pessoal não conhece, o Mauro Júnior, né? Que tu citou. É o mais surpreendente porque as pessoas, né, não acompanham, né? É, claro, né? O PSV, futebol holandês, né? Se não chega nas finais de Champions, o pessoal não conhece. Mas ele estreou no Profissional do Esportivo Brasil, que é um projeto que tem em relação com os chineses, tanto que ele vai para a China. Ele tinha 16 para 17 anos. E ele é um... Ele tá no PSV, se você puxar aí e se der uma olhada, desde 2018. Na temporada 2017-2018. Então ele tá há muito tempo lá, tanto que ele é capitão do time. Ele joga de lateral esquerdo e também joga no meio campo, mas ele joga como lateral esquerdo, capitão do time. Os dois últimos jogos ele fez, nos três últimos jogos ele deu um gol, ele deu uma assistência e fez um gol. Então é um jogador que lá tem um grande destaque, né? É um jogador que ele tem até uma similaridade aí com, se você ver a aparência física dele, com o Juba do Bahia, tá? Se vocês verem atuando e tal, tem uma certa similaridade. Agora, dos jogadores, tem uma renovação em muitos casos, né? São 8 jogadores que estão indo pela primeira vez. Alguns jogadores a gente pode até questionar, né? Alguns que estariam na Copa mas machucaram, como é o caso do Estevão, alguns que muitos pediram e acabou não indo, que é o caso do Pedro. O Samuel Lino também estava naquela pré-lista da Copa do Mundo, né? Eu vejo que no ataque eu acho que é onde não tem surpresas, né? Nos atacantes não tem nenhuma surpresa. Endrick e Estevão. Estevão para mim é até mais meia que atacante, tá? João Pedro do Chelsea, Pedro do Flamengo, Rafinha, Rayan, Samuel Lino, Vinícius Júnior, são todos jogadores que se não estiveram na Copa, estavam na pré-lista. No meio-campo, a coisa muda. O Andrei Santos também, que agora está no Manchester United, já estava também na pré-lista, só que as novidades vêm por conta do Breno Bidon, né, e do Gabriel Bontempo. Douglas Luiz também tinha convocações anteriores. O Bontempo e o Breno Bidon, assim, são jogadores mais recentes, assim, né, no cenário do futebol, e que esses, sim, surpreenderam muita gente, né, por conta de serem dois jovens. Com relação aos goleiros, eu já havia dito que os scouts pelo mundo, né, os grupos até que eu faço parte, estão valorizando muito o Morisco e o Otávio do Cruzeiro, né? Mas mesmo assim, o Hugo Souza foi convocado, que era o jogador que estava na fila ali também, na pré-lista, né? Imagino até que, não sei se será ele o titular, eu acho que vai ter rodízio entre os goleiros, que ele até ouviu o Rodolfo também sobre a questão dos goleiros, porque Morisco e Otávio, eu acho que esses dois, um dos dois vai estar entre os três da próxima Copa, a chance é muito grande, porque há necessidade também de mudança com relação aos goleiros, né? Os goleiros, sei que é uma posição que é mais longeva, mas há uma necessidade, e só que no sistema defensivo eu vejo que tem também mais surpresas, porque o Mateuzinho já era cotado do Corinthians, né? Lateral. O Mauro Júnior, que tu citou. O Vitor Reis foi citado várias vezes pelo Ancelotti em entrevistas. Né? O Wesley não foi para a Copa porque machucou, mas as surpresas aí seria o Arthur Dias, o zagueiro canhoto do Atlético Paranaense, muito bom jogador. E o Jair dos Santos, outro muito bom jogador, que fez a ponte no Botafogo e está no Nottingham Forest. Eu acho que esses dois aí são nomes fortes para o futuro da seleção, presente, né? Que já estão convocados. Então, digamos que tem 8 jogadores novos, mas umas 4 surpresas, podemos dizer assim, meu querido André Sartor.
0: Justamente, Rodolfo, como o Vitão falou, quero que tu comente sobre os goleiros, mas antes disso, um recado especial sempre para a nossa audiência, para as lojas Mão Sucesso, tá? 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E aí, Rodolfo, Otávio, o Pedro Morisco e Hugo Souza, os goleiros convocados. Eu digo por meu lado, assim, eu achei o Pedro Morisco uma surpresa. Eu não digo pela qualidade do atleta, eu acho que merece essa convocação, mas achei que talvez o Ancelotti não ia convocar o Pedro Morisco. Eu acho que é uma boa convocação, não sei a tua opinião, também o Otávio, o próprio Hugo Souza, ou se deveria ter mantido alguns daqueles goleiros experientes, caso do Alisson, do Ederson, desses outros nomes que foram para a Copa do Mundo. O que tu achou dessas convocações? E também outra questão que entrou muito em pauta. Esses amistosos é Austrália e Índia. Vai dar para testar 100% esses goleiros aí nesses amistosos, ô Rodolfo?
2: Na verdade, a corrida para a Copa do Mundo começou, né? E a gente tá vendo que vários jovens, né? Ele quer fazer talvez uma reformulação, deixando alguns experientes, mas a corrida começou para que ele possa achar a melhor equipe. Em relação aos goleiros, a gente percebe que ele está trazendo dois jovens, né? O Pedro Morisco e o Otávio. O Hugo Souza, apesar de jovem, mas estava sendo convocado já. Então, como o Vitor Hugo falou, a questão da fila. Mas eu vejo o Otávio na frente desses dois, né? É um jovem do Cruzeiro, mas pela característica dele, pela desenvoltura dele, é um atleta, um goleiro alto, mas sabe jogar com os pés, é ágil, né, e vem demonstrando uma baita personalidade, porque hoje quem está no banco dele é o Cássio, né, um goleiro que hoje dispensa comentários até no próprio Cruzeiro, a confiança na meta é do Cássio, mas o Otávio vem desempenhando esse bom trabalho que o credenciou para ser convocado. O Pedro Morisco foi muito do que ele fez o ano passado, e na volta dele também ali, mas ele está no espaço curto agora, depois do retorno. Se eu não estou enganado, ele até voltou naquele jogo contra a Chapecoense que a gente estava lá, Andrei. Não estou lembrado se foi nesse jogo ou foi um jogo anterior, que ele voltou porque o Rangel tinha machucado e ele acabou retornando, que tinha vindo de lesão. Mas é um ótimo goleiro também, com muita

0: não é isso. É falhar durante todo o jogo e eu vejo o Otávio muito concentrado. Em relação no geral, a gente vê que é várias novidades, mas também muitos jovens. Então isso aí é uma reformulação. Vamos ver como vai ser, né, daqui a pouco, quando passar do tempo, as contratações. Mas eu acho que ele tem que, o mais rápido possível, exatamente, dar oportunidade para aquele que não estavam indo, para que a seleção brasileira possa ter uma reformulação e esses atletas já possam ambientar com a seleção. Agora, quanto aos amistosos, a gente sabe, é um amistoso que não tem muita expressão, mas a oportunidade ela é dada e eles têm que corresponder dentro de campo, André.
1: Só para informação, o Rodolfo ele voltou um jogo antes, ele voltou contra o Cruzeiro, na derrota do Coritiba para o Cruzeiro, 1-0, dentro do estádio Couto Pereira. Ele tinha ficado à disposição em dois jogos anteriores, mas era o Pedro Rangel ainda, depois o Pedro Rangel acabou se lesionando. Vamos fazer o seguinte, vamos com o Bruno Volto, repórter, setorista do canal Gigante Colorado, com informações do Internacional, porque tivemos novos protestos no lado do Colorado, é isso, ô Bruno Volto, boa tarde.
2: Fala, amigos do Oeste Capital, Bruno Volto do Gigante Colorado passando por aqui para dar uma atualizada sobre o dia conturbado do Internacional, que teve reunião hoje à tarde com membros de organizadas, Abel Braga, Paulo Pezzolano e alguns jogadores, que foram liberados a falar por pedido do Pezzolano, porque o Fabinho Soldado não era a favor desta decisão. A reunião aconteceu por mais de uma hora, né? Entre a conversa, os jogadores ouviram e depois responderam, dizendo que os 12 jogos serão de uma postura diferente e prometeram vitória nos próximos jogos, já começando no sábado contra a Chapecoense. A gente sabe que a promessa ela é feita de uma forma na qual a gente não sabe se vai ser cumprida, né? Porque o futebol é muito dinâmico, mas prometeram uma mudança de postura. O Inter que tem alguns desfalques para o jogo contra a Chapecoense. Estão fora. Matheus Bahia, que foi expulso no último jogo, e Brian Aguirre, que acabou recebendo o terceiro cartão amarelo. Para isso, Paulo Pezzolano acabou chamando alguns jogadores da base, né? Alguns deles até estão jogando hoje na parte da tarde pela Copa do Brasil Sub-20. Sobre o Internacional é isso, movimentação intensa, muitas cobranças que não vão parar por aqui, né? A tendência é que outras organizadas sigam indo até o CT, sigam tendo essa conversa e Paulo Pezzolano estará presente na Casa Mata ao menos até sábado. Nome forte do Carpini volta a circular, mas a tendência é que Paulo Pezzolano fique no comando do Internacional. Um grande abraço para vocês, até mais.
1: Valeu, valeu, Bruno Volto. A gente vai atualizando informações do Internacional até esse confronto contra a equipe da Chapecoense no próximo sábado. Ô Vitão, o Richarlison pode ser o novo reforço da equipe do Vasco, tá? Uma movimentação intensa, né? Primeiro era por empréstimo não deu certo. Agora tá tentando uma compra. O jogador que tem interesse em desembarcar no futebol brasileiro, principalmente no Vasco, mas é uma situação delicada porque vai ter que comprar da equipe do Tottenham, Vitão.
3: Pois é, e as pessoas às vezes vão falar, bom, mas por que é obrigado a comprar? É porque o Tottenham lá na Premier League só pode emprestar 6 jogadores, né, para outros países. E eles já fizeram isso, né? Eles emprestaram já os atletas que eles tinham no elenco e o Richarlison ficou de fora da inscrição da Premier League porque revoltou lá a gestão do Tottenham. E assim como o seu treinador, que acabou não inscrevendo ele na Premier League, porque ele deu declarações lá infelizes, do ponto de vista do Tottenham, inclusive citando, né, que queria retornar para o Everton, time que ele teve um destaque, projetou ele no futebol inglês, mas não é assim que a banda toca, né? E acabou que ele ficou de fora. O valor dele de mercado é alto, né? É acima de 20 milhões de euros, eu não sei de que forma o Vasco poderia fazer isso. A gente até pode imaginar que a tia Leila lá, através, né, da família Lamáquia, pode ser que chegue junto, mas se a gente pegar e analisar o contexto, né, porque o Tottenham não tem nada a ver com isso, o Tottenham pagou o Tottenham pagou com relação aí no Everton em 2022 58 milhões de euros. Ele caiu muito o valor dele, mas não vão vender ele por 5, 10, né? Então eu não sei de que forma o jogador de 29 anos pode desembarcar aí em São Januário, no Rio de Janeiro, sendo dessa forma, né? Não sei se vai haver alguma manobra aí, né? A gente sabe que tem a questão do jeitinho brasileiro, mas que o inglês não adere, né? ele só pode sair de lá vendido.

0: Agora, de que forma o Vasco vai viabilizar isso, eu não sei, porque o Vasco não tem condições de pagar acima de 20 milhões de euros num jogador, né? Ele é avaliado em 25 milhões de euros hoje, pra vocês terem uma ideia. Um pouco acima do que o Vasco pode contratar. Eu não sei, né, qual foi a maior contratação da história do Vasco, eu não me lembro. Mas com certeza ele superaria, né? Porque se você fizer a conversão, esse valor assusta, né? O Vasco, a maior contratação foi em 99, o Edmundo pagaram 15 milhões de dólares, que era o valor na época de 1999, outros tempos. Eu não sei nem se pagou, né? Diz que pagou. Mas então o Richarlison com certeza seria quase o dobro disso. Não vejo essa possibilidade se não for com um apoio externo aí, né? Que para mim é uma loucura, tá? Pagar 25 milhões de euros no Richarlison é uma loucura, é uma temeridade, André.
1: Vamos ouvir Anderson Silva para Distrisul. 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Vamos ouvir Anderson Silva,
2: Último
1: Matias.
2: trecho da entrevista coletiva comentando um pouco sobre a camisa amarela de goleiros, que lembra o saudoso goleiro Danilo, vítima da tragédia aérea de 2016.
3: Depende do peixe, né? Eu gosto muito dela também, cara. Eu vejo o pessoal comentando bastante sobre a similaridade, né, com o Danilo. E eu gosto muito da cor dela também. Eu peço para jogar com ela muitas vezes, só que não depende muito do clube, né? É da CBF, que ela que escala os uniformes. Então, fazer um apelo para a CBF, então, né? Aqui. Botar mais amarelo para jogo que tá dando sorte. Foi contra o Botafogo, foi contra o Corinthians agora. Então, é acreditar que a gente tá no caminho certo, que as coisas vão virar a nosso favor, assim como estão
2: Tá
3: virando,
2: aí
3: né?
2: então, Anderson Silva, goleiro da Chapecoense, na última resposta da entrevista coletiva que aconteceu hoje pela parte da manhã.
1: Só para falar de goleiro, tá? Informação de Simon Bianchini e Jason Lisboa da Rádio Gaúcha é que o Inter deve mudar o goleiro para enfrentar o Verdão nesse próximo sábado, tá? O Matheus Cunha, que falhou recentemente, deve ser substituído. O Antony deve ser o goleiro titular no confronto desse próximo sábado. 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Que aí, Rodolfo? O que aconteceu aí, Rodolfo? Agora fala, Rodolfo. Agora desse teu. Vai lá, Rodolfo. Vai.
4: Eu fui escutar o áudio da minha esposa e acabei tocando. Tá ligando aqui,
2: tá ligando?
0: Apanhando pra tecnologia. Agora se despeça, Rodolfo. Tchau, Rodolfo. Bom dia, rapaz.
4: Valeu. Desculpa aí o equívoco. Um abraço a todos, um beijo no coração e até amanhã.
0: Ô, Vitão, valeu, Vitão, forte abraço, vai assistir teu Santos, Vitão. Valeu. Ah, vou assistir tudo aqui, Série B, tá tudo preparado aqui. Série B começa um pouco depois, né? Mas já tá aqui, duas telas pra ver o do Santos, uma tela no do Palmeiras. Nesse momento, 1 minuto de silêncio. Amanhã tem mais. Valeu, galera, quem ficou com a gente até o golaço, até agora no golaço, né? Vou mostrar uma camiseta aí, ó. Se alguém reconhece essa camiseta aqui, ó. Ó, número 4. Tem aqui, ó, pet da Sul-Americana. Tá vendo? Essa aqui é histórica, hein?
1: Coisa
0: Camisa
1: linda.
0: do meu amigo Neto. Aqui com a dedicatória. Essa aqui tem que até colocar no seguro, que é capaz que ele invadir a minha casa para pegar essa camisa, que essa aqui tem muita história, hein? Essa aqui é a última camisa que o Neto usou jogando pela Sul-Americana. Beleza?
1: Valeu,
0: Valeu!
1: Vitão! Valeu, nosso Matias Brasil!
2: Tchau!
1: 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Voltamos amanhã, 5 horas da tarde, para trazer mais informações de futebol e, claro, os três tempos do golaço dentro do Som e Café News. Um forte abraço. Vem aí, Ana Miller, na programação da Oeste Capital.

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2: Oi, eu sou Ana Miller. Cheguei. Esse 9 do 9, 9 de setembro, gente, quarta-feira, e olha que interessante, semana ainda não acabou, mas já deu tempo de a gente viver tanta coisa, né, ver tanta coisa acontecer. Talvez você tenha começado a semana aí cheia de expectativas, né, cheio de ideia na cabeça e as coisas não saíram como você imaginava. Mas talvez a gente precise parar um pouco de medir a semana só porque é pelo que deu certo, né? Entre aspas, pelo que a gente conseguiu realizar. Olha, Deus tem coisa muito boa acontecendo nas entrelinhas da nossa vida, né? Enquanto a gente tá ocupado tentando fazer tudo acontecer, dar conta da nossa agenda, Deus tá trabalhando na gente, você sabia disso? Então, se você hoje não está exatamente como você esperava, calma, calma. É um processo, né? Viva o processo. Deus está trabalhando em você, através de você. Tudo uma engrenagem. Fica comigo porque o Pode Crer está começando agora com música, conversa boa e aquela que cabe na vida real. Já participa com a gente pelo WhatsApp 3361-3130. Vem fazer parte dessa... desse bate-papo, dessa roda de mate com a gente, como eu sempre falo. Manda um oi, conta de onde você tá ouvindo e diz aí como que tá a sua semana. Pode crer, começando no seu radinho, com Resgate, cantando infinitamente.

0: sempre faz infinitamente mais do que aquilo que a gente pensa, do que aquilo que a gente sonha, do que aquilo que a gente imagina. 7 horas e 12 minutos, vamos agradecer por todas essas bênçãos que Deus nos dá. Juntinhos por aqui, pode interagir, manda sua mensagem lá, 3361-3130. Quem tá chegando por aqui agora, vamos conferir. Boa noite.
1: Olá, Ana. Boa noite, tudo bom? Paulo Padilha, pro lado de cá.
0: Tudo bom,
1: trabalhando,
0: Paulo?
1: E ouvindo você, né?
0: Maravilha.
1: Já desde o começo mandando mensagem aí. Passando para desejar aquela abençoada noite para todos que estão começando a trabalhar, que nem eu, e uma ótima noite para quem vai descansar, né? E toque para nós aí, Eu Sou de Jesus, do Lázaro. Pode
0: Boa.
1: Ser? Desejar uma feliz e abençoada noite a todos os ouvintes aí. Amém? E pode crer, né? Que nós estamos ligadinhos na rádio aí, beleza?
0: Pode crer, meu garoto. Deus abençoe. Obrigado pela sintonia. Simbora. Quem mais com a gente por aqui? Paz de Cristo, mano. Adriel dos Anjos finalizando o dia de trabalho e passando para desejar uma noite abençoada a todos do Pode Crer. Um grande abraço, querido. Lilian, ligadinha com a gente lá em Erechim. Seja bem-vinda, Lilian. Primeira vez participando com a gente. Deus abençoe. Ai, que gostoso saber aí todos os cantinhos desse Rio Grande amado, de toda Santa Catarina, enfim, de todo o Brasil. Vocês mandando mensagem, interagindo com a gente, é bom demais, bom demais.
2: A verdadeira paz.
0: Seguimos a nossa programação com Preto no Branco, Gabriela Rocha cantando Ninguém.

0: tantas e tantas versões dessa música que a gente toca por aqui, né, gente? Ninguém explica a Deus. Preto no Branco com Gabriela Rocha. Linda essa canção. E uma das coisas mais bonitas da fé é justamente essa. A gente não precisa entender tudo para reconhecer quem é Deus. A gente consegue conhecer Deus porque ele se revela, né? A Bíblia fala, a história de Jesus fala, a criação aponta para Deus. Não adianta, né? A gente olha para a maravilha da lua no céu, maravilhosa. A gente sabe que tem um criador de tudo isso lá. A gente olha para a natureza, a gente sente a força de um Deus criador em todas as coisas, né? E 21 minutos, eu vou pro intervalito e rapidão, mas rapidão mesmo, eu tô de volta trazendo pra você mais Pode Crer por aqui. Então simbora, gente, simbora!
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2: Estamos de volta com o Pode Crer no seu radinho, 3361-3130, deixa eu ouvir a audiência maravilhosa, cadê vocês, meu povo, 3361-3130.
19: Boa noite, nós aqui de Xaxim.
2: E aí?
19: Dando lenha na pipa aqui, sentindo, ó, faxinalzinho Rio Grande do Sul, vamos ficar mais uma carguinha de frango. Peça o hino aquele... O toque da trombeta com Bezerra Neto.
2: Falou, garoto. Boa viagem pra você. Deus abençoe. Quem mais, quem mais? Boa noite pra Salete na audiência da programação. Valeu, Salete. Também a minha querida Luciana. Deus abençoe, Luciana. Tá lá com a família, os filhinhos brincando, né? Mandou uma foto linda pra gente, gravidíssima. Deus abençoe sua vida, querida. Obrigada pela sintonia. E a gente vai por aqui até às 8 horas da noite, desse jeitinho que a gente ama.

0: Quem quer saber o nome da música? Ele se chama 99 Ovelhas.
1: Muito obrigado, senhor.
0: Do conjunto, da banda.
1: Que gosta de correr.
0: Conjunto é bom, né, gente? É antigo.
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0: Fraternidade São João Paulo II. Tem uma coisa que essa música talvez seja importante pra gente levar com a gente sempre. Nosso valor não começa naquilo que a gente consegue fazer certo. Tem dias em que a gente se olha, enxerga só o que faltou, né? O que deu errado, aquilo que ainda precisa mudar. Mas Deus olha pra gente de um lugar diferente. Ele não ignora quem somos, nem passa aí pano, né, pros nossos erros. Mas Ele simplesmente, gente, consegue enxergar aquilo que a gente muitas vezes não consegue mais enxergar em nós. Essa é justamente a beleza do amor de Deus por nós. Ele não espera a gente ficar pronto para então se aproximar. Se hoje tu tá aí precisando lembrar que ainda existe um caminho, ainda existe graça, ainda existe um Deus que olha para você com amor, é isso, é essa canção aí, 99 Ovelhas. Ele sempre, não importa quantas ovelhinhas estejam ao redor dele, ele sempre vai deixar as 99 seguras no aprisco e vai atrás daquela que se perdeu. Ele nos ama, ele nos amou tanto que deu o seu único filho ali na cruz para que nós pudéssemos ser encontrados. Seguimos com mais Pode Crer por aqui, com mais canção por aqui. E agora tem Kleber Lucas cantando Te Agradeço, especialmente para Miriam, o seu Norberto e a Cris. Ouvindo a gente no Jardim Itália.

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18: De volta na sua Oeste Capital, a FM da galera com mais pode crer. E claro, nossa galera por aqui no 3361-3130. Boa noite, Eduarda. Boa noite a toda a família da Eduarda que estão tomando chimarrão, ouvindo pode crer nessa noite maravilhosa. E claro, programando pra gente músicas por aqui. Ousado Amor chegando com Isaías Saad.

Não existe o que a gente possa fazer pra merecer o amor de Deus, né? É só agradecer mesmo todos os dias. Esse impressionante amor. Zilis, com a gente por aqui, que Deus renove suas forças, traga paz ao seu coração e abençoe seu descanso. É o desejo dos Zilis ou das Zilis, né? Pra toda a audiência da Oeste Capital. Também com a gente a Carol. Boa noite, Carol. Deus abençoe sua vida, querida. Programando nossa toca. Faz tempo que a gente não escutava essa aqui. Valeu pela lembrança, Carol. Ela disse que conheceu essa música aqui no programa. E realmente é preciosa essa música.

ditado que tempo é dinheiro? Realmente, gente, é a coisa mais preciosa que nós temos, é o nosso tempo. E sabe quando que a gente percebe isso? Você vai concordar comigo, você que é pai, você que é mãe. Quando a gente vê os nossos filhos nascer, de repente já vendo eles correr pela casa. E daí no outro dia já tá indo pro primeiro dia de aula. Depois já tá se formando na faculdade. Passa voando o tempo.

mais. É tão precioso. Depois não vai ser igual quando a gente estiver sozinho, né? Então viva, viva cada instante da sua vida, de forma com que você olhe pra trás e não precise se arrepender depois. Se o abraço ficou pra depois, dá um abraço agora, não deixe pra depois não, tá? 7 horas e 52 minutos, a gente vai finalizando o Pode Crer de hoje. Desejando a você a bênção de Deus, por onde você for, o cuidado de Deus na sua vida. Boa noite pro Antônio Lopes da Silva, dizendo que os hinos estão muito bonitos. Que bom, Antônio, que você tá gostando. A Rejane também com a gente por aqui. Ana, tô fazendo crochêzinho na escuta. Ah, esse crochê vai sair abençoado, hein, Rejane? Esplanada, um grande abraço pra todos vocês. Obrigado pela sintonia. Vou finalizando com Tom Carfi, porque eu te amei. Sequência da programação, você já sabe, né? Animação total no Brasil Rodeio com Adonis Miguel. Já, já.

0: 19:57.
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6: Para obter a vitória, eles partem para a batalha com um forte desejo de vencer a qualquer preço. Dominam na rédea a força selvagem e livre de um furacão. Eles têm um laço muito forte com a coragem. Por isso, esmagam o medo até o final. Rompendo a barreira de qualquer limite, flutuam durante 8 segundos como se estivessem num barco em oceano calmo. Mas não abusam da natureza, porque sabem que a qualquer momento esse barco pode virar. Por isso, suportam trancos agressivos que acabam neutralizados pelo espírito vitorioso que só o gladiador sertanejo tem. Bota de cowboy não tem GPS, mas tem Roseta.
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0: 3361-3130. Esse é o telefone da galera. Tchê, tchê, tchê, tchê.
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0: com uma moda chonada lá do Rick Renner, velho.
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0: Bom demais, né? Ai, que refim!
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5: O grito sorta cavalo.
0: Sorta cavalo. Aí, 336130. E um, manda o zap aí pra galera. Manda o zap pra galera aí, é participar do programa. E 3361-3130.
3: No 3361-3130.
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0: É bom. O que tá fazendo, Boelho? Tá tomando uma já na quarta-feira. Essa semana já foi curta, rapaz. Igual coice de porco. E... aí é bom também, né? É, meu Deus, como é que tá as coisas? Vai, vai, vai, vai falando.

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0: 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Dá o grito aí. 20 horas com 18 minutos. 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
0: 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Opa! 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
0: Bom também, bom também. 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
1: Ficou bonito lá o espaço, hein? É sensacional, galera. Vamos que vamos. É um espetáculo.
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1: Quem tem loira tem saudade, quem tem morena tem qualidade. 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Quem não tem nenhuma, olha pra dos outros e passa à vontade.

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0: 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Taquaras Bar e Gá, tirando a próxima música, vem. Vem aí, Chitãozinho e Choró, vem moda boa no PA.
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1: Fabi Aju é diferente. Obrigado pela sintonia. Sempre com a gente aí. 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

0: 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Tem Portal da Serra e Grupo Relo. 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Tá dado o um recado pra você, tá beleza? Deixa eu mandar um abraço aqui, ó. Nilvo, tá aí. Já ouço o teu áudio aí, meu parceiro. O pessoal que mandou áudio aqui não dá pra entender nada no áudio, beleza? 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Manda um abração lá do Mais Padrão.
1: Vem

0: meu Fusca.
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0: Piroli, tá vindo o programa, mandou mensagem, obrigado, obrigado pela sintonia. Bom demais ter você na nossa companhia aí, hein?
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0: Conversa fiada, pai.
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0: É mentira. Vamos ver.
2: Boa noite, boa noite, vosso padrão.
0: Boa noite.
2: Vosso padrão. Canta aqui em Chapecó e encanta todo este mundão. E vai parar até no baretão.
0: É verdade.
2: O Brasil Rodeio. Manda um abraço aí.
0: Bom também, bom também.
2: Manda parede meio, Teodoro Zapata.
0: Ô, louco, é de parede meio.
2: Boa, padrão.
0: Essa é boa, hein?
2: Se não for, eu acho capital. Uja, louco.
0: Essa é boa também, né? Essa é boa também. Deixa eu mandar um abraço aqui ao Adilson, pessoal lá do Supermercado Líder. 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
0: Gente, parede, um abraço ao Edenilson Pilone, lá do Acesso ao Aeroporto. Mandar música pra nós, estamos aqui na escuta do seu programa. Valeu!

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Obrigado, Deus, por mais um dia, por mais uma vez poder estar aqui. Nesse momento, eu quero que você que está me ouvindo, dê um minuto para si. Dê um minuto para o seu coração, para a sua fé, um minuto para Deus, se assim você achar necessário. Porque às vezes devemos fazer uma avaliação de nós mesmos. Nesses momentos, descobrimos que temos defeitos intermináveis. Também descobrimos que a vida é difícil e a nossa jornada, ela é bem complicada. Mas em certo momento, lembramos que temos sorte, pois temos em nossos corações o mais importante da vida. Sabemos que em todos os momentos estamos acompanhados de pessoas verdadeiras que nos querem bem e realmente se importam com a nossa felicidade. Então descobrimos que a vida é uma jornada de conhecimento, o autoconhecimento, de devermos mergulhar de cabeça nesse caminho. O conhecimento é tudo o que precisamos para fazer as pessoas felizes. E é nesses momentos de reflexão, descobrimos que verdadeiros amigos são raros e que precisamos conservá-los com o fundo de nossas almas. Compreendemos que a nossa vida ela é preciosa, pois temos verdadeiras pessoas verdadeiras ao nosso lado, para juntos caminhar, compartilhar todas as nossas experiências. E nesse exato momento, meu senhor, minha senhora, um pensamento bate no peito. Nesse exato momento, a vida passa a ter sentido, pois concluímos que a nossa existência é muito importante para as pessoas que nos amam. A você, pai, que dedica horas árduas ao trabalho. A você, mãe, que é o pilar, o alicerce da casa. Ao filho que respeita o pai. A família que vive em oração e é temente a Deus. Você que prospera a vida do irmão. Você que faz a diferença na vida das pessoas. E você, por algum motivo, que hoje tem uma dor no coração, tem uma luta não vencida, tem um medo para superar. Quero falar com você. Deus está com você em todos os momentos. Ele é Jesus. Na mensagem cantada de hoje. Boa noite, obrigado, obrigado, obrigado, obrigado, Deus, dono do mundo.